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0: nossa carinhosa carinhanha, são 21 horas e 7 minutos. Se você está curtindo o Gudaishi Pontal em qualquer lugar que vocês estejam, alcançando o nosso sinal, obrigado pela sintonia. Agora vamos de dose dupla hoje com Giliardi. Primeira canção, Nosso Juramento, sucesso do ano de 1994. E Aquela Nuvem. Essa canção foi lançada em 1979, fez parte do primeiro LP de estreia e marcou época com a letra romântica que compara o cantor com elementos da natureza. Confiram aí.
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Espontal, viajando com você ao mundo da musicalidade, ouvimos Dose Dupla com Giliardi. Aquela Nuvem, sucesso do ano de 1979, e Nosso Juramento, do ano de 1994. 21 horas e 17 minutos. Chegando aí na saudade, Lionel Richie, Say You, Say Me, Diga Você, Digo Eu.

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0: Criança Carinhosa Carinhas, são 21h42.
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Deus jamais esquece de seus filhos. A quem procura ouvi-lo, ele compartilha a sua presença, a sua palavra. Por isso é preciso despertar aos sinais dados por Deus para manifestar-se nesse mundo. Ei, veja Deus com os olhos da fé.

0: instrumental tocando as mais belas canções de todos os tempos. 22 horas e 1 minuto.
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0: 22h05. Good night para você no aconchego do lar, se preparando para aquele sono recompensador depois de um dia árduo de trabalho. Um ótimo descanso, você aí no seu trabalho noturno, vocês nos bares, enfim, em qualquer lugar que vocês estejam, alcançando o nosso sinal. Obrigado pela sintonia.
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0: amigo, minha amiga. Superar as limitações, as dificuldades, os medos e as incertezas é essencial a quem deseja acreditar em Deus e em si mesmo. O que parece impossível aos seres humanos é perfeitamente possível ao Senhor. Mesmo que tenha limitações físicas, intelectuais, sociais ou culturais, tenha sempre fé e esperança no Criador. Meu amigo, minha amiga, sozinhos não podemos fazer absolutamente nada, mas com Deus tudo é possível.
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0: da Espontal, viajando com você ao mundo da musicalidade. 22 horas e 31 minutos.
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0: nossa gente bacana, estamos de volta com o nosso Good Night Pontal. 22:36. Good Night para os apaixonados, os românticos e os solitários.
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0: Viva John, olhou!
1: Da Espontal, viajando com você ao mundo da musicalidade, ouvimos a Zélia Dunca, Tudo Sobre Você, Banditário, Total Eclipse of the Heart, Edson Hudson, Por Te Amar Assim, Roxette Must Have Beloved, Rosana, O Dono do Nosso Amor e Devin Gibson, Lost in Your Eyes. Na nossa carinhosa Carinhanha, são 23:02. Isso aí, gente bacana, vou ficando por aqui. Agradeço a todos vocês que sempre nos acompanham nessa jornada breve pela vida e pela música. Um beijo no coração de cada um de vocês. Aquele abraço. Obrigado, meu querido Deus, amado Mestre, por mais um andar de vadio, um dever cumprido. Fique com Deus e até lá, saúde e paz, porque o resto a gente corre atrás. Continue com a nossa programação, tá na Pontal, tá legal. E eu voltarei amanhã, se Deus quiser, a partir das 20:00. Com mais um Good Night Pontal. Tchau, tchau. Fui.

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0: Xuxa.
1: Alô, Alô, Matheus. Obrigado, gente.
2: Tá doido? Que
1: Deus abençoe. 91,5.

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0: você não esquecer, é mais uma do LP.
1: Denis, o brabo!
2: Qual é a sina dessa menina que sai lá da cidade grande e vem pro interior? 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

0: pra cá, Jorge Matheus!
1: Chega aí, rapaziada!
2: Fernando Sorocaba!
3: Ô, Fernando Sorocaba!
2: Como é que vocês estão?
4: E aí, meu irmão?

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1: Vem cá, e se eu te dissesse que você tá perdendo o amor da sua vida, você ainda viria mais uma?

0: Sérgio Reis.
1: Cadê os aplausos?
2: Legal. Boa noite.
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1: Vai começar, viu, Du? Pode enfiar o dedo do botão aí. Era o de baixo, viu, Du?
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2: Ei, lasqueira no caminho da feira, tamo de volta. Bom dia família, bom dia a todos. Estamos de volta nessa manhã abençoada. Hoje é quarta-feira, 8 de julho de 2026. Hoje é o dia do pedreiro. A todos os pedreiros, bom dia. Bom dia. Todos os pedreiros, parabéns pelo dia desses profissionais que constroem as nossas casas, os nossos prédios, as nossas residências. Parabéns todos os pedreiros. Agora são 4:53. Está começando mais um programa Amanhecer no Sertão, aqui na comunicação do Duacy Santos, né, Zé?
3: Graças a Deus, Deus quiser.
2: Dá um bom dia para você de Carianha, da cidade vizinha, vocês de outros estados, vocês que nos acompanham todas as manhãs. Bom dia, bom dia, bom dia. 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
3: É esse mesmo, Doquinho.
2: Bora levantar, gente. Bora levantar, que tá na hora. Agora são 4:53. Quem é que vai cantar pra gente? Carreiro e Capataz. Lembrança de Carreiro.

0: Rapaz, Dino Franco e Moraí, Caboclo na cidade. Olha a hora, gente, olha a hora. Agora são 5 horas mais 3 minutos em Carinha. É o programa Amanhecer no Sertão. 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
1: Graças a Deus.
0: Agora, 5 horas mais 7 minutos. Eu volto já, já, já. Segura aí.
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0: Que era no caminho da feira, compadre. Vem, bora levantar que tá na hora. Olha a hora, dona Aurora. 5:16 em Carinhanha. Um bom dia pra você que acorda cedo. Um bom dia pra você que já se prepara pra mais um dia de trabalho, né, gente? O pessoal acorda cedo. 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
1: Graças a Deus.
0: Vamos seguindo? Bora seguindo, compadre. Bora seguindo. 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
1: Aí eu dou valor, graças a Deus.
0: Vamos seguindo com o nosso programa. Mandou um bom dia aqui pra... Pra quem é Zé, vê lá, abre lá. Ah, tá aqui já. Deixa eu ver quem é aqui. Bom dia, Deus abençoe nosso dia. A Juliana lá do Canto do Riacho. Bom dia, Juliana. Bom dia, meu amigo Raimundo lá em Pitarana. Alô, Pitarama. Bom dia, Pitarana. Bom dia, Duaci Santos. É, quem é que é? É Matheus em Olhos d'Água. Alô, Matheus em Olhos d'Água, bom dia. Ouvindo a gente lá em Olhos d'Água. Bom dia, bom dia. Bom dia pra quem é de bom dia. Zé Pamonha. Ô, Zé da Pamonha, bom dia, Zé.
2: Bom dia.
0: Opa, bom dia.
2: Bom dia, Duazinho. Como é que você tá? Tudo beleza?
0: Tudo jóia.
2: Como é que tá, Zé Ruela? Hoje tá bom. Vai ser um fim de lascar.
0: Eita, né?
2: Como é que tá todo mundo e tudo? Bom dia pra Demar, Calego de Doce, Theo da Ele, Meio Jorjão, bom dia pra esse povo aí. Bom dia pra todo mundo. Deus abençoe e fique com Deus.
0: Amém.
2: Uma música pra nós aqui.
0: Amém, amém, amém. Amém, amém, amém, Zé Pamonha, viu, Zé Pamonha? Tá lá ouvindo nós, né, Zé?
1: Aí tá ouvindo nós, Zé Pamonha, faz Pamonha, deu que faz Pamonha, viu?
0: Nelson Souza, Theo da Ema tá lá com nós, né, Theo? Um bom dia pra Theo da Ema, pra Marlene de Casa Armada, pra Idelmar Farias, né, Idelmar? Tá ouvindo a gente? Eita, nós. Ó, Emílio Reguinho aqui, ó.
3: Bom dia, compadre Zé Ruela.
1: Bom dia.
3: Vamos fazer o café, compadre Zé Ruela. Vamos levantar, compadre Zé Ruela, compadre Miro Região. Já levantou, fez o café, compadre Zé Ruela.
0: Bora.
3: Dá um alô pra todo o pessoal, meu amigo Carlos, meu amigo Nanzinho do Buqueirão. Eu quero a música também. Com Amado Batista, vem Morena.
0: Vem Morena.
3: Pra todas morenas desse. Nossa Bahia, né?
0: Olha, moço.
3: O nosso. E também pra nossa deputada também.
0: Opa.
3: E também. A dona Raulinha e o Júlio do Assistante. Olha, o pai do Assistante. Miro Raí é o homem do progresso.
0: Aí é bom. Miro é o cabo arretado. Um abraço, Miro. Obrigado pelo carinho, pela audiência mesmo, né?
1: Ele tá tirando leite agora.
0: Tá tirando leite das cabras agora, né? Ele tira 100 litros de leite com a mão só, todo dia.
1: Esse Miro é gente pataquada, né, Deu? Que
0: gente pataquada. Theo da Ema tá aqui, né, Theo? Theo da Ema, rapaz. Theo da Ema acorda cedo, né, Theo? Né?
4: Oi, José, bom dia.
0: Bom dia.
4: E aí, Joela? Tá preparado, nosso senhor, Joela?
1: Nada, até no fogo.
4: E aí, nosso representante, como é que vem? Manda uns alô pra nós que não chega a cabelo, assim.
0: Ah, bom, Theo. Theo, velho, já tá fazendo caminhada. Ele está acorda cedo pra fazer caminhada, né, Theo? Bom dia, Theo. Theo da Ema, rapaz. Ouvindo nós. Eita, nós. Bora levantar, gente. Bora levantar, bora levantar. O galego já tá na hora, né, galego, de acordar. O galego do doce, né?
5: Ei, Doacir Santos. Bom dia, Doacir Santos. E aí, graças a Deus, mais uma quarta-feira. Fazendo tudo na Rosa, fiz o café. Bom dia pro Bedemar, Zé da Pomonha, Beré, Toninho Boca de Seda, Iga. Esse povo aí, todos que ouve o seu programa, toda vaquerada, que Deus abençoe. Vire região, mora Vire região, levanta Vire região. Bora, Theo da Ema, vamos estar na Ema, Theo. Que Deus abençoe a todos. Já fiz o café, já tomei. Bora, Zé Ruela, tomar café, Zé Ruela.
0: Tá vendo? Tá vendo? Tá vendo? Theo, Theo da Ema, rapaz. E ele já logo, logo ele tá. Vai passar aqui em Carinhanha por cima montado na Ema, viu?
1: Ele vai voar com a Ema?
0: Ele vai voar, ele vai ser o vaqueiro da Ema. Só que Cidinho, o cunhado dele, tá enrolando demais pra comprar a Ema, viu? Agora são 5 horas mais 22 minutinhos em Carinhanha. Quem é que vai cantar pra gente? É? Valeu, Mato Grosso e Matias. Depois vem Morenas, é? É Laudilino e Olhos d'Água. Bom dia, Laudilino. Aí, Olhos d'Água, ouvindo a gente. Tá bom, Laudilino? Como é que vai? Agora são 5 horas mais 22 minutinhos em Carinhanha. Mato Grosso e Matias. Ponto de chegada.

0: Goiânia e Paranaense, música boa no programa Amanhecendo Sertão, viu? O Trono da Saudade, né, Zé? É um musgão, né, Duca? Musgão. Olha a hora, gente, olha a hora. Agora são 5 horas mais 32 minutos. 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
0: 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Agora são 5 horas mais 33 minutos. 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
0: 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Vamos trazer agora a previsão do tempo. Vamos com a previsão do tempo para agora, Zé.
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0: Agora sim, vamos ficar sabendo como que vai o tempo e a temperatura para hoje. Hoje, quarta-feira. Hoje é sol com algumas nuvens, não chove. A temperatura máxima 32 graus, a mínima 18. A umidade relativa do ar máxima 30, a umidade relativa do ar máxima 73, a probabilidade de chuva é de 0%. Não tem chuva, não vai chover. Agora são 5h34, já eu volto.
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1: É ele, compadre, é ele. Bora levantar, gente, bora levantar, que tá na hora. Fala nisso, manda um bom dia aqui, sempre quem é, Zé. É, manda um bom dia pra quem é de bom dia, né, Zé?
2: Graças a Deus, Duquinha.
1: Pois é, cadê, Zé? Sumiu aqui, rapaz, sumiu, Zé. Sumiu, até o WhatsApp desaparece, Zé. É, manda um bom dia pra Sandro Costa, ouvindo nós, Sandro de Valdinho, né, Sandro? Bom dia, bom dia. Ouvindo aí o programa Amanhecer no Sertão. Um abraço, obrigado aí pelo carinho, pela audiência, né, Zé?
2: Graças a Deus, Duquinha, graças a Deus.
1: Um abraço. E Sandro Costa, não é isso? É, rapaz. Eu falei Sandro, é Sanjo Costa. Falei Sandro, lembrei de Sandrinho. É Sanjo Costa, de Valdinho. Falei Sandro. É. Ei, tô abraçando Costa, um abraço. Ouvindo aí o nosso programa, muito obrigado pelo carinho, pela audiência. Não é isso? Que Deus abençoe. Eita, nós! Bora levantar, gente. Bora levantar. Tem um pessoal aqui, Zé. Bora ver quem é que tá ali. 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Alô, Cido Buxim, bom dia.
3: Bom dia, Doacir. Bom dia, meu amigo.
1: Bom dia.
3: O Buxim Transporte tá na escuta aí, viu?
1: É, o Buxim.
3: Manda um alô pro povo da Barrinha aí.
1: Um abraço, pessoal da Barrinha, Cido Transporte. Um abraço, pessoal da Barrinha. Bom dia, Doacir. Mande um alô aí pra Zé na Fazenda, Bem TV, pra Edições, sua esposa, no Tabuleirinha, especialmente pra vocês, Zé Ruela. Tá vendo, Zé? Obrigada, minha amiga Maria do Socorro. Obrigado, Maria do Socorro, me ouvindo a gente, né? Lá em Minas Gerais, né?

0: Messias. Bom dia.
1: Bom dia, Doaci, bom dia você, bom dia a todos, da paz, a Senhor Jesus Cristo. Aqui é Manuel Messias falando do projeto famoso. A sua música ali, minha amada José Rico, Aprendi a Viver. É, foi assim pra minha irmã, mora em São Félo, em Lagoinha, tipo São Félo, por aí, viu? Meu irmão em Baixa Verde, município da Nove. E paz, irmão, toda isso na Grovila 23. Não falo o nome de todos também para meu cunhado aí, Jurandir, embaixo aqui em Lagoinha, município de São Félio, e todos que estão na escuta. Aquele abraço.
0: Valeu,
1: meu. Bom dia, que Deus abençoe.
0: Bom dia, bom dia. Bom dia, Manuel Messias. É. Quem tem mais ali tem que ver direitinho. Ah, tá bom então, deixa eu ver aqui, tem mais gente, Toninho mandando bom dia, Toninho de Arondina mandando bom dia aqui pra Sandro de Valdim, são primos, né? Primos, são primos, parece, não me falha a memória, né? Tem mais gente aqui, mais nós, quem é, meu filho, tem mais nós aqui, deixa eu ver aqui, o telefone meu tá com problema, é o Joaquim Mamão, rapaz, lá da Grovilha 23, Joaquim Mamão, alô Joaquim, bom dia, bom dia, bom dia. Bom dia, Joaquim Mamão.
2: Bom dia, assim aí, eu, Joaquim Mamão.
0: Tá bom, Joaquim? Como é que vai, meu irmão?
2: Faz isso pra nós. Eu tô aqui na roça, aqui.
0: Ah, tá na roça, rapaz, tá na roça aí,
2: viu? É, eu moro com a Grovilha 23, Joaquim Mamão.
0: É o Joaquim Mamão lá da Grovilha 23. Tá ouvindo a gente, né? Meu celular tá com probleminha, fica apagando a tela, rapaz. Aí, ó, aí eu tenho que dar um tempinho. Manda um bom dia também lá em Uiú, lá no Buqueirão, para Adaildes Rodrigues, né? Adaildes ouvindo a gente, que bom, Adaildes. Deixa eu ver, tem mais gente aqui. É. Quem é? Ah, rapaz, é o Beré tá aqui com a gente também, né, Beré? Meu telefone tá apagando a tela, viu? Cadê o Beré? Cadê o Beré lá do Uiú, rapaz? Cadê o Beré? Sumiu o Beré. Ah, tá aqui o Beré, rapaz. Bom dia, Beré.
3: Bom dia, Moacir Santa. Aqui é Jeová, Céu Teixeira, do Bar Planaltina. Se puder, eu quero que você passe a música. Milionário Zé Rico, Escravo do Amor.
0: Escravo do Amor. Conheço
3: minha esposa, meus filhos, meus netos, minha mãe, todos os ouvintes que assistindo a rádio. E pra você, passa uma mensagem aí pra essas pessoas que estão tristes, não desanime, não, pensa positivo.
0: Certo.
3: Tudo vai dar certo. Deus na terra, Deus na hora certa. Tudo de bom pra você, passa bem.
0: Tá bom, meu irmão. Escravo do Amor com Milionário José Rico é bom demais, viu? Eita! Tá, nós. Tem mais gente aqui, Zé? Deixa eu ver aqui, Zé. Ah. Idelmar Farias. Bom dia, Idelmar Farias. Idelmar Farias também tá aqui no programa. Bom dia, bom dia.
4: Santo, bom dia aos ouvintes da Rádio Portal FM, do Assis, e poder passar, passa a música aí com... Tô seco, o senhor adora seu pai. Gostaria de oferecer meu menino Helena, tia Josa, tia Raquinho, Jura das Trizinhas, Gilmar do Rio, minha prima do Rio, Marina de Cambrava, uma que Cambabe Família, Cambabe Família, pra você, pra Cris e pra Cristina. Saúde de Maiá, tia Adonisa, já no batizal. Tô na ponta, o estragado da C. Boa quarta-feira pra você, da C.
0: Valeu, Delmar. Pra você também, meu irmão. Viu? Boa quarta-feira. Meu amigo Edson lá em Alagoinha, São Félix do Coribe. Um abraço pra Edson lá em Alagoinha, São Félix do Coribe, rapaz, viu? Tem mais gente aqui. Meu celular tá uma bagunça hoje, viu? Bom dia, Doacir. Cadê Zé Ruela? Aqui é Laurindo do Angico. Desejo um excelente dia pra todos vocês. Alô, Laurindo aí do Angico, bom dia, meu irmão, viu? Zé Ruela tá aqui, né, Zé?
5: É, tô aqui, graças a Deus.
0: Pois é, Marcinho da Borracharia tá com a gente também, né, Zé? Quem é que tá mais... Meu celular hoje tá virado, eu acho que é problema no sensor aqui, viu? Fica apagando demais, rapaz, viu? Deixa eu ver aqui. Tem que esperar ele abrir aqui, meu Deus do céu. Bom dia, meu amigo, bora comer um piau frito. Fala pra Zé Ruela mandar um alô pra Major. Olha, mandou aqui, você vê as fotos de um piau frito, ó, enchi a boca d'água, Zé. Olha, cada piau verdadeiro, que delícia, viu? Eita, nós. Um abraço pra Major Severiano. É, um abraço aí pra essa turma maravilhosa. Ouvindo a gente sempre, né? Meu celular tá com problema. Eu tenho outro celular aqui, comprei outro, né? Lá o pessoal de Novo Horizonte. Né? Novo Horizonte. O celular tá meio ruim. Meio não, tá ruim. Quem tá mais longe aqui também? Deixa eu ver quem é. É. Quem é que tá mais nós? Tem mais gente aqui, mas nós, é.

0: Yeah. É o Salvador Saraiva Moreira. Alô, Salvador, bom dia.
1: Bom dia, meu amigo do Assis.
0: Bom dia, meu irmão.
1: Tudo bem, meu querido?
0: Tudo jóia, graças a Deus.
1: Tô aqui na escuta do programa. Quero pedir pra você mandar um alô aí pra minha esposa.
0: Certo.
1: Maria Gilmar.
0: Aham. Uhum.
1: Também pra todo o povo do Angico.
0: Certo.
1: Pra João Galec e a família. E todo aquele povo maravilhoso lá do Angico, que está na escuta.
0: Certo.
1: Também pra Iraildo, Isaide, aqui na Água Ruim. E todo o povo da Água Ruim e do município que estiver na escuta aí.
0: Certo.
1: Um abraço aí pra você e pra Zé Ruelo, que acredito eu que tá tomando aquele cafezinho quentinho.
0: Tá nós, viu? Cafezinha dessa é bom demais. Valeu, Salvador. Abraço, bom dia. Muito obrigado. Mandou um bom dia também pra Iraildes e na Água Ruim. Né, Iraildes? Ei, Iraildes. Um abraço, Iraildes e toda a família. Quem é que vai cantar? É o Canhoto e o Robertinho, a Gaivota. 8 para 6.

0: trem bom, milionário José Henrique, escravo do amor. O programa tá quase chegando no seu final, viu, gente? Agora são 5h58. 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Vamos seguindo, gente. Ó, falar nisso, mandar um bom dia pra você que tá aí ouvindo nós, né, Zé? Tá ouvindo nós. Vamos atender o pessoal aqui, gente, quem é? É meu amigo Cabrinha, lá na Agrovila 23. Alô, Cabrinha! Um abraço, um bom dia, lá o Dilinho Olhos d'Água. Tá ouvindo a gente lá, quem é? Mas tem outro aqui, quem é? É, mandou o áudio aqui, mas não falou, é o Odaí José. É o Dai, alô, Dai, bom dia!
1: Bom dia, Darcy Santos.
0: Tá bom, velho?
1: Mandando pra gente aí, rapaz, aquele malhar da Bahia. Rua da prefeitura aqui, Manuel Pedro.
0: Ah, certo.
1: É, Alessandro Nunes. Alessandro Nunes, qualquer um deles. É, Alessandro Nunes, é um música. A magia do forró.
0: Eita, um abraço aí. É o Odaí, tá aqui, Odaí José Dai. É lá da Rua Manuel Pedro, em Malhada. Bom dia, bom dia, bom dia. Bom dia, pessoal de Malhada, né, Zé? Eita, nós. Quem mais? Meu amigo Edson, lá em Alagoinha, está com a gente. É isso, um abraço, obrigado. Quem é que tá mais nós aqui também? É o Gilmar Neves. Alô, meu irmão, bom dia.
2: Bom dia, Duaci. Como é que tá por aí, tudo bom?
0: Tudo jóia.
2: Aqui é Mazinho do Pé do Morro, Duaci.
0: É Mazinho do Pé do Morro que tá Gilmar Neves. Mas é Mazinho. É Gilmar popular Mazinho, né, Gilmar?
2: Manda um alôzinho pra nós aí aqui no assentamento São Lucas. E manda um alôzinho pra Zé Fininho lá no Morro da Cambota também.
0: Eita,
2: e passa a música de Gino e Gino pra ele aí.
0: Gino e Gino.
2: E muito obrigado aí. Falou.
0: Valeu, meu irmão. Um abraço. É, rapaz, Mazinho do Pé do Morro. Não vai dar tempo de tocar mais nada, né, Zé? Vera lá em Pouso Alto. Alô, Verinha. Bom dia.
3: Bom dia, Doacir, tudo bem?
0: Tudo jóia.
3: Fala, de Pouso Alto. Doacir, roda aí pra minha música de Vitória Léo, Borboleta. Ofereço pra vocês da rádio, minha filhinha Daiane, que tá lá em Goiânia, te ouvindo também do aplicativo, minha esposa Eduarda, aqui em Pouso Alto, minha mãe Cassolina, meu pai Geraldo, minha cunhada Zange, meu irmão Cedelcino, meu filho aqui, para o Marluz, para o Antônio Marcos. Ofereço aqui pra todos os ouvintes aqui em Pouso Alto, os ouvintes lá em Macabira.
0: Certo.
3: Para minha amiga Vânia, com a esposa dela, a família. Eu ofereço para a Maica, lá em Descoberto, para a Renunda, a esposa lá em Brasília. Ofereço para todos os ouvintes que estiver ouvindo. Bom dia, está na pontada, está legal.
0: Tá bom então, Vera, bom dia. A última música do programa. Vitor e Léo Borboleta, agora 6 horas. Já já tem a oração da manhã.

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0: Aí o seu do Vitor e Léo Borboleta. Chegou o momento que todos esperam, todos aguardam. É o momento da oração da manhã. Estamos aqui nesta quarta-feira abençoada, no meio da semana, para agradecer a Deus pela oportunidade que Ele nos proporciona de poder acordar saudáveis e preparados para mais uma jornada. Então vamos agradecer ao nosso Senhor em oração nesta manhã de quarta-feira. É, a gente acordar já com essas mensagens nos traz um conforto espiritual para nossa vida, para nossa alma, para o nosso dia, para tudo o que a gente for fazer hoje. A gente coloca Deus nos guiando, nos protegendo, nos dando inteligência para poder conquistar aquilo que nós sonhamos com muito cuidado, com muita honradez. Então vamos trazer a mensagem da manhã. Pai do céu, venho a ti buscando ajuda e proteção. Reconheço que dependo de ti e sou fraco diante dos desafios. Peço que me guies e fortaleças, me guardando de todo mal. Confio no teu amor e misericórdia, sabendo que estás sempre ao meu lado, não importa o que aconteça. Senhor, tu sabes das batalhas que enfrento na minha vida, das lutas internas e externas que me afligem. Peço que me des forças com o teu poder divino para que eu possa vencer todas as dificuldades e superar os obstáculos que aparecerem. Proteja-me dos perigos que vejo e dos que não vejo, das armadilhas do inimigo e dos problemas da vida. Sustenta-me com a tua mão poderosa, envolva-me com teu amor e mantenha-me seguro em teus braços. Que o teu Espírito Santo me guie a cada passo que eu dou, iluminando o meu caminho e revelando a tua verdade. Que a tua palavra seja o meu guia, meu consolo e a fonte de inspiração. Agradeço, Senhor, por ouvireis a minha oração e por estares sempre ao meu lado. Confio no teu cuidado constante e na tua provisão. Capacita-me a viver de acordo com a tua vontade, a ser um instrumento do teu amor e a glorificar o teu nome em todas as áreas da minha vida, meu Pai. Então, Pai querido, agradeço por estar sempre comigo, por me amar tanto e cuidar de mim. Mesmo quando tudo parece difícil, sei que estás ao meu lado, trazendo paz, amor. Obrigado por me fortalecer e renovar a minha fé cada vez mais. Quando chega a madrugada, encontro um lugar especial para estar contigo em comunhão e intimidade. Agradeço por me ouvir, conhecer meus desejos mais profundos e sempre estar pronto para me receber. Sou grato, Pai, pelo teu amor incondicional, mesmo quando erro e cometo meus próprios erros. Obrigado pela tua graça que me envolve, pelo poder e por perdoar meus pecados e por ser misericordioso todos os dias para comigo. Ó Senhor, quero louvar e adorar a ti. És o meu Deus fiel, digno de toda honra e glória. Agradeço por estares sempre presente em minha vida. Que eu e que meu coração esteja sempre pronto para te servir, Senhor. Eu vou trazer aqui agora uma oração da madrugada inspirada no Salmo 91. Senhor Deus, nesta madrugada de quarta-feira, me coloco diante de ti em busca de paz e proteção. Tu és o meu refúgio e a minha fortaleza. Ó meu Deus, em quem confio? Aquele que me guarda em todos os momentos, mesmo nas horas mais escuras da vida. Quando o silêncio toma conta e o medo tenta se aproximar, eu me lembro de que tu estás comigo, me cobrindo com tuas asas e me cercando com teu amor, meu Pai. Na nada pode me fazer mal, pois confio em tua promessa de estar sempre ao meu lado, dizendo: 1.000 poderão cair ao seu lado, 10.000 à sua direita, mas nada o atingirá. Oh, Senhor, fortalece meu coração, para que eu não tema a solidão ou a incerteza. Mesmo que eu não veja, sei que me guarda, livrando-me do mal e trazendo luzes para dentro de mim. Nesse instante de inquietude, coloco minha vida em tuas mãos. Que meu sono seja leve e minha alma fique em paz, pois estou obrigado no teu amor, meu Pai. Obrigado, Senhor, por ser o meu refúgio e fortaleza. Que ao despertar eu possa sentir tua presença comigo, guiando a cada passo e renovando cada vez mais a minha fé. Eu vou trazer mais uma oração aqui para a gente finalizar, a oração da madrugada para dormir em paz. Oh, Senhor, nesta madrugada venho pedir-te tua paz e tua presença. Entrego-te todas as minhas preocupações e ansiedades do dia, confiando que tu cuidas de mim. Acalma minha mente e tranquiliza meu coração. Que o teu amor me envolva agora como um manto suave e me dê serenidade para descansar em paz. Eu sei que enquanto durmo, tua mão permanece sobre mim, guardando e protegendo. Que meu sono seja leve e renovador, e que ao despertar eu sinta teu amor ao meu redor. Obrigado, Senhor, por tua presença. Que eu descanso seguro em paz, sabendo que estou em tuas mãos e também sendo protegido por ti, meu Pai.
1: Dá vontade de chorar, Doquinha.
0: Dá, é bom, né? Isso. Como é bom, né? Acordar cedo e agradecer a Deus. Agradecer a Deus é bom demais, todos os dias. Vamos atender as pessoas que nos ajudam na oração da manhã. Bom dia, cheio de fé, amor e gratidão. É a Maria Lúcia, lá da Barrinha. E ela mandou aqui, olha: bom dia, Doci. Uma excelente quarta-feira abençoada para todos nós. Deus no controle de tudo. Agradeço a Deus por mais um dia na sua presença. Gratidão por tudo. Linda demais essa mensagem de hoje. Amém, amém, amém. É Maria Lúcia da Barrinha. Bom dia, Maria Lúcia. Que Deus abençoe sua família e todos os moradores aí da Barrinha. Que seja uma quarta-feira abençoada e recheada de muita paz, de muita prosperidade. Vamos atender agora, mas gente, vamos lá. Hoje meu celular tá um pouquinho assim devagar, mas vai melhorar, se Deus quiser. Vamos lá, quem é que tá com nós aqui? Quem tá com a gente aqui é o Enedinho Baixinho, né, Enedinho? Lá da Fazenda Várzea Grande. Ele mandou sua mensagem. Muitas vezes será só você e Deus, mas acredite, Ele é o suficiente. Já imaginou quando você tá assim passando por alguma dificuldade? Ou você está num momento difícil ali que só tem você e Deus? Muitas vezes será só você e Deus, mas acredite, Ele é o suficiente para te tirar de situações indesejadas. Isso pode ter certeza. Nelson Souza, lá em Luiz Antônio: para hoje, ser grato por hoje, não te queixe do que te falta, agradece tudo o que tens. Verás que é bastante. E é verdade, viu, gente? É verdade. Mais gente aqui, deixa eu ver. Mais gente aqui também foi pedindo aqui a oração da manhã. A Daildes Rodrigues, lá do Buqueirão Yuyu. É isso. Um abraço a Daildes. Ruth Gaspar, lá da Grovilha 23, o professor. 8 de julho, feliz quinta-feira, que vocês. Feliz quarta-feira, perdão. Que você sinta o cuidado e a presença de Deus em cada segundo do seu caminho. Que sinta mesmo. É isso. Toninho lá do Rio, Toninho da Fazenda Alto da Peroba. Lá vamos nós para mais uma quarta-feira. E de repente tudo dá certo, tudo acontece. Não é sorte e nem é acaso. É Deus. É o tempo de Deus, é verdade. É o tempo de Deus. Como é bom, né? Acordar cedo assim, agradecendo a Deus. Rogério Nunes, lá em Goiânia. Bom dia. Que Jesus seja a base de tudo em nossa vida. Seja a presença constante, seja a luz que nos guia, seja a paz, seja a força, seja a nossa alegria. Amém. Deus é tudo isso. Deus abençoe nosso dia, Marcinho da Borracharia. Professora Edivane Andrade. Bom dia, professora. Bom dia, Deus. Bom dia, Deus está te presenteando mais um dia. Viva ele, viva hoje. Faça o bem de aparência. O bem não... Opa, apagou a tela aqui. Pronto, vamos lá. Tá apagando, gente. Tem que retornar aqui. Bom dia, Deus. Bom dia, Deus está te presenteando mais um dia. Viva ele, viva hoje. Faça o bem, não de aparência, mas de verdade. Seja manso e humilde de coração. Tudo de bom Deus nos permite. Portanto, faça tudo certo, porque tudo ele vê. E hoje ele pode estar te dando a última oportunidade, a última oportunidade de você ser melhor, de ser verdade com seu semelhante. Que bonito, né? A tela fica apagando aqui, tá uma dificuldade, mas tá bom. Tá bom, tá bom, tá bom. Mais outra mensagem aqui, de Salvador Saraiva. Aprendi que devo confiar em Deus acima de todas as coisas. Que quem entrega algo nas mãos do Senhor tem a certeza tem a certeza que tudo dará certo. Que enquanto oro, posso mover o coração de Deus. Que nada é capaz de me derrubar, pois firmando e estou em Cristo. Que minha história é escrita por Deus. E seus planos são perfeitos. E é verdade, viu? Aprendi que devo confiar em Deus acima de todas as coisas. Que quem entrega algo nas mãos do Senhor tenha certeza que tudo dará certo. Que quando oro, posso mover o coração de Deus. Que nada é capaz de me derrubar. Pois firmado estou em Cristo. Que minha história é escrita por Deus. E seus planos são perfeitos. Que bonita essa mensagem. Mas, gente, minha amiga Ana Paula, lá da Cachoeira, bom dia. Sabedoria, ela mandou, entre aspas, aqui. Se as batalhas da vida exigem muito de você, sinta-se feliz, pois Deus só exige muito daqueles que têm a capacidade de vencer. Deus não escolhe capacitados, ele capacita os escolhidos. A sabedoria está em confiar e fortalecer a fé. E é verdade, que linda mensagem também, viu, gente? Cada uma mais bonita que a outra. Que lindo, viu, gente? Que bom, gente. Que bom agradecer a Deus por tudo. Agora aqui, nosso amigo Carlão, da comunidade Garças. Que Deus abençoe cada família, cada lar. E que tudo prospere na sua vida, viu? Tudo prospere na sua vida. Sanjo Costa mandou também aqui a sua mensagem. Lá de Canabrava. Bom dia, com fé. Os planos do Senhor são perfeitos. Mesmo sem entender tudo, confie. Ele está te conduzindo para um lugar de paz. Caminhe com fé e esperança. Amém, amém, amém. Ai, mas como é forte esse fundo musical, né? Nossa, mãe. Traz um conforto espiritual pra gente. Olha que coisa maravilhosa. Você prostrar o joelho no chão e agradecer a Deus agora pela vida. Nosso amigo Carlão, da comunidade Garças. Bom dia. que a cada manhã você sinta em seu coração a certeza de que a vida lhe espera de braços abertos, para receber suas expectativas e realizá-las uma a uma. Jesus abençoa você e sua família grandemente. Tenha uma ótima quarta-feira. Amém, amém, amém. Que Deus abençoe, né, gente? Nosso amigo Nego de Dior, lá da Vila São José Cheira Cabelo. Deus é a luz que nos guia, o médico que nos cura, o advogado que nos defende, o escudo que nos protege, o pai que nos ama. Deus é tudo para nós. Amém, amém. Gente, vou ficando por aqui. Muito obrigado. Que Deus abençoe cada família, cada lar, e que muita paz e muita prosperidade chegue até a tua família, viu, gente? Uma ótima quarta-feira. Fiquem todos com Deus. E eu volto amanhã, se Deus quiser. Tchau, tchau.

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Atenção, ouvintes, para o top de 3 segundos.

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1: Olá, meus queridos e amados ouvintes, ouvinte do maior programa esotérico da Bahia, do Nordeste, do Brasil. Olha, gente, eu atendi aqui uma senhora, só que desta vez eu não vou dizer o nome dela. Ela pediu: guardião, pode colocar a minha carta no ar, mas não diga meu nome, ok? Aqui só falamos o nome de alguém quando a pessoa autoriza. Também não vou dizer o ramo que o marido dela trabalha. A cidade eu posso até dizer. É Feira de Santana. Olha, quando aquela mulher veio ao Ileaxé, Palácio dos Orixás, uma senhora, madame muito bem vestida, veio com seu motorista, que não tinha condições de dirigir, e me contou a história dela. Ela, 44 anos de vida, já casada com esse empresário há 26 anos, então casou quando tinha 18 anos, me contou que tinha tudo do bom e do melhor na casa dela. Não faltava nada, só faltava carinho, o amor do esposo, a compreensão do esposo. Por fim, ela descobriu em outro condomínio, uma outra casa, em nome do marido. E lá tem uma mulher, um amante, amante do marido dela, que já estava convivendo há 4 anos. Os dias que ele fala que vai viajar para outros estados, para outros países, ela me disse: guardião, ele nunca me leva junto com ele, só leva outra. A mulher, gente, ela é apaixonada pelo marido, não pelo dinheiro que ele tem, porque quando se casou, ela já tinha, ele não tinha nada, ela é que tinha tudo, e tudo que ele tem, graças a Deus, ele tem por causa dela. Ela me dizia chorando: guardião Oxóssi, seja meu guru, meu pai de santo, seja meu ajudador, tire essa mulher da vida do meu marido, eu amo o meu marido. Guardião Oxóssi, nós temos 4 filhas, eu adoro meu marido, eu perdoo meu marido, mas não quero dividi-lo com outra, ele é meu marido. Quando me casei, me lembro muito bem das palavras do padre: eu os abençoo e os uno até que a morte os separe. Então nosso amor tem que ser eterno, guardião. Eu não posso admitir essa outra na vida dele. Guardião, conversando com uma amiga minha, esposa de um deputado federal, que é sua paciente, ela me disse que o senhor resolveu o caso dela. Caso idêntico a esse que eu estou passando, semelhante ao meu. O senhor resolveu, e eu quero que o senhor resolva meu caso. E ela chorando, amigo, chorando. Ela chorava, mas chorava muito. Eu fiquei imaginando: meu Deus do céu, meu pai Oxalá, o que está acontecendo com essa mulher?
2: Meu pai Oxalá é o rei, venha me valer.
1: É um caso triste. Pedi forças, meus mentores, ao meu pai Oxalá, ao nosso pai Jesus Cristo, ao meu pai Obatalá, a Zambi, a Orunilá, ao nosso Deus Criador, e ao Oxóssi, meu orixá de coroa de cabeça.
3: Oxóssi é quem manda na banda do meu coração.
1: E a todos os orixás, ao povo de rua, deu os búzios para ela. Enquanto eu jogava os búzios, ela chorava, chorava e chorava. E dizia em soluços, em prantos: traz meu marido de volta, guardião Oxóssi. Traz meu marido de volta, guardião Oxóssi. E eu joguei os búzios, uma, joguei duas, joguei três, até que por fim os orixás afirmaram, responderam que esta mulher tinha feito um trabalho de magia negra, de feitiço, de encantamento, fez um encantamento para amarrar este homem, para tirar tudo desse empresário, até uma mansão lá em Buenos Aires. Tem roupas boas, um ótimo carro, boas joias, tem tudo, de tudo do bom e do melhor, gente. Sabe quem ela é? É a secretária executiva dele. Os orixás mostraram tudo para mim e eu falei para a esposa: é a secretária executiva dele. Mas agora eu vou jogar os búzios para ver se essa situação tem jeito. Fique calma. E ela tremia igual a vara verde. Eu disse: agora ou nunca. Concentre-se, coloque as duas mãos aqui perto do Ifá. E joguei os búzios novamente. Os orixás deram passagem. E eu digo: trago seu marido de volta

que ele já esteja dentro de casa, ele conviva com você e com ela, mas ele vai tomar nojo da amante. E a amante vai tomar nojo dele. E como aquela mansão está no nome dele, você é casado em comunhão de bens com ele, ela é sua também. Ele vai expulsar aquela mulher de casa, porque ela não tem filho com ele. Ele vai tirar ela da vida dele. Ele vai tomar nojo dela. E ela vai tomar nojo dele. Eu te garanto que resolvo isso em 3 dias. Sabe por que, gente, estou falando isso com vocês? Aqui tem gente que fala assim, mas 3 dias tão rápido? Olha, eu que assustei no outro dia, ela voltou lá no Ilê Axé, Palácio dos Orixás, e já veio dirigindo o seu carro dizendo, guardião, meu marido chegou para mim e confessou tudo e falou que estava largando aquela mulher, que já mandou ela juntar as coisas para ir embora e disse, pode pegar todos os móveis de casa e levar, deixe minha casa pelada, mas leve tudo. Fiz questão de passar para ver, de um caminhão lá, de uma transportadora, recolhendo tudo, e a mulher abandonou meu marido e o trabalho foi desfeito. Muito obrigado, guardião Oxóssi.

Gente, é isso que eu quero, é isso que eu quero! A felicidade de todos vocês, a felicidade de todos! Guardião Oxóssi, eu sou um sacerdote afro, um pai de santo, como dizem por aí, né, gente? Ô macumbeiro! Gente, eu sou um xamã, um guru, um feiticeiro, o bruxo. O importante é que eu sou o número um, eu quero...

0: todos, tem dinheiro, tem tudo e é infeliz. Ou não tem nada e é infeliz, está doente, está com câncer, com lepra, tuberculose, já foi desenganado ou desenganada dos médicos. Guardião Oxóssi não cura, quem cura são os orixás. Vamos pedir força aos orixás e, como eu sempre digo, a cura, ela é feita através da sua fé.
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2: Bem, queridos ouvintes do programa O Guardião das Sete Chaves, eu sou Djalma Freire. E hoje eu tenho em minhas mãos uma carta, relato de agradecimento do Cledivan Pires Ferreira, da cidade de Linhares, do Espírito Santo. Sua avó, de passagem por Itabela, na Bahia, vindo da Romaria de Bom Jesus da Lapa, escutou o programa na Pataxós FM. Em sua carta, ela nos conta a sua história de fracasso e vitória. Aos 11 anos de idade, tive uma perda muito grande. Minha mãe e meu irmão de 4 anos morreram em um acidente na Via Dutra. Meu pai se entregou à bebida e eu fui morar com minha avó. Ela estava com mais de 20 anos sendo benzedeira e tentava me educar da maneira umbandista. Mas eu não dava ouvidos a ela. Não gostava de macumbeiros. Afinal, eu nunca vi uma pessoa tropeçar em uma montanha e cair. São nas pequenas coisas que tropeçamos e caímos. Na minha vida não foi diferente. Aos 15 anos comecei a beber com um simples copo de cerveja. Depois para cachaça, lança-perfume no carnaval, cola, maconha e depois passei a usar cocaína. Fui usuário por 10 anos. Casei e não assumi que era viciado, pois ali começava uma nova fase da minha vida. Uma vida marcada pelo uso de drogas. Minha esposa queria uma solução para a nossa vida. Frequentou igrejas evangélicas e cada vez mais nosso casamento sendo destruído. Não existia mais amor e acabamos nos separando. Nesta época que estávamos separados, acabei voltando para a casa da minha avó. E numa certa noite, chegando de madrugada com a cabeça cheia de drogas, ao abrir a porta na sala, me deparo com a minha avó, com uma foto minha nas mãos, orando pela minha família. Eu me lembro que ao ver aquela cena, falei para ela: tá fazendo? Era tempo perdido, pois para mim não havia mais solução. O meu fim era cadeia ou cemitério. Vó, chorando, me respondeu: esta foto estou levando para o guardião Oxóssi. Deus falou dentro do meu coração que ele vai salvar você e sua família e vai fazer de você um homem de bem. E assim foi feito. Deus me libertasse do vício e restaurasse o nosso casamento. Em um mês que minha avó tinha procurado o senhor na cidade de Itabela, no sul da Bahia, fui liberto das drogas, do alcoolismo. A minha família foi restaurada. E com alegria que posso dizer a você, tudo é possível naquele que crê. Eu não acreditava mais. Não acreditava. Mas tinha um anjo da guarda, que foi a minha avó, que levou uma peça de roupa e uma fotografia para o guardião Oxóssi, que retirou aqueles vícios malditos. E hoje estou aqui no programa Guardião das Sete Chaves, agradecendo. Muito obrigado, Guardião Oxóssi. Esse é o relato de cura de Cleidivan Pires Ferreira, da cidade de Linhares, no Espírito Santo. Pois é, gente, muitas das vezes você não tem fé, não acredita e passa a vida a sofrer. Veja o caso aqui do Cleidivan. Sofreu por mais de 10 anos. Mas o amor da avó pelo neto foi fundamental.

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2: Há uma semana atrás, eu atendi aqui no Centro Esotérico Dona Ermelinda Gonçalves de Azevedo. Dona Ermelinda, uma senhora de 64 anos, sentindo dores em todo o seu corpo, ela veio com a sua amiga e governanta. Vejam bem, amiga e governanta. Aquela que diz faz, ela faz. Não faz e ela não faz. É assim, não é assim. Que cuida dela, que cuidava dela. Ela me dizia que estava com dores há 4 anos em todo o corpo. Dores de cabeça forte, que chegava a rolar no chão. E aos médicos, e nada era diagnosticado. Fez exames, bateu chapa, fez de tudo. Nada. Então eu abri o Ifá, os jogos de búzios. A cartomante dela, Mari, colocou as cartas dos orixás. Abrimos várias vezes os jogos. Estava mostrando ali que era magia negra, feitiçaria, obra de vudu. E como sempre, a franqueza. Em primeiro lugar, falei: Dona Ermelinda, está mostrando aqui nos jogos? Senhora não me disse, e nem a sua governanta, que está sentada ao seu lado, que mostra que a senhora é dona de vários imóveis. E quem está fazendo esse trabalho de feitiçaria para a senhora são suas 4 irmãs, que são todas solteiras. Ela também é solteira, família portuguesa. Ela falou: mas, guardião, como é? Eu disse: é verdade. Eu vou dizer uma coisa para a senhora.

0: A cova está aberta. Senhora, tem pouco tempo de vida. A governanta metida a saber tudo, querendo, e meteu a colher de pau aonde não era chamada, enfiou a mão no buraco de tatu, virou para a patroa e falou assim: não se preocupa não, minha filhinha, não se preocupa não, vai ficar bem. Vai ficar bem como? Você está dizendo que vai ficar bem? O pai de santa aqui sou eu, não é você. Ela disse: não, eu também entendo um pouquinho. A senhora vai ficar bem, viu? Eu joguei os búzios novamente, fiquei quieto e perguntei: como é que vai ficar bem? Ela vai mandar desmanchar esse trabalho? Governanta disse: nós vamos para casa, vamos pensar. Eu disse: minha filha, ela tem pouco tempo de vida. Como é que vai para casa e vai pensar? E ela novamente disse: é, mas mesmo assim, vamos pensar. Então falei: dona Ermelinda, permita-me, mas eu vou ter que falar outra coisa para a senhora. Vou jogar de novo aqui os jogos de búzios. Mandei dona Ermelinda abrir as mãos, mandei a secretária, governanta, aquela que se dizia amiga, a tamanduá, a falsa, colocar as mãos também, abrir os búzios. E aí então apareceu sapo cabeludo, apareceu a cobra de duas cabeças, urubu branco, o rato que anda para trás. Falei: dona Ermelinda, vou lhe dizer para a senhora uma coisa. Eu mato a cobra e mostro o pau. Senhora está diante, está do lado de uma pessoa falsa, fingida, que também quer ver a sua morte, que está acumulada com as suas irmãs. Essa sua governanta, ela não quer que a senhora desmanche o trabalho. Seus bens são muitos e a oferta que ela ganhou é muito grande. A senhora pode ir em paz. Qualquer coisa, me avise ou mande alguém me avisar. Em qualquer emergência, a senhora deve ter uma pessoa de confiança. Minha gente, governanta ficou branca, azul, roxa, ficou avermelhada, foi mudando de cor. Ela ficou engasgada, ela tossia, ela não sabia o que falar. Eu falei: dona Ermelinda, vai, dona Ermelinda. Ela não quer que a senhora faça. Ela que manda realmente na senhora. Ela que coordena as outras irmãs também. Vai, dona Ermelinda, vai. Mas deixe um parente, um sobrinho, qualquer pessoa lá, alguém que possa entrar em contato comigo. Gente, ouvintes do programa, o guardião das sete chaves, o guardião Oxóssi não é brincadeira. Quando eu falo, é batata, não tem jeito. Ela não deixou a mulher fazer, porque ela estava junto com as outras. Hoje, pela manhã, me ligou um vizinho às 6 horas da manhã, no meu celular. Celular que eu tinha dado escondido da governanta. E ela passou o celular, o número do celular, para o vizinho. Ele me disse que hoje, a coitada da dona Ermelinda, às 5h30 da manhã, tinha falecido. Porque a outra não deixou ela desmanchar o trabalho. Você que está me ouvindo agora, cuidado. Tem gente assim, falsos amigos. Tem gente que quer ver sua morte. Cuidado, cuidado. E no centro esotérico, quando nós jogamos os búzios, quando eu digo nós, eu e a cartomante Delamare, quando nós falamos, é a verdade, a pura verdade, nada mais do que a verdade. Então quer vencer na vida? Vença, venha aqui. Mas não acredite em pessoas que são amigas, mandam a bandeira, que abraçam e cravam as unhas. Eu sei que neste meu horário, olha, eu não vou dizer o nome, sua sem vergonha, governanta sem vergonha, picareta, vagabunda, isso eu posso falar, é liberado, né? Sua sem vergonha ajudou as outras irmãs a fazer o trabalho de feitiçaria para destruir a pobre coitada e tomar os bens dela. Te entrego nas mãos de Deus a lei do retorno. mas também te entrego na mão de seu tata, o Sunga Comanga. Palavras do Guardião Oxóssi.
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2: Olá, amigos, mais uma vez, muito bom dia. Aqui estamos nós no programa O Guardião das Sete Chaves para mais uma carta de agradecimento. Nesse mundo de tudo há, de tudo existe, existem mais pessoas para fazer o mal do que o bem. E por causa de pessoas malvadas, é que a aposentada Damiana Cunha Oliveira, de 55 anos de idade do estado do Pernambuco, especificamente da cidade de Araripina, sofria noite e dia. Ela sofreu por mais de 5 anos. Sua casa parecia uma farmácia de tantos remédios. Fez exames radiográficos e ressonância magnética que diagnosticaram hérnia de disco. Sofria devido a 5 hérnias, 3 na região lombar e 2 na cervical. Além disso, ela teve um esporão no pé direito, inflamação no tecido que recobre os músculos da planta do pé. Estes problemas causavam dores fortíssimas e a deixava bastante nervosa. A aposentada fez todos os tratamentos indicados. Durante 5 anos, ela conta, tomei remédios, fiz sessões de fisioterapia, mas as dores continuavam intensas e constantes. Lembra a senhora Damiana Cunha Oliveira de Araripina, no estado do Pernambuco. Mas como Deus é grande e não desampara os seus filhos, foi no ano de 2005, quando o guardião Oxóssi tinha consultório naquela cidade e atendia as pessoas que fica ali nas 3 fronteiras dos estados, do Piauí, Ceará e Pernambuco. O sofrimento só chegou ao fim após ela ir ao Ileaxé Palácio dos Orixás. E lá, se consultando com o guardião Oxóssi e com a cartomante Delamare, foi descoberto uma feitiçaria. Isso mesmo, uma bruxaria, feito em um boneco de cera, para deixar aquela mulher inválida. Mas como quem sabe, sabe e não espera para depois, o guardião Oxóssi e a cartomante Delamare retiraram aquele trabalho, aquela feitiçaria. E o resultado só poderia ser a vitória da dona Damiana Cunha de Oliveira. Ela diz, não foi fácil, encarei uma batalha espiritual. Porém, felizmente, hoje estou curada e posso dizer que a fé nos faz alcançar maravilhas. Aí, portanto, esta foi a carta de agradecimento e um depoimento da dona Damiana Cunha Oliveira, de Araripina, no estado do Pernambuco. E eu sou seu amigo de todos os dias, aqui Paulo Roberto, no programa O Guardião das Sete Chaves.
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3: 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Um grande abraço e até o próximo encontro.

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Senhoras e senhores, muito bom dia! Bom dia pra você, tudo bem? Me conta aí como é que você está nesse começo de manhã. Tá frio aí? Gostosinho, é. Pois é. Manhãzinha fresca, né? Fresquinha, gente, fresquinha, que é uma beleza. 7:09, eu sou o Jota Pinheiro e esse é o nosso Café com Notícias. É meu, é seu, é nosso. Nosso Café com Notícias. Hoje, minha gente, quarta-feira. Quarta-feira, dia 8 de julho. Estamos chegando com o nosso Café com Notícias. Estamos na cidade de Carinhanha, na Bahia, no Brasil. Às margens do Rio São Francisco. Às margens do São Francisco. Está a linda cidade. Carinhanha. A divisa com Minas Gerais, Norte Mineiro, aqui com a cidade de Malhada, muito bom dia para você. Onde você estiver, que você tenha um dia especial, um dia abençoado, você e sua família, onde quer que esteja. Tá aqui pertinho da gente, ou tá mais distante, não importa, o importante é que estamos na mesma sintonia, na mesma frequência da Rádio Pontal FM. Bom dia, amigo, bom dia, amiga, vem com o Jotão, vem!

0: Deus abençoe a todos nós, a gente aqui, você aí, as nossas famílias, hoje e sempre. Amém. Muito bom dia, minha gente, muito bom dia. 7:12 no Café com Notícias. Bom dia, minha amiga Zilda, bom dia, Kleber, abraço pra vocês, obrigado pela audiência. Vamos lá, né? Vamos trabalhar, vamos começar o nosso jornal. Deixa eu informar aqui, antes de começar o jornal propriamente dito, informar que sexta-feira Chica do PT vai estar com a gente, já vai anunciar a programação do Encontro das Águas dos Amigos. É aquele negócio, né? Sempre pode ser antes, mas cada gestor tem a sua estratégia, tem a sua, seu planejamento, incluindo a questão financeira, mas já informar que sexta-feira agora, já se programe aí, a prefeita de Carinha estará com a gente para trazer a programação completa do Encontro das Águas e dos Amigos. Daqui a pouco, entrevista com a secretária de Educação de Malhada, secretária Miriam Maristela. Ela falará sobre o Plano Municipal de Educação, o transporte escolar e o ensino integral. Daqui a pouco. 7:13 da manhã. Olha, acidentes registrados na 030 colocam motoristas em alerta e precisa realmente ficar em alerta. A estrada não é boa, muitas ondulações e o risco de acidente, infelizmente, ele é muito grande. BR-030, Ioiô, Guanambi, fique atento aí, fique atento aí. Vamos dar sequência aqui e informar também que nós teremos nesse final de semana a edição da corrida J Fitness. Clima aí tá maravilhoso, últimos ajustes, últimos detalhes e a Rádio Pontal colada com os nossos atletas para participar desta celebração da vida, celebração da saúde. Afinal de contas, cuidar, né, da sua saúde é fundamental para você ter o quê? Ter boa qualidade de vida. E o pessoal, esses corredores, isso aí de várias idades, de crianças a sessentões, a setentões, estão aí correndo e mostrando que o esporte, ele não tem idade, não tem idade. 7:14, abraçar aqui já João Vinícius, abraçar aqui Alexandre Osório. Correria total, né, gente? Correria total. Você com a gente participando pelo WhatsApp da rádio 3485-2041. Nos ajude a fazer esse programa. Olha, preço da gasolina tem pequena redução, hein? Preço da gasosa, da gasolina, tem pequena redução na região. Carinha, incluindo Carinha e Malhada, já temos uma redução no preço da gasolina. Demorou, hein? Mas chegou. 7:15 no nosso Café com Notícias, 7:15. Você que está com a gente, um ótimo dia, uma ótima manhã. Seja bem-vindo ao nosso Café com Notícias. 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Agora 7h20, no nosso Café com Notícias. David Porto, tá pronto aí, Porto? Vou logo chamar David Porto aqui pra gente já ir interagindo. Vamos lá chamar David Porto aqui com a gente no nosso Café com Notícias, conversando com a secretária de Educação demalhada, Miriam Maristela. Vamos trabalhar? 7h20 no Café com Notícias, 7h20 agora. 7h20. Bora lá, Savinho. Savinho acorda cedo também, né? Já tá na jornada. Isso é bom demais, bom demais. Abraçar aqui também Jean Carlos, abraçar Lio, acompanhando a gente, Nego Lio. Abraçar Nil, Fani também, Rosa, Dalina, não sei se Dalina tá por aí também. Um abraço, bom dia. Vamos trabalhar, gente, vamos trabalhar. Cadê Gelson? Já tá por aí, Gelson, já dentro? Eita, vou contratar ele como repórter. Bicho é bom, hein? 7h21 no nosso Café com Notícias, 7h21. Vamos lá. Chico já aposentou, né? Chico Milionário já aposentou. Mais um abraço, Chico. Seu Valdir também, um abraço, bom dia, bom dia, bom dia. Obrigado pela audiência. Todos os dias, seu Valdir no Bocampo está acompanhando a gente. Não perde um só programa, né? Graças a Deus, graças a Deus. Obrigado pela audiência aí de sempre. 7h21, vamos lá então agora conversar com o David Porto, com a secretária demalhada Miriam Maristela. Tá pronta aí. Vamos lá, minha gente, aproveitar aqui também e falar que estamos em nome aqui, quero trazer esse recado da colônia Z33. Atenção, os pescadores, Atenção à sociedade de Carinha que está acompanhando a gente. Nós vamos ter um grande evento aí, mais um evento de celebração, de comemoração de conquistas aqui dos pescadores da cidade de Carinhanha. O presidente Deir e a diretoria da Z33, junto com a Marinha do Brasil, né, convidando você e sua família para participar da cerimônia de formatura da turma de aquaviários. Será dia 13 de julho, próxima segunda-feira, às 10 da manhã, lá no Fala Garoto Social Clube. Mais uma turma de aquaviários formados pela Marinha do Brasil. Estará presente também o capitão de corveta da Guia, onde o capitão de corveta da Guia está encerrando seu ciclo aqui na região. Ele agora volta para o Rio de Janeiro e estará também fazendo, vamos dizer, uma despedida, né? Um breve adeus aqui da nossa região, mas ele sempre manifesta uma excelente relação com o povo de Carinhanha, com a colônia, com os pescadores, um carinho especial. Então vamos prestigiar também, aproveitar, participar desse evento da formatura da turma de aquaviários, nova turma de aquaviários, formados pela Marinha do Brasil na parceria com a colônia Z33, e também já aproveitar, recepcionar aqui e aquele abraço forte no capitão de corveta da Guia, lembra? É, parceiro nosso aqui, estará com a gente aqui participando dessa importante cerimônia e fazendo aí a sua despedida aqui da nossa região. Então todos estão convidados e convidadas para participar desse evento. Alô, Paulo Márcio, ouvindo a gente lá em Januária. Bom dia, Paulo, tudo bem? Um grande abraço para você e todos em Januária, Minas Gerais, acompanhando aqui o nosso Café com Notícias. Dona Galdina também na Avenida Santo Antônio. Dona Dina, bom dia, Dona Dina. Tá bem? Um abraço para a senhora, muito bom dia. Leodorinho da Sanfona não perde um só programa também. Então a turma toda tá ligada aqui com o Jotão. Vamos lá, David Porto, muito bom dia. A pauta agora é educação. A pauta agora é plano de educação. A pauta agora é transporte escolar, ensino integral. Vamos lá, Porto. Bom dia agora. 7h24.
1: Bom dia, Pinheiro. Bom dia, ouvinte da Rádio Pontal. Hoje eu retorno ao município de Malhada para falar também de educação. Estou com a secretária, a senhora Miriam Maristela, ela que vai falar sobre o novo plano municipal de ensino. A gente vai saber o que é isso e como funciona. A gente vai falar também sobre o transporte escolar, falar sobre as escolas, o que tem de novidade para a gente. A gente falou com ela recentemente, há alguns dias, mas agora a gente volta para tratar sobre esses assuntos. Secretária, bom dia.
2: Bom dia, David.
1: É um prazer mais uma vez falar com a senhora. E esse novo plano municipal, o que é e como funciona na prática?
2: David, o Plano Municipal de Educação é um documento que norteia todas as políticas voltadas para a educação no município de Malhada. Esse plano, né, nós teremos o Plano Nacional, ele foi aprovado em 14/4/2026, publicado em 15/4/2026, e nós teremos 15 meses para elaborar e aprovar o nosso Plano Municipal de Educação. Como é um plano que ele estará convergindo com as metas, estratégias e objetivos, tanto do Plano Nacional de Educação, quanto do Plano Estadual de Educação. Ou seja, é um planejamento para o novo decênio da educação municipal de Malhada. E aí nós salientamos a importância da participação popular. Já existem mecanismos, né, que viabilizaram essa participação, porque nós temos o Fórum Municipal de Educação, nós temos o ETMA, nós temos o Grupo Gestor. Então, todas esses conjuntos aí, eles são constituídos de uma diversidade de representatividades, e nós contaremos com essa diversidade de opiniões, de pessoas, de ideias, para que o nosso plano ele seja o mais plural, o mais diverso e o mais representativo do nosso território, o mais, sabe, qualificado possível. E para isso a gente precisa muito de ouvir os nossos pares, de ouvir os nossos professores, ouvir a população, o que que eles anseiam para a educação malhadense, para o seu próximo decênio.
1: E secretária, fazendo uma fala de forma bem clara para os nossos ouvintes, o que é que muda para o aluno, né? Ou seja, na prática, o que muda para o aluno, para o pai de aluno, esse novo plano?
2: David, é um plano porque, assim, imagina que toda ação, ela precisa ser planejada para que haja o menor percentual de desvio daquilo que é o foco, daquilo que é a meta. Então, esse plano, ele é um instrumento que oportuniza a garantia de que ofertemos a essa criança, a esse adolescente ou pré-adolescente, uma educação qualificada, uma educação inclusiva, uma educação que valorize a pluralidade cultural, a diversidade dos nossos territórios, porque nós temos espaços, territórios quilombolas, ribeirinhos, assentados, não é? E aí, esse plano, ele busca trazer toda essa pluralidade e as especificidades que existem nesses territórios que compõem o nosso território malhadense.
1: E como secretária, a senhora avalia isso como uma melhoria ou como uma maior dificuldade, mais trabalho para vocês?
2: Não, é algo que realmente é trabalhoso, mas é gratificante porque nós já temos um plano que a sua vigência expirou em 2024, não é? 25 houve uma prorrogação porque houve um atraso nas discussões e aprovação do plano nacional. E aí então, esse último plano, eu estava secretária e agora, por coincidência, esse segundo plano municipal de educação, eu estou também enquanto secretária. Então, eu vejo que é uma oportunidade, inclusive, né, de aproveitar a minha experiência lá atrás, na elaboração desse plano municipal, que a vigência expirou, né, em 25, para melhorar e qualificar na construção desse novo plano, que ano que vem, se Deus quiser, até mês de junho, ele deverá estar elaborado e aprovado pela Câmara de Vereadores.
1: Vamos falar de transporte escolar. Nós já resolvemos aqueles problemas que haviam com o transporte escolar, tanto para a rede municipal, quanto também para aquele transporte auxiliar para a rede estadual?
2: Olha, graças a Deus, David, nós estamos assim com todas as linhas de transporte regularizadas, sem nenhuma intercorrência no sentido de termos alunos desassistidos, no sentido de não virem à escola por falta do transporte. Então, é um desafio grande, porque temos um município extenso, muitas linhas, muitos motoristas, mas graças a Deus, na medida das nossas possibilidades aí, está tudo dentro de uma normalidade, né? E, inclusive, gostaria até de salientar que a educação integral, ela requer de nós um investimento maior, em todos os sentidos, inclusive na ampliação de novas rotas. Agora mesmo, quando nós ampliamos o tempo na escola Filintro Gonçalves, em Canabrava, 5 novas linhas tivemos que licitar para atender aos alunos exclusivamente da escola Filintro Gonçalves. E graças a Deus está funcionando, os alunos estão sendo atendidos e é uma nova experiência em Malhada de educação integral com atendimento qualificado.
1: Já que o atendimento é integral, eu achei que diminuiria o círculo dos carros, né? Porque levaria de manhã, buscaria à tarde só, não teria que levar de manhã, buscar meio-dia, tornar a levar à tarde e voltar de tardezinha.
2: Não, David, pelo contrário, aumenta, porque assim, esses alunos, eles entram no mesmo horário que os alunos do turno normal, mas saem mais cedo. E aí eles não poderão, por exemplo, eles saem 3h30, então eles não poderão ficar das 15h30 às 17 horas esperando o transporte. Então, por isso, onde há escola integral, em tempo integral, necessariamente novas rotas, elas precisam ser licitadas para atender exclusivamente aquelas escolas. No caso de Canabrava, são 4 escolas. Então, o transporte é utilizado pelas 4 escolas. Então, esses alunos ficariam muito tempo na espera do transporte para retornarem para os seus lares, em virtude de que os alunos que estão nas 3 outras escolas, que não são em tempo integral, só saem às 17 horas. E eles, em contrapartida, saem às 15 horas e 30 minutos. Entendeu? Então, por conta dessa peculiaridade, novas linhas precisaram serem licitadas.
1: Secretária, para finalizar, lá no distrito de Canabrava teve uma escola onde a direção, até mesmo em em consonância com a senhora, com a secretaria, colocou areia no pátio para as crianças brincarem, né? Visando a maior diversão das crianças. Só que alguns pais estavam queixando que estava ocasionando problemas de alergia por conta da circulação de gatos. Esse problema foi resolvido? A areia foi removida? O que aconteceu?
2: David, olha como as coisas, né, acontecem assim. Nós inicialmente atendendo a um anseio dos pais, porque nós mandamos um playground para o pátio da escola. E aí, assim, a gente entende que o aluno pode cair. E aí, quando nós mandamos o playground, eles disseram, não, a gente precisa de uma areia, porque caso haja uma queda, eles não se machucariam tanto. Mandamos a areia. Uma semana, ou mais ou menos, aproximadamente uma semana após o envio da areia e a utilização das crianças, né? Do playground e caindo ou brincando ali na areia, chegou essa notícia a nós aqui pela diretora de que os pais agora já não mais queriam areia porque achavam que a areia já não estava atendendo, porque gatos estavam indo fazer as suas necessidades na areia. Então, autorizamos a diretora a fazer uma reunião com os pais e coletivamente decidirem se retirariam ou não a areia. E aí fizeram a reunião, uma minoria votou dizendo que retirasse. A maioria optou que permanecesse. Mas ainda assim, a minoria ficou assim, insistindo muito para que tirasse e a diretora acabou tirando. Então, hoje eles estão lá brincando no playground, nesse espaço, agora sem a areia.
1: Certo. Secretária, obrigado por mais essa participação com a gente. E sempre que precisar, estamos à disposição.
2: Muito obrigada, David. É um prazer sempre falar contigo e esclarecer a nossa população e dizer um pouquinho daquilo que tem acontecido aqui, os bastidores da nossa rede municipal de ensino.
1: Ok, Rádio Pontal.
0: Obrigado, Porto. Secretária Miriam Maristela, não conheço pessoalmente a Miriam Maristela, mas parece ser uma secretária bastante conhecedora da área, aliás, é conhecedora da área, né? A gente percebe pelo histórico dela aí e parece ter muita conexão com o público malhadense, já conhece a cidade de Malhada. Isso é importantíssimo. Educação é um processo muito complexo. Não pensem, os senhores e senhoras, que educação é uma coisa simples de fazer. Claro que, às vezes, você consegue executar algumas políticas públicas com mais eficiência, que fluem melhor, mas não é algo... É muito complicado a educação. Mas existem caminhos viáveis para o sucesso do ensino-aprendizado. Nós estamos acompanhando algumas situações de Malhada, alguns investimentos, alguns resultados também. A gente tem feito nossas cobranças aqui, porque afinal de contas nem tudo dá certo, normal. Mas eu percebo aí, a gente vem acompanhando, né, o esforço da secretária, da equipe dela. Deus abençoe que consiga avançar ainda mais, Miriam, consiga avançar ainda mais o trabalho de vocês. O trabalho árduo da educação não é algo simples, a gente sabe dessa complexidade. Enquanto a imprensa, a Rádio Pontal vai continuar sempre nesse trabalho, né, informando, como fizemos agora, trazendo aí a sua participação justa, né, que você possa também falar o que está acontecendo. A gente sabe que muita coisa acontece, não é divulgada, e as pessoas às vezes ficam fazendo cobranças, falam, mas não está fazendo isso, não está fazendo aquilo, porque às vezes não divulga. E vamos divulgar, vamos trazer essa informação e vamos fazer nossas cobranças também e caminhar junto aí para ver se a educação avança. Uma cidade que melhora a sua educação certamente consegue avançar em muito, né, o seu desenvolvimento. Então, sucesso na jornada de vocês aí. Obrigado, por daqui a pouco você volta então, a partir das 8 da manhã, para dar sequência ao Café com Notícias. JC, Casa Ramalho, vem para cá, JC. 7h35 no nosso Café com Notícias. Vamos conversar agora aqui com o JC, falando em nome aí da Casa Ramalho. Vem pra cá, JC, puxa a cadeira, JC, puxa a cadeira. Muito bom dia, seja bem-vindo, JC.
3: Muito bom dia, J. Pinheiro, muito bom dia a todos os ouvintes da Pontal FM, né? 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
0: Muito bem, JC, recadado aí da Casa Ramalho. Cadê seu Elias, tá bem?
3: Elias tá lá, tá na correria? Eu creio que meio dia ele tá aqui.
0: Nêmias.
3: Nêmias também, tá lá na porta de Adalói pra abrir já, pra vender.
0: Muito bem, valeu JC, grande valeu. Abraço. Abraço a equipe da Casa Ramalho. 7:38, eu volto já.

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0: informação.
1: Olha, o preço da gasolina diminui na região. Carinhanha, você já encontra gasolina a 7,20. Abaixou o preço aí. Vai baixando de centavo em centavos. Quem sabe a gente não volte a um preço justo e um preço aceitável para as condições do brasileiro. O que complica no Brasil muita coisa também é o tal do imposto, né? Cê tá doido. É muito imposto. Tem as políticas econômicas que tentam reduzir os impactos desse prejuízo ao consumidor, mas não estão conseguindo. É muito imposto. O produtor, agora já falando de uma linha mais geral, o produtor, ele paga muito imposto no Brasil. Estava conversando com um empresário, um grande empresário da região, que tem vários amigos da área da saúde que estão trabalhando no Paraguai. Falei, rapaz, mesmo, Paraguai. É, Paraguai. Pela questão dos impostos. E tá virando uma febre, gente. O Paraguai tá crescendo. Olha que loucura isso. Esse aqui é um momento economia. Isso aqui é impressionante. O Paraguai já tá crescendo aí nos últimos anos. 70% de crescimento. É 7% ao ano. Então, se eu pegar os últimos 10 anos, olha quanto para. O Paraguai, hein? Não tá crescendo. 70% já de crescimento. Você pega aí 7%. Qual país está crescendo 7% ao ano? O Paraguai está conseguindo essa façanha. Muito disso, né, pelos incentivos fiscais, pela redução da sua carga tributária, e o Brasil, infelizmente, é um país. Isso não é. Eu não vou citar aqui bandeira de partido tal, bandeira de partido tal, mas se pegar todo o conjunto, né, todo o histórico de presidentes que passaram, de parlamentares, deputados, senadores que são quem aprovam as leis, o Brasil, historicamente, culturalmente, é o país do imposto. E, infelizmente, isso para a população é horrível, porque você pode até ganhar um salário que você fala, estou ganhando bem, para a realidade da sua região. Mas o imposto, ele consome muito da sua renda. A gente às vezes não para pra fazer essa reflexão, mas é muito imposto, é muito caro. É muito caro, então você acaba tendo um menor poder de compra. Hoje com a questão das redes sociais, você vê muito. Você pode acessar, tem várias pessoas que moram inclusive em outros países e publicam lá preço de carro. Preço de carro mesmo. É uma outra nação, outra realidade, mas vou pegar aqui esse exemplo. Pega os Estados Unidos, por exemplo. Pega os Estados Unidos. A questão do IPVA lá. Você paga IPVA por peso do carro, não por preço de carro. Você que tem uma caminhonete, uma Hilux, por exemplo, uma seminova, vamos botar uma Hilux 24 ou 23, quanto você paga de licenciamento? Quanto é que você paga aí? Diga lá. Aí tem um seguro, É caríssimo. Claro que você pode comprar, é louco, você tem um poder aquisitivo bom, graças a Deus, mas não é porque você tem condição de comprar um veículo bom que você tem que continuar pagando preços a impostos absurdos, mas é uma realidade. E nos Estados Unidos, a gente não quer morar nos Estados Unidos, pelo menos eu não quero, mas a gente precisa viver e viver bem onde a gente está, na nossa realidade, no nosso país. Então é justo fazer essas reflexões, esses comparativos, para tentar entender o que pode ser, ou tentar cobrar de quem realmente tem essa condição de mudar leis ou tornar as leis mais justas. Mas é um absurdo. Um Corolla mesmo que você compra aqui no Brasil por uma fortuna.

Você tem que ser um doutor, você tem que ser um empresário, um grande comerciante para comprar um veículo desse porte, que é caro, considerando a população do Brasil, a renda média é muito caro. Então são reflexões que a gente precisa fazer, mesmo aqui no interior onde nós estamos. As grandes revoluções, as grandes mudanças muitas vezes começam nos lugares menores. O que quebra muito é um país dividido, né, politicamente. E quando você vai eleger, esse ano é ano de eleição, é o ano de votar. E é justamente nesses candidatos que vão dar sequência ou não a esse modelo que nós temos. Tanto presidente de república, governadores, senadores, deputados, federais, estaduais, são eles que efetivamente eles têm o poder de transformar essas leis. Só que o grande problema é que a máquina pública hoje é uma máquina viciada. A gente vê aí as pessoas morrendo por conta de tigrinho, um cassino online, né? Fazendo grandes dívidas, cometendo as maiores loucuras por conta de dívidas, por conta de jogos. Então são viciadas nesse tipo de situação. E a estrutura do poder público hoje, da mesma forma, é viciada também em impostos. E a dívida pública hoje no Brasil é assustadora. Prefeituras são endividadas, o governo do estado é endividado, o governo federal é endividado. E aí, para manter esse sistema, o estado funcionando minimamente, como é que é feito hoje? Aumenta-se impostos, ou você prioriza a arrecadação de impostos ao invés de tornar o recurso público, né, com um uso mais eficiente. Em vez de você melhorar o uso do dinheiro público, não. Você empurra imposto no povo. E aí? Só ferra com a população. Reflita aí. Dá uma analisada, dá uma estudada. Você vai ver que loucura é isso. É uma loucura mesmo. Imposto hoje. Não é que o cidadão não tem que pagar imposto. Tem que pagar. Isso é antigo, né? Da Bíblia, Roma, as principais civilizações, você vê que o imposto ele faz parte disso. Faz parte. É a sua contribuição para o lugar que você vive. Justo, justíssimo. Agora, o problema é como é cobrado, quanto é cobrado esse imposto. E não pense que é só tá cobrando só de grandes, não, viu? De empresários, disso, daquilo, não. Você, cidadão, também, você paga a conta. Quando você compra uma mercadoria mais cara, eu falei da gasolina aqui agora, que baixou o preço aí, nós estamos falando de centavos, ó, centavos. Então tem toda uma cadeia produtiva que até chegar à mesa do consumidor, ela vai onerando, é imposto, é custos. Quando chega pra gente aqui na nossa mesa, o preço já está elevadíssimo. Aí você pensa, mas eu ganho bem. Mas tá pagando bem também, bem bastante imposto. Então a reflexão que a gente tem que fazer aqui. E esse ano de eleição, não sei se vai mudar muita coisa, porque as peças estão aí, mas cabe ao eleitor ficar atento a essas movimentações, a essas situações e escolher de forma democrática, de forma isenta o seu representante, que pode ser um representante já tradicional ou pode ser alguém novo. Aí quem vai decidir é o eleitor, e o eleitor é soberano para decidir, né, que rumo ele quer para o seu país, para a sua cidade, para o seu estado. Então apenas reflita aí nessa fala do Jotão aqui. 7h52 agora, 7h52 no nosso Café com Notícias, 7h52, acidentes registrados na região. Teve um acidente na BR-030, naquela região lá do Iuiú, onde quatro pessoas ficaram feridas, entre elas duas crianças. Iuiú. Esse acidente ele foi registrado agora no começo da semana, onde o condutor, né, de um veículo Palio acabou perdendo o controle do veículo, saiu da pista e acabou capotando. Não tem aqui os nomes, apenas as idades. O motorista de 35 anos.

0: anos, a esposa dele de 31, um menino de 1 ano e uma menina de 7. Quadro clínico estável, conforme a avaliação aí dos profissionais do SAMU, que foi quem, eles que realizaram o resgate, o primeiro atendimento dessas vítimas. Um veículo Palio prata, BR-030, nesse trecho ali, perto da fazenda Adi. Tem uma fazenda, quando você passa indo ali para Iuiú, aquela região, tem aquela placa, fazenda Adi, já viu, foi ali o acidente. Teve outro acidente também, é porque é estrada ruim, gente, estrada ruim. Riscos, né, maiores, e a atenção precisa ser redobrada. Um outro acidente também naquela mesma região, só que dessa vez na mesma rodovia, porém mais à frente, lá na 030, próximo a Guanambi, já próximo ali a Gameleira, sítio Gameleira, Guanambi, teve um acidente também, mesmo dia, um acidente também de manhã, envolveu dois veículos, uma doblou e um carro Logos. Vamos, olha, quem estava aqui dirigindo? Foram 3 pessoas que ficaram feridas nesse acidente, ali próximo ao sítio Gameleira, já mais na região de Guanambi. Era 7h15 da manhã, esses dois veículos se envolveram no acidente. A vítima mais grave foi uma mulher de 58 anos, identificada apenas como Rita. Que mais? Teve fratura nos braços. Ela foi encaminhada para o hospital geral lá de Guanambi. Não foi divulgado o estado de saúde dela. Então, é uma região, se você observar aqui, é muito acidente nesse trecho. Então, muito cuidado. Não exagere na velocidade, mantenha sempre a atenção redobrada. Agora 7h55 no nosso Café com Notícias, 7h55. Vamos dar sequência à nossa programação. Olha, sexta-feira, Chica do PT vai estar com a gente aqui no Café com Notícias, falando da programação aí do Encontro das Águas e dos Amigos. Aí sim, já é a programação oficial. Vamos lá, minha gente, 7h56. Então, sexta-feira de manhã, Chica do PT estará com a gente aqui no nosso Café com Notícias. Pessoal do Aguiar está solicitando carro-pipa. Atenção, secretário da Agricultura aí de Malhada, Jorge. Veja o que pode ser feito aí, Jorge, pela questão da água aí da comunidade do Aguiar. Moradora, telefone final 6915, solicitando aí, está sem água doce para beber. Alguns têm caixa, aquelas caixas que são, né, que pega água de chuva. Quem tem essa água está conseguindo se virar aí, mas nem todos ainda têm essas cisternas de captação, essas caixas d'água, o que ajuda bastante, viu? Então vê o que pode ser feito aí, meu caro secretário da Agricultura, Jorge Aragão, da cidade de Malhada, lá pela comunidade do Aguiar. Dá uma verificada, vê lá quantas pessoas estão sem água, o que pode ser feito, abastecer esse povo. Lá a situação é carro-pipa. Estava usando o carro-pipa. Quando estava a escola funcionando, o carro-pipa ia com frequência. Não tem funcionamento de escola lá, então o carro-pipa não está indo. E o povo está agora sem água doce para beber. Esse trabalho do carro-pipa, ele é muito difícil. Você chegar em todas as comunidades, falando bem a realidade do que a gente conhece, não é uma atividade simples. Você pode pegar Carinhanha, pode pegar Malhada, é uma logística complexa mesmo. Então tem que ter um planejamento muito bem feito para atender esse povo aí, né, de várias comunidades, fazer uma rota. Não tem mais aquele trabalho do exército. Quando o exército fazia, ixi, era uma maravilha. Mas para as prefeituras, os municípios darem conta de fazer esse trabalho de carro-pipa, levando água para as comunidades que não tem água doce, não é algo fácil, não. Mas estuda aí direitinho, vê uma rota, vê o que pode ser feito para não deixar o povo sem água doce. A cobrança aqui é do Aguiás. Jota, bom dia, aqui na rua Castro Alves, telefone 3, final 3464. O Jota, aqui na rua Castro Alves, está no escuro. Tô vendo aqui a mensagem, mandou ontem, mandou hoje, rapaz. Travessa Castro Alves, perto do Lindaura Brito. Uma rua que tá bem iluminada é essa praça do... A Praça do Cristo, tá em obras, inclusive, tá bem iluminada ali, viu? Falei, rapaz, virou um dia isso aqui, foi... Até falei com o Amaral, parabenizei. Falei, Amaral, a Praça do Cristo tá bem iluminado, ó. Tá show. Agora vamos cuidar das outras, dos outros lugares aí. Tem muitas ruas que estão no escuro. E uma dessas tá aqui, ó. Rua Travessa Castro Alves, ali próximo ao Lindaura Brito. Festa chegando, Encontro das Águas chegando. Cidade vai ficar muito movimentada. A iluminação. Aquela entrada da cidade, eu não sei se vão fazer alguma coisa... Até o dia, vou até perguntar isso pra Chica, ver se ela tem alguma informação já. Vai vir muita gente. Muita gente. E ali naquela região da saída lá pro Pontal, como tem buraco de um lado, buraco do outro, as pessoas ficam desviando, às vezes invade a contramão. É só uma questão de prevenção de acidentes também. Vamos ver o que pode ser feito aí. Japonês lá em São Paulo. Bom dia, Japa. Tá frio aí, Japa? É mesmo. Muito bem. Vamos lá, pessoal, com a gente o nosso Café com Notícias, grandes anunciantes conosco. Daqui a pouco, David Porto segue aí com o Café com Notícias. Olha, vem aí dia 11 de julho, sábado, às 19 horas, a tradicional Quadrilha dos Quadrados, em homenagem a João da Cruz, Dr. Oswaldo. Vai ser uma grande festança. Não vai botar pra quebrar, vai ser uma festa de arrombar. É uma brincadeira onde homem veste de homem e homem veste de mulher. E entre outras atrações, teremos também shows com Rony Costa, Léo Lopes. Organizador da Quadrilha dos Quadrados é o Joanito, da Furacão 2000. Colaboração, Prefeitura Municipal de Carinhanha, Secretaria de Cultura, Esportes e Lazer. Apoio, Jadinha, Piau e Negão de Piau. Queremos a participação de todos. Anotou aí? 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Falar a verdade, hein? 8:03, nosso Café com Notícias, 8:03. 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Daqui a pouco o gerente Helder, hein? 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Seja bem-vindo, Helder. Eu volto meio-dia, gente. Fica agora com David Porto e a sequência do Jornal Café com Notícias.
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0: Ok, 8:09, programa Jornal Primeira Hora, seu café com notícias, David Porto contigo, até as 8:30, com muita informação. Já começando o programa, nós temos aqui Levi Gonçalves para falar de novidades de empresas. É claro que o programa, ele é de notícias, o principal foco é a informação, embora as novidades também elas precisam surgir da parte do comércio. A empresa tem que divulgar e também levar para você a oportunidade de adquirir um produto de qualidade com o melhor preço. Haja vista que a economia ela faz parte aí da sustentação das pessoas na atualidade, porque se você não economiza, Levi, você gasta mais. E às vezes você gasta mais com produtos que nem tem uma melhoria de qualidade o suficiente pelo preço que foi pago. Sendo assim, qual a novidade pra gente hoje, Levi Gonçalves? Bom dia.
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0: Ok, beleza, Levi, obrigado pela participação. Agora 8:14 na sua Pontal. Você que está nos acompanhando aí já pode participar através do 3485-2041. tá? Interagir direto com a gente. Esse é o nosso WhatsApp, 3485-2041, nesta quarta-feira, dia 8 de julho de 2026. Vamos falar sobre administração pública. 2028 tem eleição para prefeito, eleições municipais. Agora 2026 já estamos trabalhando as eleições estaduais e federais e federal. Nesse caso, alguns órgãos, sites, eles começam a sair do ar temporariamente, ou pelo menos não fazer movimentação por conta das eleições, tá? A exemplo de sites do governo. Em eventos hoje você já precisa esconder as logomarcas. Por que isso, David? É por conta do período eleitoral que vem aí. Então todos os anos acontece, para não sair aí da igualdade na disputa. Tem alguns sites do governo que vão estar fora. Por exemplo, se você for pesquisar aí pelo site, pelo governo da Bahia, as informações, inaugurações, contratações, isso aí vai estar fora já. O político, ele já não consegue fazer inauguração ele próprio por conta dessas normas, tá bom? 8:16. Mas seguindo política, nós tivemos a aprovação das contas da prefeita de Carinhanha do exercício 2024 pelo TCM. E posteriormente, ontem, nós tivemos a votação na sessão da Câmara de Vereadores. E os vereadores aprovaram com 5 votos as contas da prefeita Chica do PT. Vamos para essa informação. Agora são 8:16. Muito obrigado pela sua audiência. A Câmara Municipal de Carinhanha aprovou na noite desta terça-feira, dia 7 de julho, durante a 20ª sessão ordinária, as contas da prefeita Francisca Alves Ribeiro, Chica do PT, referentes ao exercício financeiro de 2024. A votação acompanhou o parecer prévio do Tribunal de Contas dos Municípios, o TCM, que já havia recomendado a aprovação das contas com ressalvas. O projeto foi aprovado por 5 votos favoráveis e 2 contrários. Quem votou contra? Os vereadores Pido Luana e Antônio Carlos, ambos integrantes da oposição. 3 parlamentares não participaram da votação, sendo Luan do Povo, da situação, e também os vereadores Ricardinho dos Teclados e Danilo do Marrequeiro. Esses já não integram o grupo da situação. Antes da apreciação pelo Legislativo, como havia dito, essas contas já haviam sido recebido um parecer favorável do Tribunal de Contas do Estado da Bahia, que concluiu, Tribunal de Contas dos Municípios da Bahia, que concluiu que a gestão, ela cumpriu as principais obrigações, os índices constitucionais e legais, conforme a transparência, como por exemplo os investimentos mínimos em saúde e educação, além da aplicação dos recursos destinados à valorização dos profissionais do magistério, recomendando a aprovação com ressalvas. Com essa decisão, a Câmara, ela fica com a decisão da Câmara, fica então concluída a tramitação das contas do exercício financeiro de 2024 da Prefeitura de Carinhanha no âmbito do Poder Legislativo, confirmando então o entendimento já manifestado pelo TCM. Ou seja, tanto o Tribunal de Contas dos Municípios, quanto também agora a Câmara de Vereadores, aprovam as contas de Chica do PT, prefeita de Carinhanha, no exercício de 2024.

0: 8:19. Vamos para os Estados Unidos e Irã. A informação que recebemos é que uma nova tensão, ela já está se aproximando. E pelo amor de Deus, novo drama com esse Estreito de Hormuz, o estreito mais famoso do mundo, pode voltar a ser fechado. Após novos ataques, Trump diz que o cessar-fogo com o Irã acabou. O presidente dos Estados Unidos, Donald Trump, disse nesta quarta-feira que o acordo de paz firmado com o Irã, ele acabou, e disse que não quer mais diálogo com o Teherã. Agora pode ser que a coisa complica. Vamos a essa informação. Para mim, acho que o acordo de paz acabou. Eu não quero mais lidar com eles, o Irã. Eles são a escória. São liderados por pessoas doentes e são um povo maldoso e violento. Vou falar com meus negociadores, mas é uma perda de tempo lidar com eles. Até onde eu sei, acabou. Fecha aspas, afirmou Trump quando perguntado se o acordo teria morrido. A fala de Trump em uma coletiva de imprensa em Ankara, capital da Turquia, antes de uma cúpula da OTAN, ocorreu após mais uma troca de bombardeios entre os Estados Unidos e Irã, ocorrida entre terça e quarta-feira. Os dois países estão oficialmente em meio a um cessar-fogo na guerra entre eles. E assinaram em junho um acordo de paz preliminar. O governo do Irã ainda não havia se manifestado publicamente nesta quarta-feira, após a fala de Trump sobre o acordo de paz, até a última atualização dessa reportagem que é trazida pelo G1, o site de notícias da TV Globo. Apesar do acordo de paz, os Estados Unidos e Irã têm trocado algumas agressões nas últimas semanas, tal qual à vista nas últimas horas, quando o exército norte-americano bombardeou diversos alvos no sul do Irã, por acusar o regime iraniano de atacar 3 navios comerciais no Estreito de Hormuz. Em resposta, o Irã afirmou que os ataques dos Estados Unidos são uma clara violação do acordo de paz e lançou ataques retaliatórios contra bases norte-americanas em Bahrein e no Kuwait, na madrugada desta quarta-feira. Ambos os países árabes atingidos abrigam bases militares de Washington. O Bahrein é a sede da 5ª Frota da Marinha dos Estados Unidos, enquanto o outro país serve de quartel-general para as forças do exército americano na região. Os dois governos acionaram alertas de mísseis para a população no início da manhã. É brincadeira. Quando você pensa que o assunto melhorou, volta uma situação como essa. Então a probabilidade de aumento no combustível, ela volta a ser forte aqui no Brasil e no mundo. Pois é, gente, você que estava aí já animado que aconteceu aquele acordo, né? Infelizmente, nós tivemos agora essa notícia de que Estados Unidos e Irã começaram a rosnar um para o outro novamente. E aí, isso aí não impacta somente em vidas que são perdidas naquele confronto diretamente, mas também o preço dos combustíveis, assim como outros materiais que passam pelo estreito, eles acabam ganhando preço e afetando a vida de moradores aí de todo o mundo, principalmente os mais pobres, que tem aí o preço do combustível aumentado, e quando se aumenta o combustível, se aumenta tudo, que basicamente tudo vem trazido por combustível, é o transporte principal. 8:24. 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
0: 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Gente, programa chegando ao final. Na sequência vem Tarciana Lopes e o programa Bom Dia Pontal. Muita música para você, muita informação e muito entretenimento. Sem contar que tem prêmios e muito mais. É muita animação. Tarciana Lopes, vem aí. Um forte abraço e até meio-dia no programa Jornal da Pontal.

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0: Tá na Pontal, tá legal! E aqui começa a partir de agora o nosso Bom Dia Pontal. 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

0: Pontal tá legal. Começou o nosso Bom Dia Pontal, meus amores. E aí, como é que vocês estão? Como é que passou de ontem pra hoje? Tudo bem com você aí, com a saúde, com a família? Espero que sim. E se não tiver tudo bem, lembra sempre que tudo passa e vai ficar tudo bem. O nosso Bom Dia Pontal neste dia lindo, a Deus toda a nossa gratidão por mais essa oportunidade de estarmos juntos, alegres e contentes, para comandar mais uma programação aqui pela Rádio Pontal FM. Tá? Até o meio-dia, a gente faz a festa no seu rádio.
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0: Hoje, meus amores, quarta-feira, 8 de julho do ano 2026. Hoje é o Dia Nacional da Ciência e do Pesquisador Científico. É também Dia Mundial do Panificador, que também é conhecido como Dia do Padeiro. É uma data que homenageia os profissionais que se dedicam a produzir uma delícia popular milenar, que é o pão. Parabéns aí a todos os panificadores, todos os padeiros. A nossa homenagem, o nosso carinho. E bom trabalho a vocês aí, tá? Que estão trabalhando, né? Fabricando aí essas delícias, né? Aquele pãozinho francês, aquele pãozinho doce. Obrigada por estarem ligados com a gente aqui também, tá? Dia Mundial da Alegria. É, gente, a alegria, ela não é a ausência de problemas, mas a habilidade de lidar com eles com um sorriso no rosto. Portanto, que tal começar hoje escolhendo o bom humor, hã? É, minha gente, dia da alegria. Que você seja muito alegre e feliz nesse dia e em todos os outros dias que virão, tá? O Bom Dia Pontal no ar, daqui a pouco destacando previsões astrais. De hora em hora tem Pontal Notícias, você muito bem informado. Aqui também você vai conferir mensagem positiva. Daqui a pouco tem aquela mensagem pra gente refletir aqui no nosso Bom Dia Pontal. Durante o nosso programa, você vem participando, 3485-2041, tá? 3485-2041, o nosso WhatsApp da Pontal já tá liberado para receber aquele bom dia bem especial. E a pergunta do dia, já já, eu trago a pergunta do dia para você participar aqui também, comentando, dando a sua opinião, tá? Pra gente trocar aquela ideia bacana aqui na nossa manhã. Final do programa tem mensagem de otimismo, tudo isso e muito mais agora, nesta quarta-feira maravilhosa, minha gente. 8 de julho, lua no céu minguante, estamos no inverno brasileiro, o signo do mês é Câncer. Em Carinhanha, no momento, segundo o clima-tempo, 19 graus de temperatura no momento. 8h39, para começar super bem a nossa programação, já trazendo música boa pra gente curtir aqui na nossa manhã, tá? Você que tá ouvindo em Carinhanha, você de toda a região, você também que está nos ouvindo através do aplicativo Pontal FM, através também do site pontalfm.com.br. Muito obrigada, viu, por escolher a Rádio Pontal FM como a sua rádio preferida, como a sua companhia de todos os dias, meus amores. E vamos lá, de sucesso, vamos começar hoje com o Murilo Huff cantando a música Saudade Estranha. 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

0: na Pontal, tá legal. Léo Foguete, última noite. E agora é hora de conferir aqui na nossa manhã, mensagem positiva.
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0: Muito bem, meus amores. E agora, chamando a sua atenção para ouvir essa mensagem linda. Acorda. Meus amores, um fato que chocou todos nós aconteceu semanas atrás, quando uma jovem que adorava aventuras saltou ou foi lançada no hop jump de uma ponte para a morte. Ela saltou confiando cegamente nos cuidados que deveria ser tomados por aqueles que a lançaram de uma altura de mais de 40 metros. Mas e a corda? Alguém se certificou que estava engatada? Alguém verificou se estava bem presa para evitar um acidente? Alguém verificou se ao menos havia uma corda presa a ela ali? Infelizmente, a distração e a lançaram sem nenhuma amarra, nenhuma segurança, solta para o fim trágico. Um fato realmente lamentável. E refletindo sobre isso, penso em situações que acontecem em nossas vidas que podem ser comparadas ao se lançar, sem se preocupar com a própria segurança, sem se certificar em onde está pisando ou se a corda da nossa segurança está firme. Às vezes, a vida é um salto. Você fecha os olhos, entrega o corpo, entrega a alma, entrega amor e acredita que alguém também fez a parte dele. Acredita que alguém conferiu a corda do seu relacionamento, dos seus negócios, de investimentos. Acredita e está em segurança, mas só acredita. Porque confiar é mais fácil do que desconfiar. E então fecha os olhos e salta. Se joga de corpo e alma, muitas vezes sem conferir se está tudo seguro, confiando a sua vida,

simplesmente despenca, porque confiou a vida nas mãos de quem não se importa. Porque infelizmente existem pessoas que sorriem enquanto te empurram. Existem pessoas que não se preocupam se você vai ficar bem ou não. Existem pessoas que te levantam, mas só para te ver cair depois e, quem sabe, tomar aí o seu lugar. Confiar cegamente, meus amores, é isso. Se jogar sem se certificar em quem você está apostando suas fichas. E em tudo nessa vida, sempre tenha o pé atrás, para não sofrer as consequências depois, viu? Porque nem todo mundo cuida, nem todo mundo ama, nem todo mundo tem responsabilidade com a vida que toca. Nem todo mundo se pode confiar. O problema é que muitas vezes a queda não mata o corpo, ela mata a inocência, mata a fé, mata a paz, mata a coragem de acreditar de novo, mata nosso próprio amor. Por isso, antes de se lançar, seja no amor, na amizade, nos negócios, na vida, acorda, viu? Veja bem se está seguro aí no que você está investindo suas emoções, sua vida. Assegure-se de que existe reciprocidade, verdade, lealdade. Porque há quedas das quais, tragicamente, ninguém volta. E há outras em que, mesmo voltando, a alma fica para sempre lá, no chão. Espero que você pense nisso, tá? E ó, se cuida, tá bom? Essa mensagem linda que eu compartilho com você aqui é de um autor desconhecido. Com todo respeito ao fato acontecido, mensagem meramente de reflexão sobre a vida e seus desafios, tá? Gostou aí da nossa mensagem de hoje? Pode ficar à vontade para comentar no nosso WhatsApp da Pontal, tá bom? E que você nunca se esqueça que tudo passa e vai ficar tudo bem.

0: pra Pontal tá legal, linda canção da Adele aqui no nosso Bom Dia Pontal. Tá na Pontal, tá legal. Abraço especial pra quem tá ligado aqui no nosso Bom Dia Pontal. Luzia, lá do Julião. Ô Lu, bom dia pra você, viu? Obrigada pela companhia, disse que já tá ligadinho no programa. Bom dia, Lu. Deus abençoe o seu dia, tá? Tassi, bom dia. Mensagem linda para refletir. E é verdade, Tassi, não devemos confiar em ninguém. A Edivânia de Serra de João Alves, tenha um bom dia. Que Deus abençoe você. Amém. Abençoe você também, tá, minha querida? E é sobre isso, né, minha gente? Ó, confiar, mas ó, um olho aberto, o outro fechado. Um olho fechado, outro aberto, né? Assim? Sempre com o pezinho atrás, não é mesmo? Faltando 5 minutos para as 9 horas, né? 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Faltando 4 minutos agora para as 9h. Bom dia, que mensagem linda. E isso nos faz refletir sobre a vida, onde não podemos deixar de acreditar no outro, mas com cautela. Está ficando muito mais difícil acreditar quando a confiança é quebrada uma vez. E essa canção da Adele diz sobre isso. É a Rose de Malhada. Ô, Rose, muito bom o seu comentário aqui, viu, Rose? Gratidão por compartilhar aqui o seu comentário conosco no nosso WhatsApp da Pontal. Tá ficando difícil, né? Ainda mais quando se quebra a confiança uma vez, para confiar numa segunda vez, é difícil. É quase impossível, né? Confiar novamente. Faltando 3 minutos agora para as 9h e vamos trazendo as previsões astrais.
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0: Tudo certo aqui?
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0: Arianos e arianas, bom dia, bom dia. As previsões de hoje... Vai sobrar disposição para estar colocando em ordem tudo o que estava pela metade, inclusive aí no seu serviço. E no final da tarde, esse esforço pode render uma grana mais do que merecida com a entrada de Lua em Touro. Talvez seja preciso abrir os olhos com assuntos envolvendo dinheiro à noite para não sair por aí gastando uma grana que você nem recebeu ainda. Com moderação, porém, tudo vai entrar nos eixos. No romance, seu lado possessivo pode causar atritos com o par à noite. Magenta é a cor do dia. 36, 46 e 18 são os números da sorte. Bom dia para você que é do signo de Touro. Atenção, Touro. Talvez seja preciso cautela aí, com fofocas ou mal entendidos logo cedo. A boa notícia é que sua intuição manda avisos importantes e mais tarde a lua em seu signo vai trazer confiança e disposição extra. Só fuja de atritos em casa à noite. Fique na sua e cuide aí das tarefas que podem ser feitas a sós. Cuidado com o segredo logo cedo, mas rapidinho o astral melhora e sobra pique para fechar o dia numa boa. A paquera talvez vai surpreender, mas não deixe um ex se intrometer. Vermelho é a cor do dia. 16, 9 e 34 são números da sorte. Alô, você do signo de Gêmeos. É o seu signo? Então atenção, hein, geminianos e geminianas. Bom dia para se aventurar em um novo serviço, tentar algo diferente na carreira ou sair da sua zona de conforto. Só tenha cuidado com grana logo cedo, porque arriscar demais pode trazer prejuízo. Desde que não envolva dinheiro, as amizades vão seguir protegidas e há sinal de diversão. Mas a lua vai passar a infernizar o seu astral à noite e falar demais pode trazer problemas. É melhor ficar na sua e relaxar. A vontade de ficar no seu canto e se isolar pode esfriar o romance. Cinza é a cor do dia, 17, 42 e 33 são números da sorte. Daqui a pouco mais previsões astrais para você do signo de Câncer, Leão e também Virgem. Após o nosso intervalo, vamos trazer também a primeira edição do Pontal Notícias, você bem informado. E já também volto trazendo a pergunta do dia. Quero a sua participação aqui, tá bom? 9 horas, bom dia!
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7: Pontal Notícias, vamos conferindo informações na nossa manhã e a primeira edição no ar. Falando de esportes, hein? Copa do Mundo 2026, Suíça despacha Colômbia nos pênaltis e define quartas de final da Copa. A reportagem completa é com Rafael Guimarães.
8: A Colômbia lutou, mas caiu diante da Suíça e está eliminada da Copa do Mundo de 2026. Em partida pouco inspirada, a equipe europeia superou os colombianos nos pênaltis por 4-3 nesta terça-feira em Vancouver, no Canadá, e está classificada para a próxima fase da competição. Assim, as quartas de final da Copa do Mundo estão definidas. A Suíça enfrentará a Argentina, que passou pelo Egito com uma virada histórica também nesta terça. As equipes se encontram no próximo sábado, dia 11, às 10 da noite, no horário de Brasília. França e Marrocos jogam na quinta-feira, dia 9, às 5 da tarde. Espanha e Bélgica disputam uma vaga na semifinal do Mundial na sexta-feira, dia 10, às 16 horas. Já a Noruega, algoz do Brasil, e a Inglaterra entram em campo também no sábado, às 6 horas da tarde, sempre no horário de Brasília. Com a queda da Colômbia, apenas a Argentina segue representando a América do Sul na Copa do Mundo deste ano. Das outras 7 seleções classificadas para as quartas de final, 6 são europeias e uma africana, Marrocos. As semifinais do Mundial acontecem nos dias 14 e 15 de julho, terça e quarta da semana que vem, às 4 da tarde. A disputa pelo terceiro lugar será no sábado, dia 18, às 6 horas da tarde. E a grande final da Copa do Mundo de 2026 será disputada no domingo, dia 19, às 16 horas no horário de Brasília, em Nova York, nos Estados Unidos. O mundo então saberá quem vai ocupar o topo do futebol mundial pelos próximos 4 anos. Da Rádio Agência Nacional em Brasília, Rafael Guimarães.
7: Obrigada, Rafael, pelas informações.
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7: Na Pontal, 9:10, próxima edição do Pontal Notícias e a partir das 10 horas da manhã. E por aqui, vamos seguindo o nosso Bom Dia Pontal com toda a nossa energia positiva. Até o meio-dia, tô aqui juntinho contigo.
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7: Lindo dia pra você e pra mim também.
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Aqui no nosso Bom Dia Pontal, nosso ouvinte participa no nosso WhatsApp. Bom dia, minha linda. Que reflexão, hein? Ô, Andresa, Andresa do Mocambo. Verdade, viu, Andresa? E daqui a pouco eu vou ler aqui a sua mensagem completa. Ela tá pedindo música e também mandando um alôzão aqui. E vamos trazer a pergunta do dia hoje, gente. A nossa mensagem reflexiva hoje falou sobre confiança, né? Sobre confiar. Eu quero perguntar para você o seguinte. Se você já confiou cegamente em uma primeira impressão, seja aí sobre uma pessoa, um novo emprego ou até um negócio, e assim, se acabou se dando muito bem ou você quebrou a cara feio lá na frente, hã? Já aconteceu isso com você? Já confiou cegamente aí em uma primeira impressão, né? Seja sobre uma pessoa, novo emprego, negócio, aí na sua vida. Conta aqui pra gente no nosso WhatsApp da Pontal, porque, ó, a psicologia, né? A psicologia diz que a gente julga o livro pela capa em questão de segundos. Mas será que essa intuição, ela sempre funciona? 34852041, pra você gravar o seu áudio. Tenta gravar um áudio de até 40 segundos, tá? Pra você mandar sua mensagem de texto também. Tá, meus amores? Essa é a nossa pergunta do dia. Porque assim, ó, tem aquele ditado, né? Ó, meu santo.

0: Legal, Marcos e Belucci, sonho de todo casal, Grupo Menos é Mais pela última vez e o Natan. Aqui no Bom Dia Pontal, vamos destacar as previsões astrológicas e a segunda parte. Você que está ouvindo aí, já na expectativa para conferir como está o seu signo, estará o seu dia hoje segundo a astrologia do dia.
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0: Bom dia para você do signo de Câncer. A vida profissional, ela vai contar com as melhores energias, mas talvez seja preciso atenção para evitar atritos no início da manhã. Aproveite a vibe positiva aí para colocar as mãos na massa, porque as chances de encher o bolso serão maiores à tarde. A lua vai entrar em touro e promete animar o contato com os amigos. Só não é uma boa ideia colocar dinheiro no meio, já que há sinal de prejuízo à noite. Alguém da turma pode bancar o cupido se você ainda não tem alguém em vista. Valorize os pontos em comum e diminua o ciúme à noite. Violeta é a cor para hoje, 17, 42 e 26 são números da sorte. Alô, você do signo de Leão. Pode ser difícil manter a atenção logo cedo, mas seu jeito descontraído e seu otimismo prometem contagiar os colegas. Tudo o que for feito em equipe vai ter mais chances de se desenrolar numa boa. Viagem pede cautela logo cedo, mas depois o contato com pessoas de longe fica protegido. A lua vai entrar em touro mais tarde e pede mais jogo de cintura para manter a paz com todo mundo. Não cobre tanto os outros, tá? Se você tem compromisso, pegue mais leve à noite. Ligue suas antenas, porque a paquera tem mais chances de emplacar durante o dia. Rosa é a cor para hoje, 38, 11 e 9 são números da sorte. Alô, você do signo de Virgem, tudo bom aí? É melhor manter a calma pela manhã, porque o astral vai ficar tenso com um amigo. Ouça sua intuição e vai encontrar maneiras de conseguir o que deseja mais tarde. A lua em touro vai deixar o astral mais descontraído à noite, mas nem tudo será perfeito. O dia começa movimentado e você terá que lidar com mudanças em vários setores. A boa notícia é que essas surpresas podem ser positivas no final das contas, mas há sinal de leveza na conquista, mas talvez tenha que lidar melhor com a distância. A dois, bom humor ajuda a manter o romance numa boa. Preto é a cor do dia. 4, 5 e 41 são esses os números da sorte. Daqui a pouco tem mais previsões astrais aqui no nosso Bom Dia Pontal. Você do signo de Libra, Escorpião e também Sagitário.
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0: Com toda certeza, muito mais alegria no seu dia, na sua manhã. 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

0: 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Bom dia, Pontal, aqui na nossa manhã, 9:25, seguindo com o Bom Dia Pontal. E claro, também você participa comigo no nosso Zap da Pontal, 3485-2041. A nossa mensagem, a nossa pergunta do dia já foi aqui lançada, né? E você que está chegando agora não conseguiu ouvir a nossa pergunta de hoje, conseguiu ouvir a mensagem positiva, gente, falando sobre confiança, né? E é o seguinte, eu quero saber de você hoje, se você já confiou cegamente em uma primeira impressão, seja sobre uma pessoa, um novo emprego ou até um negócio, mas você confiou cegamente e acabou se dando muito bem? Você confiou cegamente e acabou quebrando a cara feio lá na frente? Conta aqui pra mim no nosso Zap da Pontal, 3485-2041. Deixa eu mandar um abraço muito especial pra a nossa amiga ouvinte, a Josina Moreira. Josina, bom dia! Josina, amei receber o seu áudio aqui, ó.
1: Bom dia, querida, tudo bem? Contando essa mensagem do dia, muito linda, viu? Linda mesmo. Um abraço, um bom dia pra você. Eu tô na escuta do programa, viu?
0: Que maravilha!
1: Deitada na cama e o raio ligado.
0: Ei, Josina, um abraço, minha amiga. Uma quarta-feira, sim, abençoadíssima, tá? Muitíssimo obrigada por estar ouvindo e por participar aqui também com a gente. 9:27, tem Detonautas com Gustavo Mioto. Um sonhador. Tá na Pontal, tá legal.

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2: 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Vamos que vamos, meus amores. Quarta-feira. E aí, como é que tá a sua quarta-feira? Tudo bem por aí? Hã?

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0: Bom dia para você que é do signo de Libra. Atenção, atenção. Não confie tanto nos outros logo cedo. E redobre a atenção com as rivalidades. Depois as parcerias correm melhor ao longo do dia e você vai ter mais habilidade para estar lidando com as pessoas de um modo geral. As amizades contam com boas energias à tarde, mas há sinal de briga à noite. A lua se muda para touro mais tarde e coloca sua intuição em destaque, favorecendo mudanças, reflexões e alguns ajustes. O romance vai ganhar um toque de sensualidade mais tarde. Amarelo é a cor de hoje. 23, 14 e 59 são os números da sorte, tá? Bom dia pra você aí do signo de Escorpião. Você começa o dia com mais desafios para manter o foco. Ainda bem que isso passa rapidinho. E sobra disciplina para mergulhar de cabeça no trabalho mais tarde. Ligue as antenas à tarde, porque pode surgir a chance de progredir na carreira. É melhor agir de maneira mais equilibrada, porque sua saúde vai estar sensível logo cedo. E a ansiedade ou excesso de serviço pode se refletir no seu corpo. A lua em touro reforça o romance, mas também pede atenção com picuinhas e críticas. Azul é a cor do dia. 22 e 38 são números da sorte. Alô, você do signo de Sagitário. Atenção aqui na astrologia de hoje. Esta quarta começa meio tensa, mas aos poucos tudo vai se ajeitar e você pode fazer até uma fezinha à tarde, já que a sorte vai estar do seu lado. Melhor agir com mais disciplina e dar atenção à saúde à noite. A criatividade e as boas ideias serão seus trunfos no serviço. Mas coloque as mãos na massa, porque confiar demais na sorte pode ser um problema logo cedo. A lua em touro ajuda a fechar o dia com foco total nas tarefas. O romance e a paquera estão protegidos ao longo do dia, mas é melhor driblar briga ou atrito logo cedo. Lilás é a cor para hoje. 41, 4 e 59 são números da sorte. Daqui a pouco tem mais previsões astrais para você dos signos de Capricórnio, Aquário e também Peixes. É o nosso Bom Dia Pontal. Excelente.

0: Tá na Pontal, tá legal. Marilinha Mendonça, segundo amor da sua vida. Curtimos também o Avini Vini, tá de parabéns. 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Faltando 8 minutos para as 10 da manhã.
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0: Muito bem, trazendo as últimas previsões desse dia. O que os astros reservam para você dos signos de Capricórnio? Atenção! O pessoal de casa pode estar interferindo demais aí nos seus relacionamentos logo cedo. Mas isso não deve atrapalhar a harmonia familiar se tiver jogo de cintura. Mudanças em casa vão correr melhor à tarde. Priorize as tarefas de rotina que podem ser feitas em casa ou que exigem concentração extra à tarde. Assim o serviço vai estar rendendo mais. A lua brilha em seu paraíso astral, mas é melhor não confiar demais na sorte à noite. O seu charme vai se destacar mais tarde, ainda assim atrito ou briga pode azedar o astral à noite. Vermelho é a cor do dia, 12, 30 e 37 são números da sorte. Oi, bom dia para você do signo de Aquário. O dia começa meio tenso e a saúde pede atenção extra, assim como assuntos que exigem concentração. Depois, um astral leve vai animar os relacionamentos. A lua em touro destaca assuntos familiares à noite, embora nem tudo seja perfeito. Fale menos e foque mais no serviço logo cedo. Depois, serviço que envolve deslocamentos rápidos ou contato com o público em geral vão correr melhor do que esperava. Lance recente pode ficar sério rapidinho à tarde, viu? Azul é a cor do dia, 18, 54 e 27 são números da sorte. Você do signo de peixes, bom dia, atenção, hein? Gastos inesperados e a tentação de exagerar nas compras serão os maiores desafios logo cedo. Mas ainda bem que você pode engordar sua renda depois. Se tá precisando de uma grana extra, mergulhe no trabalho e não enrole para finalizar as tarefas. Pegar um serviço extra à tarde será o segredo para melhorar as finanças. A lua se muda para touro mais tarde e deixa o astral para lá de favorável para quem está na pista. Só pense duas vezes antes de se envolver com um colega de serviço. Lilás e a cor do dia, 38, 52 e 25 são os números da sorte, peixes.
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0: Pontal FM 6 para as 10.

0: apontar o tá legal. Hot 7 aqui na 91.5. Vamos seguindo. Daqui a pouco tem mais uma edição do Portal Notícias, você bem informado, tá? Aqui também muita música boa e, claro, participação do nosso ouvinte no nosso WhatsApp Pontal. Você tá ouvindo aí o nosso programa de onde, hein, moço, hein, moça? 3485-2041. Tô aqui, ó, aguardando a sua mensagem. Manda mensagem aqui pra mim, vamos bater papo aqui na nossa manhã, tá, meus amores? Hora do intervalo e já a gente volta com muito mais. 10 horas.
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0: Pontal Notícias, vamos conferindo informações da nossa manhã. Falando de política, gente, Senado aprova transferência automática de pensão alimentícia. Gécio Passos traz a reportagem completa.
1: O Senado aprovou nesta terça-feira projeto de lei que vai permitir que a pensão alimentícia seja transferida automaticamente para a conta do beneficiário, sem que haja necessidade de pedidos judiciais em caso de inadimplência. Pela proposta, o pedido de transferência automática mensal pode ser feito em qualquer fase do cumprimento de sentença judicial. Os bancos devem realizar as transferências em datas definidas pela Justiça. Caso não haja saldo suficiente na conta do devedor, os recursos serão congelados até o limite do valor da prestação em atraso. A medida também poderá alcançar ativos financeiros de empresário individual, mesmo quando vinculado à atividade empresarial. A matéria segue para a sanção presidencial. Outra proposta aprovada nesta terça foi a que aumenta as penas para diversos crimes sexuais contra crianças e adolescentes. Uma das novidades é o agravante para o uso de inteligência artificial. A pena para quem adquire e armazena material fruto de violência sexual passa a ser de 3 a 6 anos de prisão mais multa. A proposta ainda cria a ronda virtual, que poderá ser feita pelas polícias para coletar arquivos relacionados a crimes sexuais contra menores em ambientes virtuais sem ordem judicial prévia. O texto também vai para a sanção presidencial. Da Rádio Nacional em Brasília, Gésio Passos.
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0: Pontal, 10 horas 7 minutos. Legal. Próxima edição do Pontal Notícias, às 11 horas da manhã, você acompanha no Bom Dia Pontal. Hoje, quarta-feira, 8 de julho do ano 2026.

0: os dias. 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Tudo bom, meu querido?
1: Fala, minha amiga Tassiana Lopes. Bom dia, Tássia. Bom dia, ouvinte aí do Bom Dia Pontal. Tudo bem, graças a Deus. Você tranquila, maravilhosa, sempre aí na luta,
0: sempre,
1: né?
0: Na luta e na labuta.
1: Não tem jeito, né? É correria. Sumiu um pouco, muita gente ficou, cara, não ouço mais você na rádio, o que aconteceu? Mas é correria. E o mês de junho, Tássia, foi sucesso absoluto, né? Um mês abençoado, graças a Deus. Então eu tava até sem tempo de vir na rádio, né? Nosso amigo aí, Joel Tutão, tá sempre fazendo
0: também
1: a cobertura aí, né, jogando duro também, mas estamos de volta aí, essa semana aí a gente deve bater um papinho aí, semana que vem ele volta de novo, porque, né, já tá chegando aí, é um mês de festa, então já tá chegando aí as festas aí do mês de julho aí em Carinhã, então com certeza o movimento sair da loja agora mesmo, correndo, porque lotado,
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1: 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O Brasil tá fora da Copa aí, mas a Copa ainda, né, tem jogos aí até dia 19. Sim. Ainda, né? Tá, assim, agora é só jogão.
0: Só jogão.
1: É, só ontem, já por exemplo, começou, né? A gente começando em off aqui. Que jogo, hein?
0: É.
1: Essa Argentina, nós temos que tirar o chapéu. Nós temos que tirar o chapéu, porque o brasileiro não tem a raça que a gente...
0: A garra, né, Helder?
1: Os brasileiros, né?
0: Tu viu o que é,
1: né,
0: aquele o Messi fez, minha gente.
1: Gente, pelo amor de Deus.
0: É, o Messi tem meu respeito, viu, gente?
1: A gente torce pra Argentina sair, mas ao mesmo tempo é melhor deixar, porque a gente vai ter, assim, a certeza que a gente vai assistir só jogão.
0: Exatamente.
1: Né? Um jogo que a gente esperava, Colômbia e Suíça, um jogo frio, vai pros pênaltis.
0: Rapaz, você viu aquilo? Nossa senhora.
1: Assim, a Argentina perdendo de 2-0.
0: Pois é, conseguiu
1: ali,
0: virar,
1: pra muitos,
0: gente,
1: pra muitos, acabou.
0: Já tava perdido, com certeza.
1: É. Eu vi alguns repórteres.
0: Eu também,
1: repórter.
0: Eu comecei já falando assim, falei, comecei a sorrir já, porque eu fiquei, tava
1: a
0: contente.
1: A gente torce pra Argentina sair, mas ao mesmo tempo...
0: Fiquei contente, mas aí agora, depois, que virada histórica, hein? Messi, que cara que é de tirar o chapéu,
1: o que sobra,
0: viu,
1: nos argentinos, falta nos jogadores brasileiros.
0: Sim, tem que tomar uma aula
1: raça,
0: aí, né?
1: Tá.
0: Esses jogadores
1: raça,
0: aí...
1: Não tem, nossos jogos, os jogadores nossos não tem raça. Vai bater um pênalti, fica com figurinha, né?
0: Uhum.
1: Ah, tá parecendo dançarino, tem que ir mais é pra banda. Alguns batedores de pênalti, pelo amor de Deus.
0: Esses dias,
1: né,
0: eu vi uma entrevista do Rafinha, aí a repórter perguntando pra ele o que ele levava na bolsa. Creme. Pelo amor de Deus, minha gente. Aí eu vi outra entrevista ele falando que ele tava de férias e tava tendo que trabalhar. Olha que coisa.
1: Não tem mais o amor pela camisa.
0: É,
1: alguns ali a gente fica, né, assim... Jogou bem, né? Deu sangue, mas a maioria não tem raça.
0: Mas faltou,
1: a realidade é essa, faltou muita raça, né? O time não era ruim, nosso time não era ruim. Dava pra gente ter ido mais longe, com certeza. Mas faltou raça. Deixou, né, a Noruega tomar conta do jogo. Pra eles estar satisfeito ali pra prorrogação e pros pênaltis. Então, coisa que a Argentina não deixa acontecer.
0: Não deixa acontecer.
1: Que a Argentina não deixa acontecer.
0: Verdade.
1: Porque em 4 minutos fez 2 gols.
0: Rapaz.
1: E fez a virada.
0: Nos acréscimos, fez a virada.
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0: Bacana, Helder, muito obrigada pela sua participação aqui. Eu vou mandar um abraço muito especial para o Negão China. Negão China tá sintonizado na Pontal, sabia, Helder?
1: Negão China. Alô, Negão China, aquele abraço, meu amigo. Abraço por trás do Negão China aí.
0: Oh, abraço de urso. Que isso? Ei, Negão China, aí, ó. Agora Chegou pesado, não pegou?
1: Mas você sabe por quê, Tassiana? Eu tô pedindo pra você. Ele falou que eu deixei de vir na rádio, porque eu falei meu apelido Chorró aquele dia. Ele falou, você ficou traumatizado, não foi mais, Tassiana te zoou lá por causa do apelido Chorró. Negão China, que isso, Negão China? Aquele abraço, meu amigo.
0: Será que foi isso, Negão China? Ó, rapaz, é mesmo, né? Eu também tô achando agora, viu, Negão? Acho que eu vou concordar com você.
1: É porque depois daquele dia pra cá eu não vi mais da rádio.
0: Verdade. Ai, Helder, obrigada, viu? Um abraço e sexta-feira aguardo você aqui, ô Joel Filho, para falar aí dessas ofertas incríveis que estão rolando na Eletromóveis Carinhanha e também Casa Magalhães.
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1: 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Um abraço, não tem perguntinha hoje não, né?
0: Tem.
1: Ei, Negão China, aí, Negão China.
0: Tomara que mas você tá de leve.
1: Tá suave.
0: Leve, tá suavão aqui hoje.
1: Opa.
0: Ô, Helder, quero saber o seguinte, se você já confiou cegamente em uma primeira impressão, seja assim sobre uma pessoa, um novo emprego ou até um negócio, e aí você confiou cegamente ali, e aí você acabou se dando bem... Ou, de repente, quebrou a cara feio lá na frente, Helder. Porque
1: já...
0: é sobre confiança a nossa pergunta hoje.
1: Com certeza, né? Ou tanto, até mesmo no algo assim de empreender também,
0: isso,
1: né?
0: Isso,
1: assim,
0: aham. Né?
1: De empreender. Já assim,
0: você foi acaba... pensando que era uma coisa.
1: Pensei que era uma coisa e realmente
0: tudo
1: não
0: tudo bonitinho,
1: era,
0: porque é assim, né? Tudo bonitinho depois.
1: Isso. Até mesmo também até em pessoas, né, Tássia?
0: Exatamente,
1: você confia
0: sobre pessoas.
1: De repente você confia numa pessoa, é meu amigo, minha amiga.

0: Costa não, Plain, né? É do lado aqui na barriga.
1: Do lado?
0: No ombro. Mas assim, quem nunca passou por isso, né, minha amiga?
1: Verdade, verdade. Eu também já passei.
0: Às vezes a pessoa tenta empreender, acha que o negócio é uma coisa, não é. Né? Você quebra a cara. Então, eu acho que muitas pessoas já passou por isso.
1: Muita gente já passou aí por isso, principalmente quando é questão de relacionamento com pessoas, né?
0: Confiança, pessoas, né, Tassiana?
1: Confiança não ficou pra todo mundo,
0: caso
1: não,
0: sério.
1: Cê é fácil de confiar ou você confia assim,
0: Tassiana,
1: com um pezinho atrás?
0: Eu sou um cara meio... Eu já tenho uma experiência boa na vida, graças a Deus. Eu tenho quase 50 anos, então já vivi assim, né, de presenciar muito esse tipo de coisa. Então eu já não imediato já chego confiando naquela pessoa assim, não.
1: Confiança se conquista, né?
0: Conquista, né? De acordo ali com o tempo, você vai trocando e vai, e você realmente vê se é um amigo confiável, um amigo confiável, né? Então,
1: com
0: assim, é tempo.
1: Verdade.
0: Pra mim, tempo, né? Pra mim, o tempo aí é que vai fazer aí acontecer.
1: Bacana. Helder, brigadão pela participação, viu, meu querido?
0: Tá vendo? A perguntinha foi simples, Negão Chinho.
1: Foi simples. Hoje não teve polêmica, não. Mas sexta-feira, se Helder vir, vou caçar uma bem polêmica aqui, viu, Negão China?
0: Um abraço, minha amiga. Valeu. Até mais. Helder. Até sexta, se Deus quiser. Um abraço.
1: Valeu.

legal, Cristiano Araújo. E quem nunca passou por uns maus bocados, né, gente? 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
0: E o nosso Bom Dia Pontal é muito mais alegria e com a sua participação. Vamos conferindo aqui no nosso áudio.
2: Olá.
0: Olá.
2: Bom dia, Tá.
0: Bom dia, meu bem.
2: Tudo bem, Tá?
0: Tudo ótimo.
2: Minha princesinha do rádio. Comigo tá tudo bem. Quem tá falando aqui é Rosenildo, aqui da Fazenda Lagoa de Julho. Se você puder, eu quero que você passe aí uma música pra mim com a banda Moleca Sem Vergonha, Cara Metade. Quero oferecer pra minha mãe Raimunda, meu pai Raimundo, pra meu amigo Diegão da banda Esquema Light, pra meu amigo Andrezinho Bonitinha em Carinhanha,

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0: Na Pontal 10h33 e aqui na nossa manhã, o Bom Dia Pontal recebendo aqui no estúdio JC e também Lucas Neves para falar do feirão de colchões, minha gente. 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
1: Muito bom dia, minha amiga Tassiana. Muito bom dia a todos os ouvintes da Pontal FM. É uma grande satisfação estar aqui nessa programação de extrema audiência, como de sempre, né? Com aquele bom dia todos os dias. Se tá bem, se não tá bem, vai ficar bom, vai ficar melhor.
0: Com certeza.
1: Né? Então, assim. Com certeza.
0: Tem dia que não tá e tá tudo bem.
1: Abraçar também aqui, né? 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
0: Bacana! Gente, obrigada pela participação de vocês aqui, falando da Casa Ramalho e esse feirão aí de colchões. Tem a perguntinha do dia aqui, eu quero a participação de vocês.
1: Eu imaginava.
0: Tá suave, ela hoje tá suave, vez. Falando de confiança.
1: Você sabe que as últimas vezes levou um puxão de orelha lá em casa.
0: Mas hoje não vai,
1: tem
0: não.
1: Tem uma pessoa que tá até escutando no carro ali.
0: Abraço pra Eli, publicidade, bom dia, minha amiga. Você já confiou cegamente em uma primeira impressão? Assim, em uma pessoa, seja uma pessoa, um novo emprego ou até um negócio. E aí, você acabou se dando muito bem ou se dando muito mal, quebrou a cara? É porque às vezes a gente acaba confiando, né, de primeira assim nas pessoas. E aí, já aconteceu isso com você? De você confiar ali numa pessoa e pá, deu ruim.
1: Rapaz, tu responde ou eu respondo?
2: Responde primeiro,
0: vai.
2: Vou esperar ele responder primeiro.
1: Assim,
0: você é fácil pra confiar nas pessoas ou você confia com o pé atrás?
1: Rapaz, tipo assim, tá assim, o que eu penso é o seguinte, o que eu faço pra eu confiar assim mesmo. não que as pessoas possam confiar.
0: Uhum.
1: Porque muitas vezes você dá o melhor e acaba levando o pé atrás. Então o que é que acontece? Mas por que o meu modo de pensar? Por que que eu faço por mim mesmo? Porque se eu não tiver um pé firme, confiante naquilo que eu vou fazer,
0: uhum,
1: eu não posso confiar nas pessoas. E às vezes a gente vai fazer para poder as pessoas confiar e se torna diferente. Então assim, a primeira vez já aconteceu comigo de eu querer confiar, fazer, né, dar o meu melhor pela pessoa e a pessoa não querer fazer a mesma, uhum, coisa comigo.
0: Não teve retorno.
1: Não teve
0: reciprocidade.
1: É, então o que que acontece? A partir de hoje eu falo o seguinte, eu faço para mim mesmo.
0: Uhum.
1: Se eu não tiver meu pé firme, quem vai fazer por mim?
0: É, mas então você não confia.
1: Não confio.
0: Não confia. Pronto.
1: Não confio, não.
0: Você confia em você
1: eu
0: mesmo.
1: Confio em mim,
0: né?
1: Mesmo.
0: Agora nas, tipo, nas pessoas e outras. Não, você vai. Não confia.
1: Uhum.
0: Pronto. E Lucas Neves?
2: Ó, na ingenuidade, que a gente tem uma fase da vida que a gente é muito ingênuo,
0: uhum,
2: né? A gente acredita em tudo, tudo que as pessoas falam, tudo que as pessoas dizem, a gente acredita muito na boa vontade dos outros. Só que chega uma época também que a maturidade, ela vem, ela fala com você assim, não, peraí, vamos pensar um pouquinho.
0: Já quebrou a cara demais.
2: É,
0: tem lugar
2: não.
0: Mais pra quebrar, não.
2: É, não tem mais lugar pra quebrar a sua cara agora. Aí você aprende a entender que nem todas as pessoas têm boas intenções em relação a gente.
0: Uhum.
2: Aí você aprende a confiar menos nas pessoas, você aprende a observar mais o comportamento das pessoas. E isso é crucial para a vida, porque quando você não aprende a observar certos comportamentos e certas atitudes das pessoas, você acaba realmente confiando e quebrando a cara, se dando mal, e que é uma coisa muito ruim, né?
0: É ruim, mas...
2: Você ser passado para trás todas as vezes.
1: É complicado.
0: É ruim, é muito ruim quebrar a cara, mas aí de tudo a gente tira aprendizado, né?
2: Aprendizado.
0: O bom tem um lado bom que é aprendizado.
2: Isso, mas isso faz parte da vida do ser humano.
0: Faz crescer,
2: amadurecer.
1: É caindo, né? Levantando, né?
2: Caindo, levantando.
1: Porque se só cair e não levantar, e agora?
2: E no final, eu só tenho um conselho pra quem tá me ouvindo agora.
0: Sim,
2: deixa eu falar
0: lá.
2: Pra você.
0: Manda.
2: Confiar somente em Deus.
0: Oh,
2: é isso, tá?
0: Muito, bom,
2: muito obrigado.
0: Lucas, valeu, obrigado.
1: Valeu.
0: É isso aí, confiar somente em Deus. 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
2: 10h45.

Pontal tá legal. Meus amores, 10h46 agora. Tô de volta ao nosso Bom Dia Pontal. Ao vivo, vamos até o meio-dia juntos, com toda a nossa alegria, energia boa. 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

0: Contalto Legal Leonina, com a participação do Rogerinho.
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0: E a sua participação aqui.
3: Como você tá, minha linda? Tá tudo bem, graças a Deus. Eu venho ali vendo do bairro São Francisco. Gostaria de mandar uma alusão, especialmente meu esposo, né? Hoje é o aniversário dele.
0: Que legal.
3: Deus abençoe ele sempre. Deus toda a felicidade de mim pra ele. Ele é um pai, super pai, paizão, pai protetor, um ótimo esposo. Eu quero que Deus continue abençoando, que essas datas se repitam por muitos, muitos anos da vida dele. É, a música você passa de Ana, ainda que é minha esperança, pra nós ouvir aí. E mandar uma alusão também pra meus filhos, Eloísa, Raquel, Enzo, Jonathan, que também tá desejando feliz aniversário pro pai deles, que é o aniversário de Eugênio. Pra meus vizinhos que estão ligadinhos, que estão ouvindo. Pra João Rocha, patinha do bairro São Francisco, pra todos do bairro São Francisco, pra Rosanildo e família da Lagoa de Julho, pra Alegria. Cadê você, Alegria Helena do Bolo? Pra Cleusa na Barrinha, Bia na Praça do Cristo, minha sogra Ana. Pra todos que estiverem ligadinhos, pra Dona Neuza no Mercado em Bela Vista também, pra todos do bairro de Queque, todos do bairro de Jurandir, pra todo mundo ligadinho te ouvindo lá. E pra todos que estiverem ligadinhos na Ponte Saltasse. Tá? Passamos. Dá um alô pra ele aí. Desejo feliz aniversário pra ele aí, viu? Tá na Ponte Alta, legal, tá te ouvindo. Aí você passa de Ana, que é minha esperança. Se você vê com outro cantor, não tem problema não, tá bom? Tenha um bom dia, minha linda. E fica com o Senhor Jesus, que eu estou com ele.
0: Amém, todos nós.

0: Pra Jair Oficina da PC3, Marilene Santos e pra todos que eu esqueci, Lena do Bolo também, tá ligadinha te ouvindo. Se eu não mandar alô pra esse povo vai rasgar meu pescoço. Vai pra eles também, tá todo mundo ligadinho ouvindo a Pontal. Pra Pontal tá legal, tem um bom dia. Passa a minha música aí que eu tô ouvindo.
1: Beleza, Elivane, ó. Parabéns, Eugênio. Felicidades mil. Tudo de bom pra você hoje e sempre. Celebre esse dia com muita gratidão no coração. Feliz aniversário a todos os aniversariantes do dia, tá? Muita saúde, muita paz.
2: Olá, Vaciana, bom dia.
1: Bom dia.
2: Já tá aí, falando de Curitiba.
1: Opa, bem-vindo.
2: Eu gostaria de mandar um grande abraço para Felipe de Mutans.
1: Felipe de Mutans?
2: Felipinho das Massas. E gostaria de mandar um grande abraço para minha mãe, Miranda Emalhada.
1: Uhum.
2: E para... Gostaria também, Vaciana, de parabenizar meu tio Erivaldo. Estava completando mais um aninho de vida aí no assentamento Reunidas. Gostaria que você tocasse os parabéns para ele e tocasse uma música de Amado Batista, Folha Seca, por favor.
1: Bacana.
2: Tá na Pontal, tá legal.
1: Abraço para todo mundo no assentamento Reunidas e ao aniversariante do dia. Tudo de muito bom, muita felicidade. Participando aqui no nosso WhatsApp Pontal no áudio.
3: Bom dia, bom dia, tá?
1: Bom dia. Bom dia,
3: tudo bem?
1: Pois
3: bem,
1: é, você,
3: é. Quer te pedir minha música de princesa, o Eduardo Costa, aquela amigo, acho que de Eduardo Costa, não, de Amado Batista, né? Amigo, fica um pouco aqui comigo. Aí você não mandou, não sei se você mandou, não vi.

0: não ouvi, aí você manda hoje, viu?
1: Pronto!
0: Pois é, tá na tá legal, porque domingo ela vem muito tranquila e vai, que Deus abençoe você.
1: Faz amém!
0: E me manda essa música aí, garota, que a pessoa tô sem internet lá em casa, e Deus abençoe, felicito todos vocês da rádio. Tchau, tchau. O áudio é gigante. Não tem na moda. Um bom dia. Tchau.
1: Um abraço, Domingas. Obrigada pela participação. Aqui na nossa manhã, abraço pra todo mundo em Alagoinhas, ouvindo o Bom Dia Pontal. Idelmar Farias, bom dia pra você também, Idelmar.
2: Bom dia, Tassina, que é o Andrezinho bonitinho de
1: casa. Oi, Andrezinho.
2: Eita, quero mandar um especial hoje pra uma pessoa que eu gosto muito, Geni, que é a mãe do meu bichinho, Arenildo. Quero mandar pra Arenildo, quero mandar pra Dr. Marcos. Minha mãe Jurandir, Josina, Tereza, Maria, Dona Francine, lá no Morro de Areia. Quero mandar também para aquelas pessoas que gostam de mim. E também para a irmã Bebê. Eita, coloca, vai passar especial para o Nildo. Para Deus abençoar ele, viu?
1: Tá, ok.
2: E quero estar com o Geni, que eu tô indo para lá. Eu vou para lá hoje, fico hoje, amanhã, sexta, estou de volta, tá bom?
1: Tá ótimo.
2: Que Deus abençoar cada um de vocês. Manda alô pra ele, viu, Tassi? Quem tava te ouvindo, tá na ponta.
1: Um abraço! Um abraço pra vocês aí, ouvindo o nosso Bom Dia Pontal. Valeu, Andrezinho, bonitinho de Carinhanha! A Vera de Pouso Alto ligadinha também, abraços pra todos em Pouso Alto. Aqui no Bom Dia Pontal, bom dia, Tassiana, toca os parabéns pro meu irmão Jorge, no Pau d'Arco. Hoje tá fazendo aniversário. Alô, Jorge, aí no Pau d'Arco, parabéns pra você, rapaz! Toda a felicidade do mundo, muitas bênçãos aí na sua vida, tá? No Bom Dia Pontal, daqui a pouco mais participações, tá bom? Agora tem música, ô Olivânia, eu não encontrei com a Diana a música, eu vou tocar ela com Leonardo, Ainda Queima a Esperança.
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13: Pontal Notícias, vamos conferindo informações na nossa manhã. Mais uma edição no ar.

0: Conselho Federal de Medicina aponta que 80% dos profissionais de saúde já sofreram agressões. A reportagem quem traz é o Gabriel Nascimento.
1: Aproximadamente 80% dos profissionais de saúde e enfermagem no Brasil já sofreram algum tipo de agressão no ambiente de trabalho, de acordo com o levantamento do Conselho Federal de Medicina. Este enfermeiro, que não quis se identificar, está todos os dias à frente dos atendimentos de uma UBS e diz sofrer maus tratos constantes. Os resultados disso são dificuldades para dormir e muita ansiedade.
2: São pacientes que chegam para agendar uma consulta, por exemplo, né, por problemas crônicos ou agudos e não tem a vaga. Essa insatisfação gera agressões, gera palavrões, gera xingamentos, ofensas.
1: Esse tipo de situação é comum na rotina de quem trabalha com público. Em 2025, mais de 500 mil pessoas precisaram se afastar do trabalho por motivos de saúde mental, segundo dados do Ministério da Previdência Social. É a segunda vez consecutiva que o país bate esse recorde, após já ter alcançado a maior marca da década em 2024. No topo da lista dos que mais sofrem com esse tipo de problema estão profissões como vendedor varejista, faxineiro, professor, enfermeiro, auxiliar de escritório, assistente administrativo e alimentador de linha de produção. Da Rádio Cultura FM de Belém, Gabriel Nascimento para a Rádio Nacional.
0: Obrigada pelas informações.
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0: Muito bom dia para você que tá ouvindo. Bom dia, Pontal. E agora, claro, participação do nosso ouvinte no nosso WhatsApp áudio.
8: Bom dia, Tássio.
0: Bom dia, minha querida. Meu bem.
8: Tá sempre minha intuição, Tássio. Graças a Deus, tem hora que é boa, sempre deu bem. Eu confio muito na minha intuição, eu primeiro dou uma paradinha, né? Uhum. Pra ver se vale a pena o que eu vou fazer ou qual. Ô, Tássio, eu gostaria de ouvir um louvor, ofereço para minha irmã Iedione Sueli. E todos que estiver ouvindo, minha sobrinha, que são muitos, meus irmãos, Humberto Divino, minha nora Lorena Arislane, minha neta Agna, a Agatha, dia 11, está fazendo mais uma primavera, e o Eike Lorenzo, ofereço aqui para todos que gostar. O louvor eu deixo ao seu critério, mas eu gostaria de ouvir mesmo, nega. Não deixa pro fim do programa, não. Ofereço para vocês todos daí, para Cizinha, se tiver ouvindo, e todos do Batizal.
0: Pronto.
8: Bom dia, Tássio. Sobre a minha pergunta, eu já confiei em alguém, né? Minha intuição achando que era uma pessoa maravilhosa. No meio pro fim, fazer igual você foi um lobo, mas é assim mesmo. Tudo passa e vai ficar tudo bem. E eu gostaria de ouvir um louvor, vou deixar seu critério, viu? Oferecer para Ione, Ieda, Sueli, Ione, Ieda e Sueli, a Cizinha, meu irmão Humberto, Divino, também meu irmão, minha nora Lorena, Erislane, minha neta Agatha, que vai completar mais uma primavera, dia 11, e a Ayla e o netão Eike Lorenzo.
0: Beleza, Ida, um abraço, minha amiga, obrigada, viu, por participar aqui com a gente. Ô, Tassi, bom dia, aqui é a Sandra, e sobre a mensagem que você falou sobre confiar, é verdade, Tassi, eu já dei confiança a uma pessoa e, na verdade, era mais falsa do que uma nota de R$3. Eita, Sandra! Isso é o que mais acontece, né, Sandrinha? Beijo pra você.
9: Bom dia, Tassiana, aqui é a Marlene da Casa Armada, manda um alô pra nós aqui, Aldino Boqueirão, e passa pra nós a música, manda Sem Parar aí pra nós e pra você.
0: Beleza. O Tássio, que é a Andresa do Mocambo, passa aí pra nós, Lucas Luco, 11 Vidas, oferecendo pros meus filhos Lucas Davi, Breno Arthur, a minha mãe aí em Carinhanha, Zilene, e minha vizinha e amiga Fia, aqui em Mocambo. Valeu, Deza, beijo pra você, todos aí de Mocambo, ouvindo o nosso Bom Dia Pontal, agora 11:16. 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

Simone e Simaria e o sucesso Folha Seca. Para você que pediu aqui, já curtiu. 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

0: 7:33. 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Frutos da nossa terra para a sua mesa. 11:22, agora 11:22 no nosso WhatsApp áudio.
1: Oi, meus amores, bom dia, um beijo no coração de cada um de vocês, meu povo querido. Oi, Tassi.

0: Queimada, o Zé Roxo, para Maria Raimunda também aí do Angico, para todo esse povo maravilhoso, esse povão maravilhoso aqui também de Cariranha e do município de Cariranha da Zona Rural, tá? Se responder a perguntinha, menina, eu sou uma pessoa que eu só confio em mim e em Deus. Do jeito que o mundo anda, você não pode ficar confiando, né, nas pessoas. Às vezes se confia tanto ali numa pessoa e quando você menos espera, te dá o bote, né? Então é por isso que, assim, eu finjo que eu estou confiando, né, em silêncio. Eu gosto de ficar assim, viu, em silêncio. Eu não gosto de demonstrar nada do que eu sinto. Eu gosto de demonstrar, sim, né, as coisas que você vê, que tem que demonstrar. Agora, a não ser, né, eu guardo em segredo, fico em off, porque parece que tudo que você declara, que você mostra, parece que acontece coisa errada, né? Então é por isso que, sim, é o meu silêncio, né? Primeiramente, da minha confiança. Mas é complicado, viu? Eu também confio no meu filhinho, é claro, né? Esqueci do meu filhinho. Meu filhinho é da minha confiança, né? Agora, pra você falar assim, eu confio em tal pessoa, é complicado, viu? E se quebrar minha confiança, aí agora pronto. Acabou o mistério. Pra mim não tem mais agrado.
1: É uma vez só, né, Mar?
0: Bom dia, meu povo! Eu
1: um
0: estou
1: abraço. Muito bom. Valeu, Mar. Obrigada pela participação. Bom dia. Manda um abraço pra Aparecido, vulgo Jim, da Feirinha Santa Luzia. Oi, oi, Jim. Abraço pra você e todo mundo aí na Feirinha Santa Luzia, ouvindo o nosso Bom Dia Pontal. Que bom ter vocês aqui também, junto comigo, na nossa manhã.
2: Bom dia, Tássia. Aqui é Lúcia do Angico Município de Marasa.
1: Oi,
2: sobre
1: Lúcia.
2: Sua pergunta aí, Tássia, eu não confio em ninguém. Eu já fui muito de confiar nas pessoas. De tanto eu confiar nas pessoas, que eu já quebrei a cara várias vezes. Então, hoje eu não confio. E pra mim confiar, eu tenho que ver com o meu olho. Só me falar assim, fulano me falou, eu não confio, que eu não sei se é verdade ou se é mentira. Então, confiai em Deus, primeiramente em Deus, segundo a gente. E é isso, se tiver sorteio, quer participar.
1: Muito
2: e
1: bom.
2: E te peço uma música com Bruno e Marrone, eu ofereço para todos que gostarem da música, para mocinha, Kita, Bia, né, a minha cunhada Alencana Brava, Marada. E para meu povo lá também em Mangas, minha família em Mangas, que eu sou mineira. E para todos que gostaram da música, principalmente para você.
1: Obrigada.
2: A total tá legal.
1: Muito bom.
2: Minha pergunta é essa. A minha resposta, quer dizer, perdão. Uhum. A minha resposta é essa, viu, Tássia?
1: Ótimo, obrigada, viu, por comentar aqui a nossa pergunta do dia também, minha querida. O Bom Dia Pontal por aqui. É, bom dia, manda música aí. É de Malhado da Bahia, cadê aqui? Não colocou seu nome, cadê o nomezinho seu aqui, coração? Pra gente mandar aquele alusão, faltou aqui, tá? Não esqueça, manda a mensagem de áudio ou mensagem de texto, né? Fala aí o nome de onde você tá ouvindo a nossa programação.
3: Bom dia, Tássia, aqui é Valdivina.
1: Oi, Valdivina, diga.
3: Quero uma música e ofereci somente meus familiares, meus netos, Nora, minha filha Joia, minha irmã, né? Nora Verônica, meus netinhos Lorena, Leonardo, Larissa, José Aparecida, Nayane, Vitória, Nayane, Naísa Manuela. E a minha filha Joelma.
1: Uhum.
3: E minha amiga Iná, Karina, Anessinha, minha amiga Ana Gata, Ana Marfilha, minha amiga Rosalina Ramai, e minha amiga Dorelá, minha amiga Lourdinha, minha cunhada Aparecida lá no Carneiro, e minha amiga Senhorinha. E minha amiga Maria. E minha irmã lá na Vada Laranja. Queimada. Meu irmão Jacinto. E minha prima Raimunda lá na Lagoa de Jolo. Mais Nascimento. Ofereço a música que sobe para eles.
1: Então. Beleza, Valdivina, obrigada pela participação aqui, meu bem. Dalvanice de Cabacinhas ligada, quer curtir música também. Abraço para vocês aí em Cabacinhas, ouvindo a Pontal.
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1: Delino Marçal, Deus é Deus.
5: Não importa a circunstância.

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10: 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De volta por aqui o nosso Bom Dia Pontal. Até o meio-dia, meus amores. Vamos juntos. É, tem ainda

0: e muita notícia. E agora eu quero falar pra você que vem aí no dia 11 de julho, gente, próximo sábado, sabadão agora, a partir das 7 horas da noite, a tradicional quadrilha dos quadrados, em homenagem a João da Cruz, Dr. Osvaldo. Vai ser uma grande festança e, claro, nós vai botar pra quebrar, vai ser uma festa de arrombar. É uma brincadeira onde homem se veste de homem e homem se veste de mulher, tá? E entre outras atrações, teremos shows com Rony Costa e Léo Lopes. O organizador da quadrilha dos quadrados, Joanito da Furacão 2000. A colaboração, Prefeitura Municipal de Carinhanha, Secretaria Municipal de Esporte, Cultura e Lazer. O apoio é de Jadinha, Piau e Negão de Piau. E queremos a participação de todos, hein? Portanto, você que estava na expectativa aí, né, para prestigiar a quadrilha dos quadrados, sabadão, agora 11 de julho, gente, a partir das 7 da noite, hein? Todo mundo lá para prestigiar a quadrilha dos quadrados, tá bem? 11h40, nós estamos com um oferecimento aqui na nossa manhã da loja Detalhes Acessórios. 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
1: Bom dia, Tatiana.
0: Como é que você tá, minha pro? Eu bem, você, meu amor?
1: Tá bem.
0: Graças a Deus.
1: Como foi o São João e...
0: Foi bom demais.
1: Tudo aí foi bom. Tomou umas duas latinhas.
0: Até que não, viu?
1: Pois é. Bom dia pra você. Aí eu quero te pedir uma música de Guilherme Silva, Meu Cavalo Sabe. Eu acho assim. Aí vai pra você, tomar o pé, todas as pessoas da equipe aí da rádio e pra minha família e todas as pessoas que estiver na escuta que gostar da música.
0: Ok.
1: E eu vou mandar também pra João Montavão, que ele é meu cunhado. Tá bom?
0: Tá ótimo.
1: Tá uma boa quarta-feira pra você. E fica todos aí com Deus, em nome de Jesus. Tchau, um abraço.
0: Um abraço, minha querida.
2: Oi, Tatiana, bom dia, minha amiga, tudo bem? Naldi. E aí, passamos onde a Bia já ou não? Ontem mandei, ela tava tarde, você não viu? Passamos o Fabi aí lá na manga, a Mari Batista, Olho Seca, tá bom? Um abraço, minha amiga, fique com Deus.
0: Amém. Você também, minha querida. Mais um áudio aqui no nosso WhatsApp Pontal.
3: Bom dia, Tassiana. A gente não confia nas pessoas, não. A gente pega amizade com as pessoas. Daqui a pouco tá tirado na sua casa 24 horas, não vai? É hora que quer cantar seu marido. Então a gente é melhor ficar sozinha do que mal acompanhado, né? A gente não confia em muita gente, não. Algumas pessoas a gente confia, outras não. É, então, é melhor ficar sozinha do que mal acompanhado. Deus abençoa.
0: Amém, minha amiga. É obrigada, viu, pela sua participação aqui.
4: Bom dia, mulher da pimenta.
0: Bom dia, Fátima.
4: Resposta aí. Moça, confiar hoje é só em Deus. Nem na roupa que a gente veste, a gente não pode confiar. Cara, que a roupa que você mais gosta, você veste, ela rasga no seu corpo.
0: É verdade, viu, Fátima?
4: Não confiar só em Deus, viu?
0: Muito bom.
5: Final do programa, passa Gerson Rufino pra mim. Qualquer música de Gerson Rufino.
0: Eu não vou ter aqui o Gerson Rufino, Fátima. Vou procurar aqui, mas parece que não tem aqui não, hein? Mas obrigada pela participação, meu amor. É, Edinalva no Alto da Colina. Edinalva, bom dia, Edinalva. Dona Josa, todos aí no Alto da Colina. Que bom ter vocês aqui. Bom dia, gata, na escuta do programa. Você sabe que eu não perco por nada. O rádio na minha casa, o rádio já fica na minha cama.

0: Pontal tá legal, Fagner e Roberta Miranda, cabecinha no ombro. E também curtimos Bruno e Marrone, Ligação Urbana. O nosso Bom Dia Pontal por aqui tá chegando ao finalzinho. Tem mais um áudio aqui, vamos conferindo.
1: Bom dia, Tatiana Lopes.
0: Bom dia.
1: FM, Pontal FM. Vou dar um bom dia aqui pro Bizão. Ei, Bizão, companheiro de infância aí, aí na barrinha, vi. Chegou aqui em Baqueiro. Aí pra turma aí da Bahia Sol, aí onde eu criei. Esse pessoal aí do pé do Morro da Cambota, o Morro Redondo, Morro da Cambota. Família, todos a família do Zé Pini. Aí da Nivalda, toda a família dele aí. Para o Negão do Sil aí, do pé do Morro, na fazenda Lago Verde, Maçonilho lá na fazenda Lago do Junco, no Ramai. E pôs aí tudo aquele que estiver ouvindo aí. Aqui quem fala é o Bede Demar, direto do sítio Silva Melo, repartimento Pará.
0: Um abraço. Valeu.
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0: Valeu, Obdemar Rocha, diretamente do Pará, ouvindo no aplicativo da Pontal. Muito obrigada por sua participação aqui, tá, meu querido? Abraço muito especial também para os amigos lá em Ramalho. Alô, dona Helena, seu Ademar, bom dia. Seu Ademar mandou uma foto pra mim aqui, rapaz. Olha que delícia, parece que tá esse pirãozinho de peixe, um peixinho aqui, né, seu Ademar?
2: Bom dia.
0: Ó.
2: Você disse que gosta de peixe.
0: Uhum.
2: Olha aí, ó, um pirãozinho de peixe.
0: Ô, oh, rapaz.
2: Um pirãozinho de peixe. Só o ouro, viu? Bom demais, viu? Bora, anda pra cá.
0: Ô, oh, seu Ademar, bora comer um peixinho bom, hein? E, ó, chega, deu água na boca aqui, esse pirãozinho de peixe, viu? Parece que tá uma delícia. Hora do almoço já.

0: Alcides.
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0: Meus amores, e para encerrar o nosso programa de hoje, vamos trazer aqui essa mensagem, né? A nossa mensagem do início do programa falando de confiança. A nossa pergunta também hoje foi sobre isso. E para encerrar, para fechar aqui o nosso programa, fica aqui um pensamento, tá? A confiança, ela é como um espelho. Se você quebrar, até pode colar de volta, mas você ainda vai ver a rachadura no reflexo. Por isso, cuide bem de quem confia em você. E mais importante, não deixe que as decepções do passado fechem as portas do seu coração para o futuro. Se você confiou em alguém e foi traído, ser traído diz muito sobre quem traiu, mas continuar

associam conosco, tá bom? E adeus por mais essa oportunidade que tivemos juntos aqui no Bom Dia Pontal. Amanhã eu volto a partir das 8h30 da manhã. Daqui a pouco tem Jota Pinheiro, tem Jornal da Pontal com David Porto também. E muitas notícias vem aí. Tá na Pontal, tá legal. E não esqueça que tudo passa e vai ficar tudo bem.

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0: bem, gente, agora 12:04, 12:04, estamos chegando com o nosso Jornal da Pontal, seja muito bem-vindo, a informação começa agora no seu rádio. Hoje, quarta-feira, 8 de julho, estamos juntos, é um prazer muito grande ter você com a gente aqui em mais um Jornal. Hora do almoço, para quem está almoçando, uma ótima tarde. Quem não está almoçando ainda, boa tarde também. Quem está na estrada, no trânsito, muito boa tarde, seja bem-vindo. David Porto, boa tarde.
1: Boa tarde, Pinheiro, boa tarde, ouvintes.
0: Bom, quarta-feira chegando, nós estamos aqui na cidade de Carinhã, em cidade de Ribeirinha, e você naquela expectativa. Faltam poucos dias aí para o encontro das águas e dos amigos. O tempo passa rápido. A prefeita tinha até uma agenda já marcada aqui para sexta, mas a informação que o diretor me passou que ela virá na segunda-feira, ou seja, já na semana aí da festa. Tem algumas confirmações a fazer, algumas atrações ainda a confirmar, e deverá ser anunciada inclusive esta semana. Acho que hoje deve sair a última atração aí do encontro das águas e dos amigos. Vamos para alguns assuntos de hoje, David Porto. Vamos trabalhar, repórter.
1: Vamos sim. Colisão entre carros deixa 4 pessoas feridas na BR-030 em Uiú. Ex-prefeito de Juvenília se manifesta sobre suposto superfaturamento em contratos após ação do Ministério Público do Estado da Bahia. Vamos falar sobre combustível. A previsão de nova alta no preço dos combustíveis após nova tensão entre os Estados Unidos e o Irã. Também falaremos sobre um reconhecido na dramaturgia brasileira, o Benedito Rui Barbosa, que faleceu aos 95 anos. Essas e outras informações a partir de agora, Pinheiro.
0: Muito bem, vamos trabalhar. E tem um destaque também da Câmara de Vereadores de Carinhanha. Ontem foram aprovadas as contas da prefeita Francisca Alves Ribeiro. Vou começar com essa informação. E tem até uma polêmica já envolvendo, né, vereadores que não compareceram para votar nas contas da prefeita. Tem essa polêmica aí também que eu trago já na sequência do nosso programa. Vamos começar então falando dessa aprovação das contas da prefeita Francisca Alves Ribeiro. A conta de 2024. Lembrando que o Tribunal de Contas dos Municípios faz a apreciação e os vereadores fazem a votação. TCM, ele recomenda aprovação ou não. Nesse caso, as contas para o município de Carinhã da prefeita Francisca Alves Ribeiro, elas vieram com uma indicação de vieram com indicação de aprovação, porém com ressalvas. É muito raro, quando você vê a conta de qualquer prefeito, você pegar aí a conta, ela não constar alguma ressalva. É muito raro isso acontecer, muitíssimo raro. A Câmara de Vereadores de Carinhanha aprovou ontem, dia 7 de julho, durante a 20ª sessão ordinária, as contas da prefeita Francisca Alves Ribeiro Chica, do PT, referentes ao exercício 2024. A votação acompanhou o parecer prévio do Tribunal de Contas dos Municípios da Bahia, o TCM, que já havia recomendado a aprovação das contas com ressalvas. O projeto foi aprovado por 5 votos favoráveis e 2 votos contrários. Os votos contrários foram do vereador Pido Luana e do vereador Antônio Carlos, que integram a oposição. Votos favoráveis. Claramente, você já pode acompanhar que você tem o Edivaldo Melo, votou favorável. Nesse caso, o presidente da Câmara, ele não vota. Edivaldo Melo, Dildo Núcleo, Tiaguinho do Capinão, Euvaldo dos Correios. Faltou mais alguém aí? Euvaldo dos Correios. E na sessão de ontem, o vereador Washington. Então foram 5. Nesse caso aqui, 5 votos. Na oposição, Pi, do Luana e Antônio Carlos. Ah, sim, gente, perdão, o vereador da Barrinha, Jutaí Boca Rica, correto. Então, 5 votos, tá certo. O presidente não votou nesse caso porque não havia necessidade de desempate. Correto. Pronto, informação corrigida. Agora, uma polêmica nesse sentido é que não compareceram 3 vereadores, que são vereadores que estão aí alinhados em muitos momentos à gestão da prefeita Chica, mas não compareceram. O vereador Ricardinho dos Teclados não compareceu, o vereador Danilo do Marrequeiro não compareceu e o vereador Luan do Povo não compareceu. Alguns vereadores manifestou, Porto, publicamente o não comparecimento na sessão de ontem?
1: Não. Inclusive, você fala sobre uma polêmica com referências ao vereador Luan do Povo. O Luan disse também que não vai se manifestar.
0: Ah, então não há uma fala. Ok, então não tem manifestação dos vereadores aí. Não compareceram, então, o Luan do Povo, Ricardinho dos Teclados e Danilo do Marrequeiro. Não compareceram à sessão de ontem. Antes da apreciação pelos vereadores presentes, as contas já haviam recebido o parecer favorável do TCM, que é o Tribunal de Contas dos Municípios, para aprovação, que concluiu que a gestão cumpriu os princípios, os principais índices constitucionais legais, como investimentos mínimos em saúde, educação, além da aplicação dos recursos destinados à valorização dos profissionais do magistério, recomendando a aprovação com ressalvas. Com a decisão da Câmara, fica concluída a tramitação das contas do exercício 2024 da Prefeitura de Carinhã no âmbito do Poder Legislativo, confirmando o entendimento já manifestado do TCM. As matérias estão publicadas, tem foto da sessão aqui no Alerta Bahia. O Folha do Vale publicou também. O Folha do Vale, o jornalista João Miguel, traz aqui alguns destaques também. Eu vou compartilhar com os nossos ouvintes. Tem também a matéria onde os vereadores aprovam contas da prefeita Chica do PT em Carinhanha, e o jornalista, ele cita, o portal, ele cita, dá uma ênfase ao não comparecimento dos vereadores, mas especificamente do vereador Luan do Povo. Inclusive na capa, na página principal do portal, até uma matéria bastante forte, um título bastante forte aqui em relação ao vereador Luan do Povo, onde traz o destaque: Luan do Povo é o vereador mais covarde dos últimos anos, dizem aliados após a ausência em sessão. Agora seria importante saber quais foram esses aliados. Seria importante destacar quais foram os aliados que trouxeram essa fala forte, indicando essa posição do parlamentar. Quais foram os aliados? São colegas vereadores? São pessoas próximas à prefeita? São secretários municipais? Quem são esses aliados? Importante saber. Porque a depender do aliado, pode haver de repente algum interesse já futuro. Se tratando de política, a gente não pode descartar nada. É uma pena o vereador ele não manifestar aqui, porque não compareceu à sessão de ontem. Por se tratar de um parlamentar, né, que tem aí o mais votado, né, da história de Carinhanha, o vereador que é citado em pesquisas como pré-candidato a prefeito, como um nome promissor, eleito na base da prefeita, não comparecer e não manifestar. Devia ter manifestado, mas de qualquer forma respeitamos o entendimento dos vereadores, não só do Luan, mas dos outros vereadores também. E você pode perguntar, mas por que só o nome de Luan aqui está sendo destacado e os outros não são destacados? Quem está cotado aí para ser candidato a prefeito é Luan. Não vejo não vejo aqui Danilo do Marrequeiro, não vejo Ricardinho cotado para ser candidato a prefeito. Não vejo também nenhum dos três, ou pelo menos com essa proximidade com essa eleição na base da gestão municipal. Então, por conta disso, pode haver essa cobrança maior. Uma votação polêmica que aconteceu recentemente foi a votação do empréstimo lá da Desem Bahia, 28 milhões de reais de autorização para que o município pudesse pegar empréstimos. Naquela sessão, esses vereadores votaram de forma favorável e também o próprio vereador Luan votou favorável na questão do empréstimo. Foi muito mais polêmica do que votar em contas. Mas claro que a ausência chama a atenção. Claro que essa ausência chama a atenção. Vamos aguardar, caso queiram se manifestar, a gente vai trazer aqui as falas dos senhores vereadores sobre essa esse não comparecimento na sessão de ontem. A Câmara entra em recesso, né? Isso, David Porto?
1: Sim, entra em recesso.
0: Então agora os vereadores não estarão de recesso aí até o mês que vem. Pode falar, Porto. Quer completar alguma informação? Quer trazer o...
1: Sobre, como você está falando a respeito desse assunto, eu vou expressar um comentário, que é opinião minha, não é informação jornalística, mas opinião. Na informação, onde tem um vereador, né, da base, que no caso chama o vereador de covarde por não ter aparecido na sessão, né? Ou seja,
0: qual foi o vereador que falou isso?
1: Justamente a matéria mantém ele acho que ele solicitou para ficar em anonimato.
0: Aí devia citar.
1: Aí nesse caso são dois covardes, né? Um vereador então que não foi votar e o outro que não quis se aparecer ao criticar o colega.
0: Tá em tempo ainda. Por gentileza, quem foi o vereador que disse, que acusou o vereador Luan de ser um dos vereadores mais covardes dos últimos anos? Por gentileza, se manifesta então pra gente tirar esse nome e dizer que...
1: Porque aí senão fica dois covardes, um com medo de aparecer a sessão e outro com medo de se aparecer ao criticar o parlamentar. Aí nesse caso não tem
0: como. A gente tá, como não houve manifestação, a gente tá supondo que... Você tá supondo que houve um receio, um medo de comparecer à sessão, mas não seria uma sessão difícil, seria?
1: Eu acho que não seria difícil, embora quando o vereador Luan do Povo, ele não se manifesta, o porquê que não compareceu, se foi um problema de saúde, um problema de agenda, ele também já deixa um pouco a pensar, né, a fazer essa observação de que realmente ele não quis ir por conta da votação. Mas eu acredito que não chega para tanto. E também, como você disse, ele é um vereador cotado para ser prefeito, para ser candidato, e talvez poderia estar começando a receber os ataques de pessoas que estariam também, né, tentando degradar o nome dele para... É questão de manobra política. Sendo assim, eu acredito que o Luan poderia ter sim aparecido na sessão, expressado a sua opinião, se contra ou favorável. Ele é parlamentar, eleito pelo povo e não eleito pelo prefeito, e nem eleito pela oposição. Ele não tem que fazer o que a prefeita quer e nem fazer o que a oposição quer. Ele tem simplesmente que colocar aí as suas opiniões representando o povo em qualquer projeto que venha a ser votado.
0: Pronto. Colocado aí. 12h16, caso os vereadores queiram se manifestar, pode ficar tranquilo, pode mandar mensagem aqui para a rádio. Pode ser até uma nota que a gente consegue ler aqui, tá bom? Os vereadores que não compareceram. E o vereador que foi citado, mas não trouxe. O vereador que trouxe uma fala aqui, mas que não foi citado o nome. Se quiser falar quem foi, pode dizer também, que a gente traz aqui a confirmação. Vamos lá, gente. 12h17, agora 12h17 no nosso Jornal da Pontal. Ó, Porto, anunciou mais uma atração pro Encontro das Águas aí, viu?
1: Pois é, então tava vendo aqui agora.
0: Quem é que vai cantar? Quem é o cantor, menino? Quem é o cantor?
1: Então, a Prefeitura de Carinhanha anunciou na manhã desta quarta-feira, dia 8 de julho, mais um grande nome esperado para a festa, o Encontro das Águas e dos Amigos, em sua 10ª edição. Pela primeira vez na história, o cantor Bel Marques, ele se apresentará no município, sendo um dos destaques da programação tradicional do evento. Conhecido por sua trajetória à frente da banda Chiclete com Banana e por sucessos que marcaram gerações, Bel Marques promete reunir milhares de fãs em um show histórico aqui na cidade de Carinhanha, que deve integrar a programação da festa realizada de 17 a 19 de julho. O anúncio foi feito pela administração municipal por meio das redes sociais e comemorado pelos moradores e fãs do artista, já também nas redes sociais. Antes dele já havia sido confirmado seu Mastruz, seu Farley.
0: Mastruz com leite.
1: Isso, lá estava escrito seu Mastruz.
0: Não, mas Mastruz com leite, pode ir. pode carimbar que é Mastruz com Leite.
1: Mudou? Porque aquele cantor, ele tinha saído da banda Mastruz com Leite para se apresentar a carreira solo.
0: É Mastruz com Leite. Pula, vai, então, segue,
1: então,
0: segue pronto, o jogo.
1: Então mudaram para Mastruz com Leite. É, Sil Farley, Nadson, o Ferinha e Heitor, o Boizinho. Essas atrações que já estão se confirmando, na verdade, confirmadas para o Encontro das Águas e dos Amigos.
0: Muito bem, muito bem, muito bem. Seu Mastruz. E foi divulgado Mastruz com Leite. Mas você falar aí Seu Mastruz, Mastruz com Leite, você fala quem é Seu Mastruz? Aí bota Mastruz com Leite. Você conhece Seu Mastruz? Você conhece Seu Mastruz? E pior que é questão de nome, de marca, mas enfim. Vamos fazer o seguinte, Chica vai estar aqui segunda, vai dizer se é Mastruz ou se é Seu Mastruz com Leite. Meu Deus do céu. Mas é puxado o negócio, hein? Mas vamos lá. Se não for Mastruz com Leite, vai ser Seu Mastruz.
1: Não, mas a administração divulgou Seu Mastruz.
0: Tá na nota oficial, tá?
1: Sim, inclusive tem a programação que foi divulgada por eles, encaminhada pra gente da imprensa como Seu Mastruz.
0: E por que a primeira programação foi Mastruz com Leite?
1: Não sei.
0: Primeiro anúncio.
1: Esse anúncio oficial da prefeitura.
0: Anúncio oficial da Seu Mastruz.
1: Isso, Seu Mastruz, que é aquele cantor, né, que esqueci, acho que é Neto.
0: Neto.
1: É o Neto. É o Neto, ele saiu da banda Seu Mastruz, a banda Mastruz com Leite, e montou essa equipe.
0: Ah,
1: né?
0: Então foi ajuste aí já aos 45 do segundo tempo. Muito bem, yeah. Então tá confirmado. Seu Mastruz.
1: Isso.
0: Oxe, então ninguém vai ver Mastruz com Leite, não, é?
1: Não, é Seu Mastruz.
0: Ah, então perdeu a graça. Como dizem os filósofos, os poetas ribeirinhos, vou usar aqui uma expressão bem popular, nordestina e carinhense. Posso falar com a expressão?
1: Uhum.
0: Quá. Ah, meu Deus do céu. Tudo bem. Vamos dar sequência. Ô, Fernando, a gente falou aqui, não tocou a música. Prepara o espetinho, Fernando. Fernando, você que teve um caso lá com uma situação, uma cena marcante lá em Bom Jesus da Lapa com o Bel Marques, estará em Carinhanha. Prepara os espetinhos, Fernando. Bel Marques está chegando.

0: Vamos lá, ó, tem muita gente que sonhava em ver aqui na o Belmarx. Será que vai ter algum trio ou na praça? Deve ser na praça, né? Acho que geralmente em Conde das Águas não tem trio, mas o Belmarx é uma atração bem conhecida, né, nacionalmente. É um sonho de muita gente ter esse artista aqui na cidade e agora vai poder realizar aqui no município, na sua cidade, na Praça do Cais, o Bel Marques. Ei, chiclete com banana. Tá aí, prepara o espetinho, Fernando.
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0: Vamos lá, gente, agora 12h22 no nosso Jornal da Pontal, então confirmando aí a programação, a banda Seu Mastruz com ex-integrantes do Mastruz com Leite, então é Seu Mastruz, não confundamos o nome, não mais. Seu Mastruz, Sil Farley, o Rei da Seresta, o Nadson Ferinha, Heitor Boizinho e fechando aí com o Bel Marques, 17 a 19 de julho, Encontro das Águas e dos Amigos.
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0: Só aquela famosa observação que nós já fizemos aqui tantas vezes. É uma pena divulgar essa programação assim a poucos dias da festa, mas aquele negócio, né? De repente o dinheiro estava faltando, fazer um ajuste ali, o taculá, ver questão de recurso, contrato, agenda de cantor, né? Conseguir agenda, enfim, isso acontece, mas está aí a programação do Encontro das Águas dos Amigos, que promete ser uma festa grande, como a população já espera e a região também fica ansiosa para vir à cidade de Carinhanha curtir o encontro, essa festa, né? Às margens do Rio São Francisco, na Praça Carinhanha, também chamada de Praça do Cais. 12h25 no nosso jornal, 12h25 aqui com a gente no nosso programa. 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
1: Tá lindo.
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0: Tudo bem. Vamos pra cá, Levi Gonçalves. Chega pra cá, Levi. Galeguinho tá cobrando aqui a estrada da Água Ruim, viu? Diz que agora o pessoal tá atolado na areia. Diz que antes era chuva, agora estão os moradores atolados aí na areia. Já ligaram lá pro secretário de obras, Raimundo, e até agora sem respostas aí. Então, atenção, setor de obras da prefeitura. Mais uma vez, solicitação sobre a recuperação das estradas da Água Ruim. Nem todo mundo tem uma caminhonete 4x4 para passar por lá. Então, muito carro baixo, muito carro pequeno, e aí fica difícil o pessoal dar sequência e chegar até as suas residências, até as suas propriedades. Teve essa licitação das máquinas que eu falei ontem aqui, pode ser que agora consigam adiantar muitas estradas aí, Pode ser, pode ser. Cadê Levi? Bora, Levi Gonçalves, tô te esperando. 12h27, o nosso jornal 12h27, Ivanildo Santos, aí Malhada, Badia, Ludmila, boa tarde para vocês acompanhando a gente. 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Boa tarde, Levi.
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2: interessante, Pinheiro, que nem aniversário de prefeitura tá se dando tanto assim, né?
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3: Não, deixa tem como errar.
0: Vai falar até uma da
3: eu
0: tarde.
3: Eu queria falar aqui. 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
0: Obrigado, Levi Gonçalves. Voltamos já.

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2: Vamos lá, gente, vamos lá. Agora 12h35 no nosso Jornal da Pontal. Acidente registrado na BR-030 em Uiú, David Porto.
3: Vamos sim. Vamos de informação, Pinheiro e ouvintes. Esse acidente aconteceu aconteceu bem rápido. A Polícia Militar trouxe essa informação pra gente hoje, mas um acidente de trânsito foi registrado na manhã da última segunda-feira, dia 6 de julho, lá na BR-030, nas proximidades da Fazenda Adi, no município de Uiú, como já trouxe aqui. A BR-030, na via mesmo, BR-030, mas ainda no perímetro do município de Uiú. O que aconteceu? Envolveu aí dois veículos, veículo de passeio, e deixou 4 pessoas feridas, entre elas 2 crianças. De acordo com informações da polícia, uma guarnição do 17º Batalhão foi acionada por volta das 9h50 para atender a ocorrência. Ao chegar no local, os policiais constataram que a vítima ou que as vítimas haviam sido socorridas por equipes do Serviço de Atendimento Móvel de Urgência, SAMU, e levadas ao Hospital Municipal de Uiú. O veículo envolvido no acidente foi um Fiat Palio, de cor prata, já estava sendo retirado do local quando a polícia chegou, pelos familiares e amigos da vítima. Conforme a unidade hospitalar, estavam no automóvel um homem de 35 anos, uma mulher de 31 anos, uma criança do sexo masculino de 1 ano e uma menina de 7 anos. Segundo a médica plantonista, todos apresentavam quadro clínico estável, ou seja, estavam bem. As circunstâncias da colisão não foram informadas, o que causou esse capotamento. E a Polícia Militar realizou o registro da ocorrência, adotando as medidas cabíveis. Ou seja, no início eu disse dois veículos. Na verdade, foi um veículo que se envolveu nesse acidente. Falando dois, porque nós tivemos um acidente também na BR-030, só que em Guanambi, que envolveram 2 carros, uma Hilux e também um Celta, mas essa foi outra informação também, ninguém se feriu, mas está aí a informação de Yu Pinheiro.
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2: Muito bem, JC, muito obrigado. 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Abraço. Vamos lá, minha gente, agora 12h38. 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
2: Valeu, seu menino, grande abraço, prepara aí, Del Gás vem aí, 12h41, vamos de Porto de mais informações.
3: Vamos sim, o ex-prefeito de Venilha se manifesta após suposto superfaturamento em contratos após ação do Ministério Público. Atenção você de Juvenília, o ex-prefeito Rômulo Carneiro se manifestou à nossa reportagem após a divulgação da ação ajuizada pelo Ministério Público de Minas Gerais, que apura um suposto faturamento em contratos para a realização de exames laboratoriais durante a sua gestão. Em nota encaminhada à nossa reportagem, Rômulo destacou que o processo está apenas no início e afirmou que tanto ele quanto o laboratório citado terão a oportunidade de apresentar defesa perante a justiça. Segundo o ex-prefeito, preste atenção na justificativa de Rômulo. Ele diz que o Ministério Público baseia o apontamento do suposto faturamento na comparação feita entre os valores pagos pelos exames e a tabela do Sistema Único de Saúde, o SUS. No entanto, ele contesta esse critério. Abre aspas. O Ministério Público entende que houve superfaturamento relacionado aos preços pagos ao laboratório em relação à tabela do SUS. Isso é impossível ser comparado em nossa região, pois sabemos que nenhum laboratório do norte de Minas Gerais, ou até mesmo aí do sudoeste da Bahia, atende pelos preços da tabela SUS, afirmou Rômulo a nossa reportagem aqui. Rômulo, que está hoje em Salvador, ele foi para Salvador, mandou até um vídeo voando aí num avião, sobrevoando um avião de Guanambi para Salvador. E o que ele disse ainda? Rômulo Carneiro, ele também declarou que está tranquilo quanto ao andamento do processo e sustentou que não houve qualquer irregularidade na contratação. Abre aspas. O que me tranquiliza é porque eu sei que não houve nada de ilícito no processo licitatório e que todos os exames realizados na época, isso há 7 anos, possuem solicitação médica, identificação dos pacientes e o valor de cada procedimento. Além disso, o laboratório atendia todos os requisitos previstos no edital de licitação, declarou. O ex-prefeito reconheceu que a divulgação da ação gera repercussão, principalmente nas redes sociais, mas reforçou que confia na justiça e respeita a atuação do Ministério Público. A ação movida pelo Ministério Público ainda tramita na justiça e os envolvidos terão oportunidade de exercer o direito ao contraditório e ampla defesa durante esse processo.
2: Pois é, isso é o trabalho, né? Informar, ouvir as duas partes aí, é justo que quem foi citado também consiga se expressar, se manifestar e dar também a sua versão sobre determinada situação. 12h44, Carinhé tem foi até publicado um credenciamento, né? Carinhé credenciamento para médico, ultrassonografia, exame laboratorial, vai voltar aí, viu? Vai voltar. Logo a secretária de saúde deve vir aqui na rádio falar dessas partes aí dos atendimentos com especialistas e exame laboratorial. Já tem empresa credenciada aí, que é uma boa notícia, e o povo tava cobrando demais esse negócio de exame laboratorial aqui no município de Carinhanha. 12h45, estamos juntos. Falar sobre gasolina, o preço da gasolina baixou, viu? 7,20 gasolina, 7,10 o preço do diesel. Baixou, mas do jeito que as coisas estão andando, pode ser que já aumente novamente. Novamente uma tensão entre Estados Unidos e Irã. Alguns conflitos, né, já provocando novamente a dificuldade da produção do petróleo do Oriente Médio chegar para outros continentes e, consequentemente, o preço do barril sobe no mercado internacional. O preço em outros locais que são dependentes ainda do petróleo de outros países, especialmente o petróleo já transformado, processado nos seus derivados, gasolina, diesel, e o Brasil é um desses países que não tem autossuficiência, por mais que produza bastante, os maiores produtores de petróleo do mundo, mas o Brasil não é autossuficiente no combustível já processado. A gente importa ainda bastante diesel, bastante gasolina, com fontes governamentais. Inclusive, o governo está tentando agora, David Porto, você pode trazer essa informação para a gente, o governo já está com uma estratégia que é aumentar a quantidade de álcool na gasolina. Isso aqui, você pode trazer essa informação, mas vou só pincelar uma coisa aqui, pode ajudar num lado e atrapalhar em outro, porque eu sei que quem tem carro flex vai falar assim: ah, não, meu carro é álcool, gasolina não vai ter problema. Mas e aqueles carros mais antigos que são só a gasolina? Quando você aumentar a quantidade de álcool no combustível, o bicho vai soluçar mais do que bebê recém-nascido. Já viu bebê soluçando?
3: Ainda mais quando...
2: Ixi, gostou da minha imitação do bebê recém-nascido?
3: É. Ainda mais, tá aparecendo. Deixa quieto.
2: Não, sossega aí, pelo amor de Deus. Olha o horário.
3: É, ainda mais quando. Não, eu ia falar que tá aparecendo outro ser, né? Outro animal.
2: Um alienígena?
3: Meu Deus do céu. Mas então. Eu até passei o raciocínio.
2: Vai. Ó, a Argentina ontem bateu. Bateu o Egito 2-1, 3-2, jogo emocionante. Enquanto você se recupera aí, vou trazer essa informação. Golaço de Messi dando a vitória para a Argentina. Torcedores baianos, argentinos. Nunca vi tanto baiano torcer para a Argentina. Tem uns dois que eu conheço aqui que, se Messi falar, vem cá, menino, vai na hora, balançando o rabinho para Messi. Eu não torço para a Argentina, não. Quem quiser torcer, pode torcer. Eu tô fora de torcer para a Argentina. Mas nem é eu. Um timaço, mostrou garra, mostrou raça, mas muita gente ontem soltou foguete para a Argentina. Enfim, vamos agora falar do nosso combustível. Álcool nos carros, a gasolina nos carros antigos, vai fazer seu veículo soluçar ou não, Porto? Conta aí.
3: Verdade. E eu estava acompanhando, Pinheiro, algumas pessoas comentando, perguntando, e aí vocês aí estão torcendo para quem? Eu não estava torcendo para Argentina, pelo contrário, estava secando para ver se perdia. Nos 2-0 estava feliz até que mudou aquela situação. E agora, Pinheiro, minha torcida está sendo para o Haaland. Ou seja, eu estou torcendo para a Noruega, por mais que...
2: Então aprenda a pronunciar o nome correto dele, mas fora do...
3: Então eu estava torcendo para... Estou torcendo agora para ele, porque... E estou torcendo contra França e Argentina. Espero que eles não consigam chegar a campeão. Mas então, vamos lá para o etanol. 30% que tínhamos antes de etanol na gasolina, agora vai para 32%. Rapaz, eu achei que era 20% só, é 30% que já tinha. É complicado. O governo federal aprovou nesta quarta-feira, dia 8, o aumento da mistura obrigatória de etanol, o anidro na gasolina, que passa de 30% para 32%. A medida faz parte da política de incentivo ao biocombustível ou aos biocombustíveis e busca reduzir a dependência da gasolina de origem fóssil, além de fortalecer a produção nacional de etanol. E como você disse, fortalecer a produção de carros também, né? Que quem tem um carro mais antigo aí vai ter problema. Segundo especialistas do setor automotivo, a grande maioria dos veículos flex vendidos no Brasil não deverão apresentar problemas, já que esses modelos foram desenvolvidos para operar com elevadas proporções de etanol na gasolina. Os carros flex contam com sistemas eletrônicos capazes de ajustar automaticamente a injeção e a ignição conforme a composição desse combustível. Por outro lado, alguns modelos eles poderão sentir mais os efeitos dessa mudança, especialmente os veículos antigos movidos a somente gasolina. Carros importados que não foram projetados para combustíveis com alto teor de etanol também vão sofrer, e modelos esportivos e de luxo fabricados para mercados onde mistura de etanol é bem menor que de 30%. Nesses casos, podem ocorrer aumento no consumo de combustível, pequenas perdas de desempenho e, em situações específicas, desgaste prematuro de componentes do sistema de alimentação, caso o veículo não seja compatível com a nova mistura. Então, eu acredito que para um lado vai facilitar, mas para outro, algumas pessoas vão ter prejuízo aí nos seus veículos.
2: Há esse risco. 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

0: 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Rapaz, as drogas, elas provocam prejuízos enormes, né, em muitas famílias. E tem alguns jovens que estão entrando nesse caminho aí. Um pai pediu para a gente não identificar aqui, mas eu vou só trazer a situação lá do Cheira Cabelo. Tem nome aqui, tem tudo, mas ele pediu para não falar, mas pediu para fazer um alerta. Falou, Jotão, ele disse aqui que o filho dele tá, falou assim, tá usando pó, disse que tá usando pó. E aí tá vendendo as coisas da casa, disse que vendeu uma geladeira lá, geladeira custa R$1.000, vendeu por R$50, disse que vendeu porta, já procurou a delegacia, disse que a mãe já procurou a delegacia, disse que já registrou, já informou o delegado, disse que vendeu até as portas da casa, disse que já vendeu colchão, vendeu tudo da casa, para o consumo de drogas, ou seja, dependência, né? Tem uma dependência, isso causa muito prejuízo mesmo, né, para o indivíduo, o dependente, para a família, e pediu para alertar as pessoas que estão comprando esses objetos, até mesmo que foi 50 contas a geladeira, falou para devolver a geladeira, porque senão a polícia, o delegado vai ter que tomar providências aí, porque não se faz um negócio desse. Primeiro que é um problema de saúde, que o rapaz até faz acompanhamento no CAPS, aqui no CAPS de Carinhanha, mas, né, o CAPS tem uma limitação também. Tem questão de medicação, tem uma limitação, diz que é acompanhado pelo CAPS, aqui em Carinha, do Cheira Cabelo, viu? Diz que é do Cheira Cabelo. Como o lugar é pequeno, o povo conhece todo mundo aí, não vou citar nomes aqui, vocês já devem saber de alguns casos, deve conhecer essa história também. É um menino jovem, esse cara trabalhador tal, mas que depois partiu para esse caminho das drogas aí, diz que tá vendendo tudo da casa, diz que vende, o que acha, tá? Diz que até as portas da casa tá vendendo, coisa que vale 500, tá vendendo por 10 conto, por 20 conto, geladeira por 50 conto, é tudo. E o pai pede que as pessoas não façam, não comprem, e quem comprou esses objetos aí, por favor, devolvam, porque senão vai dar caso de polícia e a situação é muito triste mesmo.
1: É porque nesse caso, Pinheiro, é claro que não se torna uma venda e sim uma receptação. É como se tivesse sido um furto na casa dos pais e que alguém está comprando esse material, que seria receptação e não uma compra normal, porque quem é o proprietário é que pode vender. Nesse caso, o filho, por problema de saúde pública, né, de saúde, ele acabou pegando, adquirindo o produto ali sem autorização dos pais, já seria algo análogo a um furto, e passado para alguém, um preço muito inferior, que já se caracteriza receptação. Então você devolva a geladeira, perdeu seus R$50, obviamente, mas devolva, que o problema de receptação, responder por receptação é quase responder por furto.
0: E lembrando que o crime de receptação teve até uma atualização agora em maio da lei. A cadeia é de 2 a 5 anos. Antes era de 2 a 5 anos de prisão, agora o crime para receptação, quem compra objetos que não pertence àquela pessoa, como o David Porto já explicou aí, a pena hoje de prisão é de 5 anos, mínimo a 8 anos. De 5 a 8 anos de cadeia para quem compra produto oriundo de furto ou roubo. 12h55, o alerta está feito aí, viu? O alerta está feito. Vamos ajudar essa família a diminuir esses prejuízos materiais e torcer para que esse menino, esse jovem, consiga aí sua recuperação. Continue fazendo os tratamentos, acompanhamento e torcer para que consiga, né, sua recuperação, porque é muito triste um negócio desse. 12h56 agora, Peixaria Pega Leva. 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

0: 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Uma hora em ponto, daqui a pouco o programa de Bem com a Vida. Daniel Júnior, equipe da Igreja Assembleia de Deus. 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Grande abraço para vocês aí. Deixa eu só avisar aqui antes de encerrar o programa, o recado do sindicato, aqui de Carinhanha. Pessoal aí da região do Capinão e do Mel de Abelha, atenção para esse recado aqui. A diretoria do sindicato rural aqui de Carinhanha, na parceria com o Agro Amigo do Banco do Nordeste, convidando todos os agricultores e agricultoras para as reuniões do Agro Amigo. Dia 9, quinta, amanhã, lá no Capinão, na sede da associação, às 8 horas da manhã. No Mel de Abelha, dia 15, vai dar uma quarta-feira, será às 8 horas lá no. Onde é o local? Lá na associação também, no Mel de Abelha. Presença do agente Iranildo. Por exemplo, você que vai pegar o projeto pela primeira vez. Você que é jovem, 18 a 29 anos. Está incluído no cadastro dos pais aí, do CAF dos pais. Você que vai renovar projetos. Pronto, já sabe os dias, horários e locais. O sindicato agradece. E o CRED e o AgroAmigo também agradece a presença de todos. Abraço, Virgílio, presidente, abraço os diretores aí do Sindicato dos Trabalhadores Rurais, Agricultores e Agricultoras Familiares aqui de Carinhanha. Vamos embora, né, Porto?
1: Vamos. Deixa eu mandar antes um abraço aqui para Raimundo, lá no povoado de Pau d'Arco. Raimundo de Aristeia, grande pescador, ele que nos acompanha sempre aqui nos ouvindo através da Rádio Pontal. Para trazer? Pronto. E também deixa eu aproveitar e mandar um abraço para Aldimar Bal, lá em Serra de Almal, sempre nos ouvindo também. E vem aí no dia 11 de julho, no sábado, a partir das 19 horas, a tradicional quadrilha dos quadrados, em homenagem ao João da Cruz, tá? O doutor Osvaldo. Vai ser uma grande festa, uma festança. Agora que a gente já vai mudar o estilo linguístico para nós aqui do sertão. Vai ser uma grande festança, nós vai botar para quebrar. Vai ser uma festa de arrombar. É uma brincadeira onde homem se veste de homem e homem se veste de mulher. E entre outras atrações, teremos o show com Rony Costa e Léo Lopes. O organizador da quadrilha dos quadrados, o Joanito da Furacão 2000, agradece a presença de todos, colaboração da Prefeitura Municipal de Carinhanha e da Secretaria Municipal de Esporte, Cultura e Lazer. Tem o apoio de Jadinha, de Piau, de Negão de Piau, e querem toda a sua participação, a sua presença, você que está nos acompanhando nesse evento, dia 11 de julho, no sábado, a partir das 19 horas, tá bom? Forte abraço, Pinheiro, abraço, ouvintes, e até amanhã. A gente volta com mais informações.
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13h08. Programa de Bem com a Vida entrando no ar a partir de agora. Estamos hoje em uma tarde especial, uma tarde abençoada de quarta-feira. Hoje, quarta-feira, 8 de julho de 2026. Estamos aqui ao vivo pela melhor, pela mais completa rádio do Brasil. A nossa rádio Pontal FM 91,5. Glória a Deus, nós entregamos, Senhor, o nosso dia a Ti, Papai, porque este dia é mais um dia que o Senhor nos concede. Este dia é um dia que o Senhor santificou e o santificou para a glória e louvor do Seu nome. Pai amado, que nessa tarde o Senhor venha falar em cada um dos nossos corações, através dos louvores e também da sua preciosa palavra. Meu dia e tudo que eu for fazer. Glória a Deus, programa de Bem com a Vida, uma programação mantida pela nossa Igreja Evangélica Assembleia de Deus, localizada na Avenida Santos Dumont, na presidência do pastor Manuel Messias. Então você que está aí do outro lado nos acompanhando, sejam todos muito bem-vindos. Isso mesmo, sejam todos muito bem-vindos. Você aí na sua casa, você no trabalho, na fazenda, no sítio, ou nos acompanhando pela internet ou pelo aplicativo da Rádio Ponta.

Salmo 103 está escrito assim, o salmista: Bendiz, ó minha alma ao Senhor, e tudo o que há em mim, bendiga o seu santo nome. Bendiz, ó minha alma ao Senhor, e não te esqueças de nenhum dos seus benefícios. E que nessa tarde possamos também falar para a nossa alma, para engrandecer o nosso Deus, para não esquecer de tudo aquilo que o Senhor já fez, faz e ainda tem promessas de fazer. As promessas, elas vão se cumprir. Está escrito: o Senhor vela pela sua palavra para fazê-la cumprir. E uma das maiores, se não a maior promessa, é a volta do nosso Rei, a volta do Messias, a volta do Salvador, a volta de Jesus para buscar o seu povo, a sua igreja. Então, aonde você estiver, que você possa fazer parte daqueles que vão estar com Cristo quando Ele voltar. Então se prepare, prepara-te, ó Israel, prepara-te, ó amigo, amiga, para encontrares com o noivo, com Jesus. A Bíblia vai nos dizer que nem os anjos, nem o Filho do Homem, somente o Pai sabe o dia, a hora que virá para buscar o seu povo. Pode ser hoje, pode ser agora. O que nós precisamos estar é preparados para este grande dia. A palavra do Senhor vai nos dizer no livro de Apocalipse para que nós possamos vigiar e orar, para que a gente não venha deixar que o inimigo roube a nossa coroa. Jesus, Ele vem, e Ele vem sem demora, e que possamos estar preparados. Se você ainda não está preparado, se prepare. Jesus está voltando. Glória a Deus. E sem perca de tempo, eu quero nesse momento convidar você, meu querido ouvinte, para nós estarmos orando ao nosso Deus. Vamos iniciar o nosso programa orando, falando com o Papai, clamando a Ele, pedindo, mas também, acima de tudo, agradecendo. Um coração alegre, um coração grato ao Senhor, e eu tenho certeza que o Senhor vai visitar as nossas vidas uma vez mais. Oremos, Pai. No nome de Jesus, o Teu Filho amado, eu quero Te agradecer, eu quero Te louvar, eu quero Te bendizer, porque até aqui o Senhor tem nos ajudado e nós cremos que o Senhor continuará. As Tuas mãos de misericórdias estão estendidas sobre as nossas vidas. Meu Deus, e a Tua palavra nos diz que as mãos do Senhor não estão encolhidas. Isso quer dizer, elas estão prontas, elas estão estendidas para todos aqueles que nessa tarde desejam uma vida nova, desejam ajuda, estão clamando por socorro, estão cansadas, estão sobrecarregadas e que necessitam de um alívio, que necessita de descanso e alívio e descanso só encontramos na pessoa do Senhor Jesus. Pai, nessa tarde fala conosco através dos louvores da sua preciosa palavra. Abençoe, meu Deus, a cada família, a cada lar, que seja, meu Deus, que seja bendita, que seja abençoada. Meu Deus, repreenda todo mal, todo empecilho, todo impedimento. Meu Deus, toda frieza, toda guerra, Senhor, repreenda, Senhor, todo mal nessa tarde de vitória aos Teus filhos, em nome de Jesus. É o que nós Te pedimos nessa tarde e agradecemos, certos da vitória, em nome de Jesus, em nome de Jesus. Amém? Amém? Glória a Deus. E a gente vai começar o nosso programa de hoje com muito louvor, com ela,
Cassiane, com muito louvor aqui no nosso De Bem com a Vida.

0: Que maravilha, igreja pequena de Cassiane, aqui no nosso programa de Bem com a Vida. Muito louvor, adoração, e daqui a pouquinho tem palavra de Deus, viu? Palavra maná, quentinho do céu, para alimentar a nossa alma. Então, onde você estiver, que você esteja com o coração aberto para ouvir a voz de Deus. Amém? 13 horas e 27 minutinhos, a gente vai agora com os nossos convites, daqui a pouquinho com os nossos melhores ouvintes.
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0: Vamos lá então, hoje quarta-feira especial abençoada, teremos aí 3 cultos, né, na nossa igreja, Assembleia de Deus, congregação, no bairro São Francisco, a nossa congregação, na direção do nosso querido irmão presbítero Simvaldo Cordeiro e também o presbítero Divino. Você que mora aí no bairro São Francisco, você é o nosso convidado especial. Hoje também temos aquele culto abençoado lá no Conjunto Habitacional PIC 01, na direção do diácono, o nosso irmão Gilmarês e a missionária Tauíra. Você que mora aí no Conjunto Habitacional PIC 01, você é o nosso convidado especial. Venha, traga a família, Deus tem uma palavra para os nossos corações. E hoje também temos aquele culto abençoado lá no bairro Alto da Colina, na nossa congregação da Assembleia de Deus, e você é o nosso convidado. Venha, traga a família, convide mais um e venha celebrar, venha adorar o nome do nosso Deus, na direção do evangelista Nilson Lopes e também o presbítero Sócrates Santos. Maravilha, glória a Deus. Deixa eu também aqui aproveitar e mandar aqueles alores, né? Olha conosco a nossa irmã Joana, lá na Fazenda Mangabeira, irmão Profiro, todo mundo na Fazenda Mangabeira. Eu quero mandar um abraço e a paz do Senhor Jesus, que Deus possa abençoar todo mundo aí, viu? Que estão de bem com a vida. Um abraço, viu? Vocês são bênçãos de Deus. Olha conosco a nossa irmã Jandira, né? A irmã Jandira e também a irmã Genilda, aí de Porto Agrário. Ela que diz assim: Daniel, a paz do Senhor, quero dedicar um louvor para minha família, minha comadre Luísa em Manga, Negujeira no assentamento Trevo, Edileus em Juvenília, para Marlinas Casinhas aqui em Porto Agrário, a Cida Bonfim e também para a irmã Jandira. Deus abençoe a todo mundo aí em Porto Agrário, norte de Minas, nos acompanhando, viu? Um abraço para todo mundo aí. Um alô especial também para você de Manga, você aí de Montalvânia, você aí de Juvenília, Lote Grande, você aí de Monte Rei, São João das Missões, você aí de Inhadutiba. Deus abençoe vocês, são bênçãos. Um abraço para todos os nossos amigos, ouvintes, irmãos no norte de Minas Gerais. Bom, a gente vai nessa tarde trazer a participação especial da nossa irmã Iris. A irmã Iris, que diz assim: boa tarde, irmão Daniel, a paz do Senhor. Quero dedicar um hino para Dona Maria das Mercês, para meu pai Gabriel e todos que estão na sintonia do programa de Bem com a Vida. Muito obrigado pelo carinho da audiência, irmã Iris Silva. Olha, eu quero aproveitar também aqui e trazer um alô muito especial aí aos nossos ouvintes, né? Acompanhando a Cauane. Um alô para o Ronald, né? Ronald, a Cauane, a Nicole Ávila, enfim, toda a família aí acompanhando o nosso programa. Que Deus abençoe. Um alô para a Cleusa lá da Panela do Tapuio, acompanhando o nosso programa. Um alô também para a Leidinha de Garapa e toda a família aí acompanhando a nossa programação. Que Deus abençoe. Um alô para Joana, Damião, Maria de Lourdes, Claudiana, lá em Serra de João Alves. E também um alô aqui para o nosso ouvinte, Val, do restaurante do Val, né? Frango do Val. Um abraço para todo mundo aí acompanhando a nossa programação. A gente vai agora com rápido louvor, na sequência, Palavra de Deus. Você que está aí do outro lado, aumenta aí o volume do seu rádio. Mas antes de tocarmos esse próximo louvor, eu quero trazer para vocês rapidinho os nossos parceiraços conosco. 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
0: Bom, e a gente vai com um louvor lindo e abençoado, viu? Aquela mensagem forte com ele, nosso querido irmão Lázaro, saudoso irmão Lázaro, né? Que partiu, mas que deixou seu legado, seus hinos, seu testemunho, e que ainda continua falando em nossos corações.

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1: Que maravilha, glória a Deus, que bênção, né? Tá aí lindo louvor com ele, saudoso irmão Lázaro. Não vou deixar Jesus por nada, nada, glória a Deus. E a gente vai seguindo a nossa programação e agora vamos de Palavra de Deus, hoje com o nosso querido irmão, recebendo hoje o nosso irmão diácono Juarez Nobre aqui no nosso programa, e ele que vai estar ministrando a poderosa Palavra de Deus. Irmão Juarez, a paz do Senhor Jesus.
2: Glória a Deus, paz do Senhor Daniel. Com muito prazer, mais uma vez, estamos aqui diante da presença de Deus e falar aquilo que Deus colocar no nosso coração, amém? Graças a Deus. Antes da palavra, quero mandar um forte abraço ali na Sudene, né? Para meus amigos, vizinhos, para Cleide, né? Goiano, Andréia e Luquinha, que está ali sempre à escuta, tudo bem com a vida. Que Deus continue abençoando a sua vida. É o Silvão no Braúna, Maidora, que Deus abençoe. Eu quero mandar um forte abraço, Zé 21, que sempre está à escuta, tudo bem com a vida. A Ginalda com seus filhos, seus netos, que está aí também, vieram de São Paulo, suas filhas, né? Está aí com ela, que Deus abençoe, continue dando graça e enchendo o coração de alegria. A palavra de Deus diz que a alegria vem do Senhor, a força e o seu poder vem de Deus. Então nós estamos tendo essa ainda força de alegrarmos na presença de Deus. Deus é bom e a sua misericórdia dura para sempre. Quero mandar um forte abraço ali na fazenda Fundo do Saco, né? Que tem ali meu sogro, minha sogra, meus cunhados, que Deus abençoe. A Lohane, que está aí também, veio de Goiânia, está aí, mas Jovita, que Deus possa abençoar poderosamente. Quero mandar um forte abraço para a Madalena, Adão, Alex, que Deus abençoe, tio João e todos vocês aí da fazenda Fundo do Saco, que Deus abençoe. Continue sempre ouvinte da palavra de Deus. A Bíblia fala, quem é de Deus ouve a palavra de Deus, e sempre você está ouvindo a mensagem da cruz, que Deus tem nos dado essa força de estarmos junto para adorarmos e bendizer o nome do Senhor. Quero também mandar um forte abraço para ali na praia, Lequim, a Neide, Juninho, sua esposa, que sempre está ouvindo a palavra de Deus. Quero mandar um forte abraço e a paz do Senhor para nosso querido Manuel Barbosa, ali em São Paulo, que ele disse que também que sempre está ouvindo o De Bem com a Vida. Ali em Brasília, o Saulo da Rocha Nobre. Que Deus abençoe e continue sempre ouvindo a palavra do Senhor. A palavra de Deus, ela é uma semente que ela nunca vai cair enquanto ela não nascer. Ela nasce sim no seu coração, ela nasce na sua mente, basta você abrir essa terra, esse coraçãozinho e aceitar Jesus, dando sinceridade no coração, que Deus é o único salvador do mundo, é ele que pode nos ajudar, nos abençoar. Quero mandar um forte abraço ali também do Pai Jaú, né, para Iracema, Valdemir, seus filhos, que Deus abençoe. Tem Antônio Didu também, Antônio Didu ali, mais sua esposa e seu filho, que Deus continue abençoando. Ali também a Nélia, né? Nélia, seus filhos, seus netos, que Deus abençoe. Seu Jerônimo, Dona Detinha, que Deus continue abençoando a tua vida. Tem também ali na frente, tem o nosso querido irmão, amigos, né? Que sempre está à escuta do De Bem com a Vida. Que Deus continue. O Messias, agora lembrei o nome, Messias, o meu abraço, que Deus abençoe você e sua família. Queridos amados irmãos, vamos para a palavra de Deus, que a palavra de Deus, ela é que nos alimenta, que nos sustenta. A palavra de Deus é que nos dá graça para que nós permaneça na presença de Deus. Amém? Que Jesus possa abençoar você mais e mais, né? Tem também aí na Sudene, né? Que tem a nossa querida Isabel, né? A Isabel ali, dizinho, que está ali também, a nossa vizinha, nossa amiga. Que Deus continue abençoando o Cícero também, Predeiro. Que Deus abençoe. O meu abraço, que Deus abençoe a cada um de vocês. Vamos para a palavra do Senhor. Amém? Queridos, amados irmãos, aqui se encontra no livro de João, capítulo 3, que fala, era muito conhecido essa leitura, mas Deus colocou no meu coração nessa tarde para que eu possa ministrar e falar do amor de Deus, a comunhão do Espírito Santo, que seja com todos. Havia entre o fariseu um homem chamado Nicodemo, príncipe dos judeus, e disse: Rabi, sabemos que és mestre vindo da parte de Deus, porque ninguém pode fazer esses sinais que tu faz se Deus não estiver com ele. Isto respondeu-lhe Jesus: em verdade te digo que se alguém não nascer de novo, não pode entrar, não pode vir ao reino de Deus. Perguntou-lhe Nicodemos: como pode um homem nascer sendo velho? Pode, porventura, voltar ao ventre materno e nascer de novo? Vê, respondeu-lhe Jesus: em verdade te digo, quem não nascer da água e do Espírito não pode entrar no reino de Deus. O que é nascido da carne é carne, e o que é nascido do Espírito é Espírito. Não te admire de eu ter de dizer isto. Importa-vos nascer de novo. O vento sopra para onde quer e ouve a sua voz, mas não sabe de onde vem nem para onde vai. Assim é todos o que é nascido do Espírito. Louvado seja o nome de Jesus. Queridos amados irmãos, nós observamos que a palavra de Deus, ela é edificante na nossa vida. Esse homem chamado Nicodemo, ele foi ter com Jesus. Ele saiu da sua casa, do seu aposento, e foi até Jesus. E a Bíblia diz que ele foi à noite e foi ali conversar com Jesus. E Jesus começou a explicar coisas para ele. Mas esse homem, ele era um príncipe, um homem conhecido da lei, conhecido das coisas da terra. Mas quando ele foi até Jesus, Jesus falou as coisas espiritual e ele não estava entendendo. Louvado seja o nome do Senhor. Ele via que os sinais que Jesus fazia, as curas que Jesus fazia, louvado seja Deus, ele via que isso não era do homem, era coisa de Deus. E ele, por isso que ele importou de ter visto e vir até Jesus e conversar com ele. Louvado seja o nome do Senhor. Isto respondeu Jesus: em verdade vos digo que aquele que não nascer de novo não pode entrar no reino do céu. E aí ele ficou meio sem saber como responder a Jesus. Falei: Senhor, como pode, aleluia, um homem velho, um homem já nascido, idoso, tornar a entrar no ventre materno da sua mãe e nascer de novo? Jesus disse: aquele que não nascer da água e do Espírito não pode entrar ao reino de Deus. Meus queridos, amados irmãos, louvado seja o nome de Jesus. Nascer de novo significa você ser uma nova criatura em Cristo Jesus. Você vai aceitar Jesus como Salvador da tua vida e descer as águas ao batismo da remissão dos nossos pecados. É por isso que o apóstolo João diz que arrependei-vos e convertei ao Senhor. Ele não mandou converter ao homem, ele não mandou converter ao padre, o pastor, não. Converter ao Senhor, para que seja perdoado os seus pecados. O apóstolo João, ele era um homem conhecedor da palavra de Deus. Ele diz a Bíblia que ele veio como um espelho, né, para ensinar o caminho da verdade até Jesus chegar. Ele sabia que tudo ia acontecer e ele veio anunciando o evangelho para que o povo se arrependesse, que o povo fosse batizado. Então Nicodemo ali, ele ficou sem saber, porque Jesus disse: aquele que não nascer da água e do Espírito não pode entrar no reino do céu. E naquele momento o batismo é um arrependimento, um símbolo de arrependimento. Quando você vai às águas se batizar, a Bíblia fala que submerger, mergulhar, aquele mergulho que você dá é um uma resposta que você estava sendo uma nova criatura em Cristo Jesus. Está sepultando o velho homem para que nasça o novo homem em Cristo Jesus. Aquilo que você fazia como a palavra de Deus, aquilo que você roubava não rouba mais, aquele que você mentia não mente mais, aquele que fazia coisas erradas não faz mais. Por quê? Porque você nasceu de novo. Você é, hoje é uma nova criatura em Cristo Jesus. Aleluia! Louvado seja o nome do Senhor. E nós vimos aqui, querido, respondeu-lhe Jesus, em verdade te digo, que aquele que não nascer de novo, né, não pode entrar no reino do céu. O que é nascido, Nicodemo, da carne, ele é carne, ele só continua fazendo as coisas da matéria da carne. Aleluia! É a prostituição, a bebediça, o engano, a falsidade, porque está na carne. Mas quando ele é uma nova criatura em Cristo Jesus, a palavra de Deus diz que a palavra do Senhor, ela é verdade. Ela que transforma, ela que muda. E para você ser mudado, você precisa aceitar Jesus como salvador da tua vida. Como Deus, ele faz milagre acontecer na tua vida, é quando você tem a certeza que Deus pode fazer. E ali naquele momento, Jesus fala para Nicodemo: olha, Nicodemo, a carne, quem é nascido da carne é carne, o que é nascido do Espírito é Espírito. Tem diferença. Quando você está cheio da graça de Deus, aleluia, quando você está cheio da bênção do Senhor, a tua mente, o teu coração só quer glorificar a Deus, só quer pregar o Evangelho para as pessoas, anunciar aquilo que Jesus passou para você. Meu amado, queridos irmãos, e ele disse mais ainda para Nicodemo: olha, Nicodemo, o vento sopra para onde quer, e você ouve a tua voz, você ouve a voz do vento, mas você não sabe se ele veio dali ou daquilá. Assim é aquele que é nascido do Espírito. Você dando lugar para o Espírito Santo, ele fala, ele vem soprando no teu coração, tirando as dúvidas, tirando o medo, tirando as coisas que não é do teu agrado, do agrado de Deus. Deus quer o homem perfeito. É difícil para nós na terra, ser humano, ser perfeito. Mas a Bíblia diz: seja as minhas testemunhas, tanto em Jerusalém, na Judeia e nos confins da terra. Nós temos que ser uma nova criatura em Cristo Jesus. A Bíblia mesmo fala que aquele que é nascido da carne é carne, e o que é nascido do Espírito é Espírito. Tem diferença. A carne, ela só puxa para as coisas da carne, para o pecado.

0: de estar com o Senhor.
1: Aleluia! Louvado seja o nome de Jesus.
0: Não te admire, aleluia, Jesus falou para Nicodemo, não admire de eu ter dito isso.
1: Louvado seja Deus, não se admire.
0: O vento sopra para onde quer e ouve a sua voz. Você talvez pensa aí, está dentro de casa, alguém gritou com você, deu um grito, você, opa, alguém gritou, mas você não sabe se foi, de onde foi. Mas você vai lá fora, vai ouvir. Se ele grita de novo, se ele gritar, você vai analisar onde veio aquele grito.
1: Aleluia! Assim aquele que tem Jesus na vida, quando o Espírito Santo fala, você acredita que é o Espírito Santo. Você tem certeza, porque você já tem o conhecimento da palavra de Deus. A Bíblia diz, aleluia, que aquele que buscar o Senhor não será confundido, não terá dúvida. Porque a sua mente está ligada no trono da graça. Deus vai falar e você vai ouvir a voz de Deus. E a Bíblia fala, meus queridos amados, quando ouvir a voz de Deus, não endurecei o vosso coração. Que no tempo antigo era assim. Jesus falava, as pessoas não davam credo na palavra de Deus. E hoje, meu amado e queridos irmãos, Jesus, ele ainda é o mesmo, ele ainda opera, ele está aqui no nosso meio para nos fortalecer cada vez mais, cada dia. Então lhe respondeu Nicodemo: como pode suceder isto? Acudiu Jesus: tu és mestre em Israel e não compreende essas coisas. Em verdade te digo, como dissermos o que vimos, o que sentimos, né? Então ali Jesus falava da palavra. É por isso que Jesus quer que nós tenha a nossa mente dele, a mente de Cristo, para receber a palavra de Deus como unção, como graça, né? Nós vimos também a palavra de Deus que diz, né, no livro de João, capítulo 8, diz: agora, pois, nenhuma condenação há para aqueles que estão em Cristo Jesus, que não é segundo a carne, mas segundo o Espírito. Aleluia! Está vendo? Quando você tem o Espírito de Deus, a comunhão de Deus está na tua vida, você quer andar no Espírito, falando do amor, falando da grandeza, falando das coisas que Deus tem colocado no teu coração. Porque a lei do pecado, irmãos, ela distancia o homem de Jesus. O pecado tira o homem da presença de Deus. Mas quando ele abandona o pecado, ele se chega à presença de Deus e começa a meditar que só Deus, ele é o caminho, só Deus é a verdade, só Deus é a vida. É por isso que ele disse: conhecerei a verdade e a verdade vos libertará. Se, pois, o Filho vos libertar, verdadeiramente sereis livre. Eita, glória a Deus! Quando você tem o Filho de Deus na tua mente, no teu coração, você está livre dessas coisas. Você foge do perigo, do mal, das coisas da carne. Mas quando a carne precisa, ela fala mais alto, ela quer que você sinta desejo da carne. Aquilo que você abandonou, ela quer que você volte a fazer de novo. Mas tenha misericórdia de Deus, busque a Deus, fale com Ele, Deus sustente nas nossas mãos para que nós possamos ter direito de morar no céu. A morada no céu é para aqueles que o busca, para aquele que teme a Deus, para aquele que está com seu coração voltado para o Senhor Jesus. Nós observamos que no livro de Malaquias, ele diz assim: eis que estou à porta e bato. Se alguém ouvir a minha voz e abrirei a porta, entrarei em sua casa e cearei contigo, com ele, né? E ele comigo. Ao vencedor, olha, para o vencedor, louvado seja o nome do Senhor. Para os vencedores, dá-lhe a certeza de que está comigo. E o meu

assim como também eu venci e me assentei com meu Pai no seu trono. Quem tem ouvido, ouça o que o Espírito diz às igrejas. Louvado seja Deus. Então, eis que eu sou a porta. Ele disse mais adiante que ele conhece a nossa pequena força, mas ele conhece o seu coração, que você tem vontade de servir a ele. Você tem desejo de estar na presença dele. Basta você abrir seu coração, entregar a tua vida para Jesus e dizer: Senhor, eis-me aqui, faça segundo o teu querer. É isso, irmãos. É isso, meus queridos ouvintes. Abraça essa palavra nessa tarde e precisa, vá a um encontro como Zaqueu foi. O Zaqueu foi atrás de Jesus, Nicodemo foi atrás de Jesus, aquela mulher de fruto de sangue foi atrás de Jesus, e todos eles teve resposta. Louvado seja Deus, né? Zaqueu sai, é um homem rico, ele sai da sua casa, também foi ter com Jesus. Ele queria ver, conhecer quem era Jesus. Ele não precisava, assim como muitos tais homens: eu não preciso de Deus, eu não preciso desfazer isso, ir para a igreja, não. Mas o Zaqueu, ele foi ver quem era Jesus. Ele não foi atrás de bênção, de cura, ele não foi atrás de riqueza, que ele já era rico, mas ele queria conhecer quem era Jesus. É isso que nós precisamos, meu amado. É isso que nós estamos clamando, para conhecer Jesus de perto. Muitas das vezes as pessoas conhecem a palavra de Deus de um jeito, mas a palavra de Deus, como ele disse, eu sou o verbo estava com Deus, né? E o verbo era Deus. Ele veio para o que era seu, o seu não receberam, mas quanto receberam, deu direito de ser feito filho de Deus. Você, meu irmão, você não é filho de Deus, você é criatura. Eu sou criatura de Deus. Filho é aquele que obedece. Se você aceitar Jesus como Salvador da tua vida, você vai ser adotado como filho de Deus, irmão de Jesus, e herdar as bênçãos do Senhor. Em nome de Jesus, amém? Que Jesus em Cristo nos abençoe, nos dê graça, nos fortalece e aprenda, vai, visita uma igreja que pregue o evangelho da verdade, o evangelho que está ainda na Bíblia, o evangelho que está pregado, falado, é aqui. A Bíblia diz que Deus, ele não leva o tempo da nossa ignorância, mas tem o pleno conhecimento da verdade, e a verdade é o Senhor Jesus, amém? Que Deus possa nos abençoar, em nome de Jesus. Vamos orar ao Pai. Glorioso e eterno Deus, aqui estou, meu Deus, mais uma vez para te adorar e bendizer o teu santo nome e agradecer, meu Deus, por essa oportunidade que estou aqui, meu Pai, diante da tua presença, Pai. Vem falando, vem usando, Deus, como o Senhor quer. Dá graça, fortalece aqueles ouvintes, aqueles que estão à direita, aquele que está firme, olhando para o autor, que é o consumador da fé, é o Senhor. É por isso que a palavra de Deus diz que: olhai para mim e sede salvo, vós todo o termo da terra. Nós temos que olhar para Jesus, que é o autor da nossa vida. Foi ele que morreu na cruz do Calvário, para que você tenha vida, e eu tenha vida, e vida em abundância. Então a salvação só encontra em Jesus. A vida eterna só encontra no Senhor e Salvador Jesus. Não há outro caminho que você possa ir para o céu se não for aceitar Jesus e abandonar os seus pecados e servir a ele, em nome do Pai, do Filho e do Espírito Santo. Amém? Que Deus nos abençoe, nos dê graça, nos fortalece a cada um. Um meu abraço a todos os ouvintes, em nome de Jesus.

Amém, glória a Deus, que bênção, que maravilha, boa é a palavra de Deus e digna de toda aceitação. Você que ouviu essa mensagem, recebeu a oração da fé, tome posse da sua bênção, da sua vitória, no nome de Jesus. Bom, hoje teremos aí os nossos cultos nos bairros e você é o nosso convidado especial. Hoje temos culto aí no bairro São Francisco, na nossa congregação da Assembleia de Deus. Venha e eu creio que o Senhor, ele tem uma palavra para os nossos corações. Hoje também temos culto lá no Conjunto Habitacional PIC 01. Você que mora aí no Conjunto Habitacional, você é o nosso convidado. Venha e traga a sua família. Hoje também temos culto no bairro Alto da Colina, nossa congregação da Assembleia de Deus. Venha ouvir. A Bíblia nos diz que a fé vem pelo ouvir e o ouvir a palavra de Deus. Bom, nosso programa está quase ficando por aqui, mas eu gostaria ainda de trazer para vocês os nossos melhores ouvintes. Conosco a nossa irmã Ida lá do Angico de Cima, que manda um alô especial para toda a sua família, seus irmãos, seus filhos, seu esposo, enfim, toda a família nos acompanhando. O nosso irmão Juarez Nobre também manda um alô aí para a irmã Aida, né? E toda a família. Tá aí, Deus abençoe. E tá aí, daqui a pouquinho a gente vai ouvir o último louvor, aquele louvor lindo e abençoado, viu? Com J. Neto. É, J. Neto, não tente sozinho, daqui a pouquinho no nosso programa. Também trazendo aqui a participação da nossa ouvinte, Edinalva. Edinalva que diz assim: Daniel, a paz do Senhor, manda um alô aí para minha mãe Josa, no Alto da Colina, para Nelson, no Alto da Colina, meu pai José, em Tume Nunes, e também para Cheiroso, na Avenida Santo Antônio. Tá aí, Deus abençoe. Também a nossa irmã Cleuzinha, que manda um alô para toda a sua família, seus filhos, enfim, seus netos, para todos os nossos irmãos e ouvintes do programa. Muito obrigado, irmã Cleuzinha. Deus abençoe a sua vida.

Bom, e a gente vai agora com os nossos parceiros, encerrando o nosso programa de hoje. 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Bom, o programa está ficando por aqui. Agradecendo a todos vocês pelo carinho, pela audiência. Amanhã estaremos aqui neste mesmo horário, viu? Neste mesmo local, se o nosso bom Deus assim nos permitir. Então tenha todos uma tarde abençoada, uma noite abençoada e até amanhã, se ele assim nos permitir. J. Neto, não tente sozinho. Tchau, tchau.

14 horas e 8 minutos, agora vamos tocar o louvor. Aquele foi apenas, né, o fundo, né? Agora a gente vai tocar o louvor com ele, J. Neto. Não tente sozinho, tá certo? Um abraço, tchau, tchau.

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0: 2h17. Olá você, boa tarde. Estamos chegando.
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0: Hoje é quarta-feira, meio da semana, nem pra lá e nem pra cá. Estamos ao vivo e ativo e vamos juntinhos até as 5 da tarde fazendo a festa, levando a alegria, descontração e muito sucesso nessa tarde bacana. Pontal FM. Eu já conto com a sua participação, tá? O 3485-2041, o zap da Pontal, tá liberado pra você interagir, pedir sua música e, claro, oferecer pra quem você bem entender. Seja muito bem-vindo, tá bom? Seja muito bem-vinda ao nosso Boa Tarde Pontal, que tá pintando na área nesta quarta-feira, dia 8 de julho de 2026. Hoje é dia do panificador. A você que exerce essa profissão, muito obrigado pela companhia, pela sua audiência.

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0: Vamos lá pro resumo da sua novela preferida, resumo de A Nobreza do Amor. Capítulo de hoje é o capítulo 92. Niara agradece ao Nildo por não ter revelado a verdadeira identidade de Alika. Jindal pressiona Kenya a participar do evento em que escolherá sua nova esposa. O Nildo descobre que o medicamento de Tony foi sabotado. O Nildo revela que o remédio de Tony foi sabotado e Lúcia, Alika e Caetana se desesperam. Virgínia insinua a Teresa que queria ser... Que seria bom, né? Levar o ateliê para fora do bairro Preto. Aliás, de Barro Preto. Viriato sofre ao carregar o segredo de confissão de Sebastião e pensar em alertar Lúcia Alika sobre as verdadeiras intenções de Virgínia. Kenya reclama, continua por ter se tornado refém de Jindal. Niara comenta com Teresa e José sua preocupação com o fato de Tonho ter chamado o nome verdadeiro de Alika na frente de Caetana. Maria Helena pensa em Murilo. Dona Menina tem um mau pressentimento e todos rezam por Tonho. Tonho se desperta e chama por Alika. Tudo isso vai avar o capítulo de hoje de sua novela A Nobreza do Amor, tá bom? Daqui a pouquinho... vamos trazer resumo para a novela Coração Acelerado. Legal. 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
0: 2h33, intervalo chegando, daqui a pouco tem Pontal Notícias. Informação pra você, eu volto já.

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2: Estamos de volta, é hora do Pontal Notícias, a primeira edição nesta tarde. A gente acompanha agora para você no Boa Tarde Pontal. Brasil é o quinto maior mercado de apostas online do mundo. A reportagem.
3: O impacto das bets, as apostas online, voltou a ganhar força após a Copa do Mundo. Na Câmara dos Deputados, a Comissão do Esporte debate nesta quarta-feira os efeitos sociais, econômicos e de saúde pública dos jogos nas plataformas digitais. O Brasil já é o quinto maior mercado de apostas do mundo. Estudos apontam que o número de apostadores durante a Copa saltou de 11% para 34% da população brasileira, o que representa cerca de 74 milhões de pessoas. A regulamentação das plataformas digitais está em discussão no Congresso Nacional e o governo também estuda novas restrições às propagandas. No Senado, especialistas e representantes dos direitos do consumidor pediram nesta terça-feira o fim dos anúncios e da participação de influenciadores, celebridades e atletas. O alerta também vale para os casos de vício, superendividamento, transtornos mentais e problemas familiares. Segundo os especialistas, a ampla divulgação das apostas contribui para a exploração de grupos vulneráveis, além de agravar problemas relacionados ao uso compulsivo. Para representantes dos consumidores, é preciso investir em campanhas de conscientização e de contra-propaganda, ou seja, dizer com todas as letras que se trata de jogo de azar e que a banca sempre ganha. O gasto dos brasileiros com as bets ultrapassou os 30 bilhões de reais entre 2023 e 2026. Da Rádio Nacional em Brasília, Renato Ribeiro.
2: Ok, obrigado, Renato, pelas informações. Daqui a pouquinho a gente vai trazer mais informação para você aqui no Boa Tarde Pontal.
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2: Legal demais, gente. 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
2: Muito bem, chegando o novo som do Diego e Vitor Hugo, Beijei a Cura, aqui no Boa Tarde Pontal 2h44.

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1: Ponto FM tá na Pontal, tá legal. Júnior e César, cheiro de culpado aqui no seu Boa Tarde Pontal. 2h55, você que tá aí ligadinho, seja muito bem-vindo. Vamos trazer mais música.

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10: Hora certa, agora são 3h09. Estamos de volta ao vivo aqui na Melhor. 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
10: 3h10, aqui você pode participar. 3485-2041. Pedir sua música e, claro, oferecer para quem você bem entender. Nossa amiga Crislane está na sintonia. Oi, Crislane, tudo bem aí?
12: Oi, Oi, boa tarde. Meu nome é Crislane, da Baixa São Francisco. Gostaria de pedir uma música com Nadson Ferinho, oferecer pro meu esposo Carlinho, meus filhos João Luca, Lais, Davi, minha irmã Tuca, meu cunhado Jó, minha irmã Alane, para Araí das Casinhas, os filhos dela, para Chiquinho, para Gui, para Dona Maria em família, João Paulo, Ana Luísa, para minha amiga Marilene Santos em família, para minha amiga Isaura em família, para minha tia Bia em família, para minha tia Cristiana em família, para minha prima Meri em família, para minha prima Alcilene em família, para minha prima Fabiana em família, para minha amiga Auricélia em família, para minha amiga Dulce em família, para minha comadre em família, para minha amiga Socorro em família, para minha amiga Dona Dalcinha em família, para Sandro Raquel em família, para minha amiga Dona Dalcinha em família, para todos os meus sobrinhos, para todos que estão na escuta, para você dar a pontal, tá legal.

0: Guerra, fique em casa.
1: 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Gustavo Lima, assunto que dói.
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1: É hora do resumo da novela. Vamos lá, resumo para Coração Acelerado, capítulo 145. João Raul e Agrado concordam, né, em fazer o cruzeiro para a surpresa de todos. Janete e Alaurzinho comemoram seu amor. Nayane se irrita com a harmonia entre Eduarda, Leandro, João Raul e Agrado. Ronei combina os últimos acordos com o cruzeiro Paixão em alto mar. Nayane pede desculpas a Laor por tê-lo expulsado da mansão e agradece o apoio que recebe de Gael. Rosalva e Leocácia não aceitam os desaforos de Zilá. E Amélie se irrita com a patroa. Nayane pede para viajar com Gael para a fazenda. Janete decide comparecer ao jantar organizado por Zilá no grupo Alaô para receber Talita. Tudo isso vai ao ar no capítulo de hoje de sua novela Coração Acelerado. Daqui a pouquinho vamos trazer resumo completinho, né, do que vai rolar em sua novela preferida, né? Quem ama, cuida. Já. A gente acompanha. 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Agora 3 horas mais 24 minutos, a gente segue ao vivo, tá? Vamos lá para mais participação. O nosso ouvinte Delmar tá na linha. Boa tarde, Delmar.
3: Boa tarde, Marcés. Boa tarde, os ouvintes da Rádio Tomar. Como eu com um ótimo prazer, eu curti mesmo. Recebemos o Manu, a Primeiro Yu, Mazine Cariani. Aí pus aí Tumo Nunes, Aldo Bonito, Cariranha. Pra você, pra Kiz e pra Ingrid. Mazine Cariani, Nascida, Tiago no Batizal, Taluna de Maria, Tia Donésia. E pra você, Mara, pra Cris e Cristina, tá na Pontal. Tá legal, uma boa quarta-feira pra você, Mara. No final do telefone de Delmar.
1: Muito bem, valeu, Delmar. Obrigado pela companhia. 3 horas e 24 minutos, pediu. Vamos ouvir na melhor.

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8: Estamos de volta, vamos lá trazer informação. Pontal Notícias, a segunda edição. Polícia Federal relata que não encontrou armas na casa de Jair Bolsonaro. A reportagem...
9: A Polícia Federal informou que não encontrou armas na casa do ex-presidente Jair Bolsonaro nesta quarta-feira. Agentes cumpriram o mandado de busca e apreensão determinado pelo ministro do Supremo Tribunal Federal, Alexandre de Moraes. Após uma arma em nome do ex-presidente ser apreendida com um militar numa blitz em Brasília, o ministro manteve a prisão domiciliar, mas mandou que todo o armamento e munição fossem apreendidos. Eram 8 armas no total. 6 estavam com o exército e foram entregues à Polícia Federal. A pistola Glock 9mm já estava com a Polícia Civil apreendida na blitz. Já uma espingarda teria permanecido sob a guarda da empresa Maragato BR Importações de Artigos Bélicos, em Caxias do Sul, no Rio Grande do Sul, desde a aquisição. O advogado de Bolsonaro, João Henrique de Freitas, confirmou nas redes sociais a busca e que nada havia sido encontrado. Disse ainda que a defesa já havia informado o paradeiro das armas e criticou a ação. Da Rádio Nacional em Brasília, Gabriel Brum.
8: Ok, obrigado, Gabriel, pelas informações. Daqui a pouquinho tem mais informação para você.
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8: Três e trinta e oito, pra você que tá aí ligado, deixa eu falar pra você aqui, ó, vem aí, gente, dia 11, tá chegando hoje, dia 8, então 3 dias, né? Dia 11, sabadão, a partir das 19h, a tradicional quadrilha dos quadrados em homenagem a João da Cruz, doutor Oswaldo, né? Vai ser uma grande festança, nós vai botar pra quebrar, vai ser uma festa de arrombar, é uma brincadeira onde homem se veste de homem e homem se veste de mulher. E entre outras atrações, nós teremos show com Rony Costa e Léo Lopes. Organizador da quadrilha dos quadrados, Joanito da Furacão 2000, colaboração Prefeitura Municipal de Carinhanha, Secretaria Municipal de Esporte, Cultura e Lazer. Apoio Jadinha, Piau e Negão de Piau. 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
10: Oi, Mário, boa tarde. Aqui é a Maricelma do Frota.
8: Oi, Maricelma.
10: Uma música de Guilherme Silva.
8: Bacana.
10: Qualquer uma. Tanto, Pontal, tá legal. Tô mandando alô pra minha filha, Vitória, aqui no Frota, e pra minha esposa, Antônio Márcio.
8: Valeu, a Maricelma do Frota. Deixa eu mandar um abraço aqui também pra Lúcia e a Francisca, né? Lá em Canto do Riacho, estão ouvindo a gente. Obrigado pela companhia. Edith na Fazenda Morrinhos, em Yuyu, também ligadinha. Muito boa tarde, tá? Tá, Lozão, Lúcia e também a Francisca em Canto do Riacho. Boa tarde.

0: Hora certa, agora 3h51, tá aí pra você, Ana Castela Fronteira, aqui no seu Boa Tarde, Pontal.
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0: Vamos lá, deixa eu falar pra você aqui, tá? A gente fala agora da novela Quem Ama, Cuida. 46º capítulo, Tiago fica abalado ao saber do casamento de Bruna. Adriana se depara com Pilar ao visitar o túmulo de Arthur. Pilar confronta Adriana. Bruna discute com Carmita. Patrick se oferece para ser pai de Fábio na dança. Adriana revela a Maurício o motivo de ter se distanciado de Pedro. Rafael contrata Fernando. Pedro procura Ademir, né, para dizer que tem esperanças de que o pai se torne uma pessoa melhor. Pilar e seu motorista sofrem um assalto e são obrigados a sair do carro. Adriana e Pedro se encontram no abrigo como voluntários. Tudo isso vai ao ar no 46º capítulo de Quem Ama, Cuida. E lembrando que Resumo de Novelas vai estar de volta amanhã, a partir das 2h20, aqui no seu Boa Tarde, Pontal, tá bom? Bora nessa, deixa eu mandar um abraço aqui pra a Maria Lúcia, lá em Barrinha, tá ligadinha no som da Pontal, tudo bem? Maria Lúcia, ligadaça. Também a Francisca, em Alagoinha, né? Curtindo o nosso programa. Abração pra vocês aí, obrigado pela companhia. Vamos lá, coloca o áudio aí do nosso amiguinho, né? O Pedro Júnior, do assentamento Renascer, tá ligadaço.
2: Boa tarde, Marucelo.
0: Boa aqui tarde.
2: Quem fala é Pedro Júnior, do assentamento Renascer.
0: Oi, Pedro Júnior.
2: Eu queria ouvir uma música aí com Zezé de Camargo e Luciano. Uma das mais antigas,

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4: Hora certa, agora são 4 horas mais 8 minutos, nós estamos de volta, né? Estamos de volta e a gente vai prosseguindo o nosso programa. Tá aqui comigo no estúdio da Pontal, né? 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
6: Isso mesmo, agora 4h13 na Pontal. 4h13. Vamos curtir a dose dupla agora, né? Dose dupla de hoje com Zé Henrique e Gabriel. Tá demais.
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0: Plantão FM tá na Pontal, tá legal. Já Henrique e Gabriel, lá vem a saudade, cantando a dose dupla de hoje pra gente. Que beleza. 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Gente, confira, agora são 4 horas mais 21.
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0: Legal, nosso amigo Miro Região também tá participando. Bora lá.
2: Boa tarde, Marifés.
0: Oi, quem fala, boa tarde.
2: Região, Marifés. Eu quero que você passe pra nós, Guilherme Silva. Pega ela e puxa e chama de meu bem, viu? Pra todos aqui de Ponte Nova, Boqueirão, Geonores, viu? Tá na Pontal, tá legal. Primeiro Região, o rei da vaquejada, viu, Marcelo?
0: Miro
2: Região, o rei da vaquejada e o rei da mulherada, viu?
0: Valeu. O rei da mulherada, valeu, Miro Região. Gente, abraço também aqui pra a Lúcia lá no assentamento, né? Renascer. Ligadinha, bom dia, boa tarde, Lúcia, né? Boa tarde, rapaz, que é isso? Boa tarde. Boa tarde, Lúcia. Oi, Mário Sérgio, boa tarde. Passa aí pra minha música, Amado Batista. Cuidado, menina. É o Matheus de Olho d'Água, Bahia. Tudo bem, Matheus? Muito boa tarde pra você. Obrigado pela companhia, pela audiência. Vamos lá, também a nossa ouvinte Beth de Palmas de Monte Alto, participando, oferecendo música de Amado Batista. Não quero falar com ela. Oferece para Felipe, a sua esposa Lenice, a filha Laiane, todos da Fazenda Livramento, para Rayane no Mel de Abelha, e para todos aqui da rádio. Valeu. Abração, tá bom, Beth? De Palmas de Monte Alto, Bahia. São 4h23. A gente vai curtir agora. Tem Guilherme Silva. Canta pra Almiro Região, o rei da mulherada.

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9: Estamos de volta. É hora do Pontal Notícias, a sua última edição nesta tarde. Operação na Paraíba mira grupos de presos que comandava atos criminosos.
10: Que dentro das prisões da Paraíba, detentos comandavam uma organização criminosa envolvida com tráfico de drogas, comércio ilegal de armas, cobrança de dívidas e ações violentas. A Força Integrada de Combate ao Crime Organizado deflagrou nesta quarta-feira uma operação para combater o esquema. A Força Tarefa reúne a Polícia Federal e as Polícias Civil, Militar e Penal da Paraíba. Foram cumpridos 8 mandados de busca e apreensão, 8 de prisão preventiva e 12 medidas de sequestro de bens em cidades da Paraíba, do Rio Grande do Norte e também em unidades prisionais. A investigação começou após a apreensão de celulares em uma penitenciária de segurança máxima. A análise do conteúdo dos aparelhos mostrou que os presos continuavam a comandar a organização criminosa mesmo enquanto cumpriam pena. Segundo a polícia, eles coordenavam a compra, a distribuição e a venda de drogas, armas e munições, além da movimentação de recursos financeiros. Os detentos também usavam pessoas próximas para manter a estrutura em funcionamento. Os investigadores encontraram conversas sobre cobrança de dívidas do tráfico, negociação de armas e até o planejamento de ações violentas contra devedores e grupos rivais. Todo o material apreendido será analisado e a investigação continua. Da Rádio Nacional em São Luís, Gabriel Correa.
9: Ok, obrigado Gabriel pelas informações.
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9: 4:43. 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
9: Vamos lá, tem participação, coloca pra gente.
11: Alô, Mário Sérgio, boa tarde.
9: Boa tarde.
11: Sérgio, um bonitinho de Carinhanha. Ei, Mário, quero mandar alô pra Geni, pra Neguinho, pra minha mãe Jurandir, pra todos que gostam de mim, pra Cris Lani, pra Danda Alcida Jequiti, pra todos, viu? Coloca a música pra Raimunda, tira o pé, tá na ponta, tá legal.
9: Ok, valeu, obrigado pela audiência, pela companhia. Também quem tá pedindo música é o Daniel, né? Pediu pra ouvir Amado Batista, oferecendo pra todos. Você não sabe o que é o amor. Ok, legal, são 4:45, vamos curtir música.

Muito bem, essa é pra marcar, matar a saudade. Amado Batista, quem foi o ladrão? Você pediu, curtiu aqui no Sonzão da Ponta Alta. O nosso programa ficando por aqui. Eu volto amanhã.

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1: Boa noite a todos. Hoje, dia 6 de julho de 2026, sob a proteção de Deus e havendo o número legal de vereadores presentes, declaro aberta a 19ª sessão ordinária do primeiro período legislativo 2026. Solicito ao vereador Antônio Carlos para fazer a leitura do versículo da Bíblia.
2: Boa noite a todos. Romanos, capítulo 11, a partir do versículo 33, diz a palavra do Senhor: ó profundidade da riqueza, tanto da sabedoria como da ciência de Deus. Quão insondáveis são os seus juízos e quão inescrutáveis os seus caminhos. Porque quem compreendeu o intento do Senhor, ou quem foi o seu conselheiro, ou quem lhe deu primeiro a ele para que ele seja recompensado, porque dele e por ele e para ele são todas as coisas. Glória, pois, a ele eternamente. Amém.
1: Obrigado, colega. Solicito à secretária da casa que faça a leitura da ata da sessão anterior.
3: Ata da 18ª sessão ordinária da Câmara Municipal de Carinhanha, Bahia, realizada no primeiro período legislativo de 2026. Aos 30 dias de junho de 2026, às 19 horas,

0: reuniram-se sob a presidência do vereador Washington Alves dos Santos, os vereadores Edivaldo Moreira de Melo, Jutaí de Souza Pereira, Nilson Martins de Souza, Tiago Moreira Gonçalves, Euvaldo de Castro Moraes Filho, José Ricardo Pereira da Costa, Antônio Carlos Pereira de Carvalho, Danilo dos Santos da Mata e Luan Leite de Brito. Não compareceu o vereador Adilan Soares Cardoso. Aberta a sessão, foi feita a leitura da ata anterior, a qual foi submetida à discussão e votação, sendo aprovada por unanimidade. Na sequência, foi franqueada a palavra aos vereadores. Na oportunidade, o vereador Luan registrou visita à comunidade Poço do Umbuzeiro. Na ocasião, reuniu com o presidente da Associação dos Produtores Rurais e reafirmou o compromisso em apoiar a referida localidade. Citou que já estão com algumas demandas em tramitação junto à CAR. Mencionou sobre a emenda de R$ 400 mil do deputado Bacelar, destinada para a cobertura da quadra do bairro Sudene, cujo valor já está na conta da prefeitura. Disse que reuniu com o Dr. Ian, responsável técnico do hospital, onde conversaram sobre a necessidade de melhorias no atendimento e também sobre a reforma do hospital municipal. Comunicou que no dia 1º de agosto estarão comemorando a chegada da energia elétrica nas residências do senhor Delino e do senhor Constantino, na comunidade de Araçá. Na ordem do dia foi colocado em segunda votação o projeto de lei número 12/2026, que dispõe sobre as diretrizes orçamentárias para o exercício de 2027, o qual foi aprovado por unanimidade. Em seguida, o presidente justificou a ausência do vereador Adirlan. Após, informou e pediu ao jurídico para fazer um comunicado aos funcionários da casa. Ressaltou que é preciso conhecer e valorizar o ambiente de trabalho, senão acaba fazendo o que não deve. Está percebendo que as coisas estão muito soltas e irá punir o funcionário que esteja causando problemas. Como chefe do Legislativo, está à disposição para resolver qualquer problema. Não irá aceitar nada que contrarie as ordens da casa. Pediu a todos que se atenham ao regimento interno da casa. Nada mais havendo, o senhor presidente encerrou a sessão. Foi lavrada a presente ata, que, após lida, discutida e aprovada, segue por todos assinada.
1: Em discussão, a ata da sessão anterior. A ata está em votação, aprovada por unanimidade. Solicito à secretária da casa que faça a leitura do expediente do dia.
0: Projeto de Lei número 9/2026, de autoria do Poder Executivo Municipal, que autoriza o Poder Executivo Municipal a indenizar benfeitorias em área desapropriada para a construção de parque de vaquejada do povoado de Vila São João e da outras providências. Projeto de Lei número 10/2026, de autoria do Executivo, que dispõe sobre a isenção da incidência de multas e juros de mora da taxa de água e esgoto e estabelece outras providências. Projeto de Lei número 13/2026, de autoria do Executivo, que autoriza o Serviço Autônomo de Água e Esgoto de Carinhanha, SAAE, a efetuar o pagamento de indenizações decorrentes de desapropriações amigáveis de áreas declaradas de utilidade pública pelos decretos municipais número 73/2026 e número 67/2026, destinadas à implantação e ampliação de estruturas do sistema público de abastecimento de água e da outras providências.
1: Passando agora para o grande expediente, a palavra está franqueada aos nobres colegas vereadores, pelo tempo máximo de 10 minutos. Ao colega, com a palavra, o vereador Luan do Povo.
2: Senhor presidente, primeiramente quero agradecer a Deus por mais uma oportunidade de vida. Em nome de Vossa Excelência, cumprimentar todos os colegas vereadores, agradecer em público presente. E também cumprimentar a imprensa, João Miguel, Hudson, e a todos os amigos e amigas ouvintes da Rádio Pontal FM, aos servidores presentes, e também aqueles que nos acompanham pelas redes sociais. Senhor presidente, eu quero começar aqui a fala fazendo algumas cobranças que a gente tem recebido, né, em nosso gabinete, nos nossos trabalhos no dia a dia. Primeiramente, já foi falado várias vezes aqui na Câmara, mas para reforçar, o patrulhamento e tapa-buraco das estradas da comunidade de Água Ruim e das Cabacinhas. Esses dias eu passei por lá na estrada das Cabacinhas, semana passada, para acompanhar de perto a obra de abastecimento, né, colega Jotaí, que vai beneficiar mais de 13 comunidades. Fui lá acompanhar a chegada dos canos e pude ver que é uma obra extraordinária. E aí, conversando com os moradores me pediram para estar cobrando aqui, já protocolamos ofícios e vamos estar cobrando para tapa buraco e patrulhamento da estrada da comunidade de Cabacinhas e Água Ruim. Também, senhor presidente, os amigos da comunidade de Angico me cobraram para a Secretaria de Esporte, para a Prefeitura, tá vendo de forma imediata a reforma da quadra poliesportiva. Fui parado por jovens, por todo mundo, atletas, e cobraram: Luan, pede lá, a gente tá sem praticar o esporte aqui, então fica a minha cobrança, né, de forma urgente, para a Secretaria de Obras e a de Esporte, tá verificando e tá dando uma mini reforma para os meninos, colega Dil. Colocar a iluminação, ajeitar as traves, colocar uma tela protetora, e aí o pessoal fica muito alegre. Também, falar aqui de um grande ato que nós tivemos a oportunidade e a honra de participar no dia 3 de julho, colega Tiaguinho, colega Dil, colega Danilo e colega Ricardinho também estiveram presentes, da inauguração da Unidade Básica de Saúde da comunidade do Angico. Foi um momento extraordinário, né? Que a gente vê que o governo federal vem investindo em nosso município para melhorar a saúde, né? Porque a saúde começa pela atenção básica. E aí a gente conheceu a equipe de saúde e a gente torce que continue essa equipe, que não falte medicamentos para atender toda a população da comunidade do Angico e também as adjacências. Então a gente fica feliz de estar chegando à atenção básica, de estar chegando à saúde. Aquela UBS entrou para a história, uma linda e com uma grande estrutura. E a gente torce e reza para que os atendimentos sejam de forma eficaz, né, e que cuide da saúde da população. Parabenizar a todos por esse grande dia. Além disso, teve a entrega de 2 micro-ônibus do programa mais especialista do governo federal, né? Foi até a emenda do deputado federal José Hildo Ramos.
1: Chapa, continua, colega.
2: Perdão. Então, assim, né? Teve essa entrega dos ônibus. E também eu quero agradecer, né, aos amigos Roberto da Banana, João de Carminha, Carminha, Dona Estelita, Tom Primão, Romário e todos que fizeram presente naquele grande evento que marcou essa conquista para a comunidade do Angico. Também, senhor presidente, falar desse último final de semana que participamos da 19ª vaquejada da Agrovila 23 e também do primeiro circuito municipal de vaquejada. Quero parabenizar a todos os campeões e campeãs desse circuito, né, teve aí como profissional Mundico, Ivando, categoria feminina, né, Flávia Silva e Cauã Saraiva, Duda Mota, e parabenizar todo mundo, né, também aspirante, teve Henrique Roxo e Guida Vaqueiro. Então, assim, parabéns a todos os vaqueiros e vaqueiras que abrilhantaram esse grande evento na Agrovila 23 e também parabenizar os organizadores, parabenizar, né, nosso amigo e vice-prefeito Ronaldo Cassiano, parabenizar também nosso amigo Godensim, parabenizar toda a prefeitura de Carinhanha por ter empenhado nesse evento que a gente teve essa oportunidade, colega Tiaguinho, colega Dil também, de estar participando. E para encerrar, senhor presidente, fica aqui mais duas cobranças da gente, que é sobre a entrada da cidade. Né, a gente já protocolou diversos ofícios junto ao governo do estado, junto à Secretaria de Infraestrutura, e a gente cobra também do Poder Executivo para estar dando uma atenção especial na entrada da cidade e também que o município venha a tomar as devidas providências sobre a questão da iluminação dos bairros. A gente tem encaminhado bastante a zona rural e percebido a grande cobrança que é a questão da iluminação pública, né? Então fica aqui. E outra situação, eu sei que é uma cobrança que chega para todos os colegas, é sobre a questão dos buracos nas ruas. São coisas pequenas, mas coisas que a população cobra da gente e a gente tem que passando aqui e cobrando. Então que a Secretaria de Obras, a Prefeitura de Carinhanha, crie um programa, um cronograma para a recuperação da, tanto na sede quanto na zona rural do município, né, para dar a trafegabilidade adequada, né, aqui no nosso município. Senhor presidente, por hoje é só. Quero agradecer a Deus por mais oportunidade de vida e dizer que amanhã a gente vai estar fazendo um balanço, um resumo das nossas ações do nosso mandato para estar disponível para toda a população. Obrigado, Deus abençoe.
1: Mais um colega, com a palavra o vereador Edvaldo Melo, só pegando o ganchão da questão de ordem do colega Tony, era para ter início ter orientado os colegas, eu sei que cada um é independente, mas acho que já tem até um vídeo de doutor Matheus, aí foi enviado nos grupos aí, e se atentar quanto à questão da lei eleitoral para que não venha prejudicar ninguém. Colega Edvaldo Melo.
3: Boa noite, colegas vereadores, senhor presidente, cada um servidor dessa casa, nosso assessor jurídico, doutor Gilani, a imprensa presente, João Miguel, Múcio, enfim, todos os presentes nessa noite. Gostaria aqui também, senhor presidente, de parabenizar a todos os vencedores lá do circuito, o primeiro circuito vaquejado, né? Foi a grande final nesse final de semana, onde tiveram vários vencedores, e gostaria de parabenizar muito a organização, que foi muito bonita essa festa, não só da final na Agrovila 23, mas desde a Capinão, do Riacho Capinão. E eu poderia deixar aqui de parabenizar Ronaldo, parabenizar Galdensim, parabenizar todos que estiveram na frente dessa organização, a Prefeitura de Carinhanha, por essa grande festa. Queria aqui também parabenizar a prefeita Chica por ter inaugurado aquela unidade de saúde lá no Angico, né? Ali parece, ali, pela estrutura que tem naquela unidade, poderia atender tranquilamente, poderia ser um mini hospital, né? Porque ficou muito bem feita a estrutura, muito bonita, uma estrutura delícia. E gostaria de parabenizar muito a Secretaria de Saúde, juntamente com a prefeita Chica. Queria falar aqui também, senhor presidente, fazer algumas cobranças aqui que o pessoal tem nos cobrado, recuperar, o pessoal tem pedido aqui a recuperação das estradas vicinais, fica ali na redondeza, ali próximo à Agrovila 16, né, tem um vicinal lá que dá acesso à Torre Mineiro, dá acesso à Serra. Ficou poucos pontos lá para finalizar aquela estrada, com o cascalho lá, né? Tem aquela outra estrada que dá acesso à Zenica, e também precisa ser feita quase toda. Tem a estrada que dá acesso ali à 23, ali passando por Joaquim do Natalina. E também, senhor presidente, tem aqui, o pessoal sempre tem nos cobrado, colega Ricardinho também, que é da nossa comunidade, daquela praça ali, aquela praça de festa da Agrovila 16, que tá com as pedras ali, tem que ser feito um concreto, fazer um piso ali, né, para o período da festa ali. O pessoal, as mulheres sempre têm reclamado, moço, não tá bom para dançar não. E as festas precisam de um espaço, aquela comunidade precisa de um espaço de festa. E como tem feito tantas cobranças, a gente também cobra do executivo, da Secretaria de Obras, ali não vai gastar muito para fazer um contrapiso ali em cima daquelas pedras. Dá um retoque naquela praça que precisa, tem muitas pedras soltas. Também, senhor presidente, queria fazer mais uma cobrança aqui, que é a estrada do Baixão do Trigo, ali da BA-161 até o Baixão do Trigo, o pessoal sempre tem nos cobrado, Barreiro da Porta até Terra Nova, que dá acesso novamente à pista, a BA-161. Queria fazer também uma cobrança aqui, que eu estive na Barra essa semana passada e o pessoal cobrou muito aquela recuperação daquela estrada. Aquela estrada da Barra ali, dentro de 2 dias ali, eu tenho certeza que recupera aquela estrada, fica boa, né? E como está num período de estiagem, é muito importante fazer, né, para dar mais qualidade de vida para aquelas pessoas. Ali também, colega Dil, aquela estrada ali que liga a Agrovila 16 até o núcleo do Jupi, né, ali precisa ser feito mais uma vez a recuperação,
4: Só que ele tem muitos pontos ali que precisa jogar cascalho, porque não adianta só patrolar, né? Foi feito patrulhamento, não tem muito tempo, e quando choveu, ficou da mesma forma. Então ali precisa ser feito um trabalho com mais qualidade naquela estrada. Ali não é só patrulhamento, não é só molhar. Ali tem que jogar um cascalho, porque o barro ali é muito, cola muito, colega Dil, né? Vossa Excelência é sabedor disso, mora ali próximo e sabe que realmente tem essa necessidade, é muito grande aquela recuperação daquela estrada. Fui colocado aqui pelo colega com relação à iluminação pública. Pessoal da 15, temos cobrado quase todos os dias aquela questão da iluminação pública. Na 15, pelo que eu fiquei sabendo lá, tem quase 100 lâmpadas queimadas. Tem quase 100. Na Vila 16, que a gente faz constantemente, tinha mais de 40, que a gente sempre faz essa recuperação das lâmpadas lá, essa troca de lâmpadas. E então, precisa ser feito esse trabalho. Eu tenho certeza, como as pessoas sabem que elas pagam pela lâmpada, muita gente tá pagando duas vezes, paga pela lâmpada do poste que tá queimada, tá pagando, e tá pagando uma lâmpada que bota na frente da casa para clarear a rua. Isso é inadmissível, isso nós não podemos permitir. E não é só nessas duas comunidades, tem várias comunidades em que as pessoas têm feito essas cobranças com relação à iluminação pública, né? E é ruim porque tem situação que a gente tem como defender, mas essa situação da iluminação pública aí realmente é um caos e não tem como fazer defesa. E gostaria mais uma vez aqui de parabenizar Damião, né? Pelo trabalho que foi feito lá de colocar água doce na redondeza ali próximo à Agrovila 16, ficou algumas partes ainda. Enquanto começa a colocar em um vicinal, o outro já vai e começa a pedir, só que já tem outras comunidades também que já tá na frente. Tem hora que as pessoas não têm esse entendimento, mas tem que entender, né? Porque lá na Agrovila 16, nós fizemos lá quase 10 quilômetros, juntamente com a prefeitura, junto com o SAAI lá, né? Fizemos quase 10 quilômetros de encanação lá. Então, eu tenho certeza que ajudou muita gente. As pessoas já estão, tem bastante pessoas morando nas roças ali próximo à Agrovila 16. E com essa chegada da água doce lá, com a chegada da energia elétrica de alguns anos para cá, e agora com a chegada da água doce, ele só tem a agradecer tanto a gente que tem lutado, também com a prefeita Chica, que chegou dentro do mandato dela, né? E teve a participação do Chica, teve a participação do SAAI, muito grande, para estar realizando o sonho dessas pessoas. Por hoje é só, senhor presidente, muito obrigado.
1: Mais algum colega? Para outra palavra? Com a palavra, o vereador Dil do Núcleo.
5: Boa noite a todos. Quero agradecer aqui primeiro a Deus por mais essa grande oportunidade. Cumprimentar aqui o presidente da casa. Em nome dele, cumprimento todos os nobres colegas vereadores, público presente, doutor Gilano, em nome da imprensa, João Miguel, Hudson. Então, boa noite especial a todos que nos ouvem pela Ponta FM, pela rede social. Boa noite a todos os assessores, vereadores, que os colegas têm trazido essas demandas. A gente vem fortalecendo as cobranças das estradas. O colega Edivaldo colocou muito bem, aonde nós temos muitas cobranças dessas estradas ali, perante ali a região, ali das Duas Irmãs, Barreiro da Porta, Seu Elcio, Baixão do Trigo, ali próximo aos morrinhos, essa outra que vem da 16 para chegar no núcleo 2 até o núcleo do Jupi, voltando ali por, passando ali por nosso saudoso Dodinha, voltando ali por seu João Alves, sai ali na Roça dos Gamela, ali chegando no núcleo, que todas são estradas de acesso, transporte de alunos, pessoas que transportam seu leite ali para a comunidade. Então, estradas de suma importância. Eu tive conversando com o seu Raimundo Primo essa semana passada, então levei essas cobranças diretamente para ele, questionando sobre essas melhorias das estradas, que a gente é tanto cobrado, e ele falou que logo breve vai tomar uma providência para poder dar uma melhorada. Eu até falei, colega Edvaldo, com ele que tem pontos lá que só a patrol não resolve. Lá pro lado do seu João Alves, a Vossa Excelência que mora ali próximo, passa muito ali, sabe que ali tem que pôr material. Felizmente, só com a patroa ali não resolve. Então, também eu vi os colegas aqui na sessão passada cobrando ali sobre, falando sobre a Coelba, que ali na Vila São João era para ser uma festa bonita, uma festa grande, onde muita gente aguardava muito por aquela festa. A prefeitura colocou toda a estrutura ali para ser uma festa boa, bem realizada, onde é uma festa de tradição da comunidade, mas infelizmente o transformador ali não aguentou, não foi suficiente para acontecer aquela festa, e a Coelba acaba demorando muito de resolver. A gente viu que a prefeitura teve todo o seu empenho ali para tentar resolver para a comunidade ali não ficar sem a festa e as demais comunidades vizinhas. Mas infelizmente não foi possível, porque o problema não foi simples. Teve que ir a Coelba voltar no outro dia e levar a equipe maior para fazer a troca do transformador. E sobre a iluminação também, colega, eu falei com o seu Raimundo Primo, na Vila São João não é diferente, o colega Pia até cobrou aqui na sessão passada, eu vou lá com frequência, até pedi aqui meu assessor aqui, ele fez todo o levantamento da Vila São João, quase 70 lâmpadas queimadas na Vila São João. Então sim, e já tem bastante tempo, então a gente cobra, e ele também falou que vai tomar providência para ser feita essas trocas das lâmpadas, que o pessoal tanto nos cobra, né? Que são direitos das pessoas têm, então a gente tem que realizar esse trabalho, porque o povo não pode ficar no escuro. E também eu quero, também não posso deixar de falar sobre aquele grande evento que teve no Angico ali dia 3, onde eu e os demais colegas vereadores esteve lá, os outros talvez por conta de outros compromissos não podem estar presentes, mas foi uma ação importante, onde a gente via ali no rosto das pessoas a alegria, a felicidade de ter ali na comunidade do Angico uma UBS com tanta estrutura, então dava gosto ali de se ver, então tinha muitas crianças, muitos adultos, idosos, e ali nem só a estrutura do prédio, mas todos que estavam ali pôde observar e confirmar ali toda a estrutura aonde vai ser feito ali para atender as pessoas, nem só dali da comunidade do Angico, mas de mais comunidades adjacências ali por perto, aonde na minha fala lá eu até falei que vai melhorar muito, vai desafogar aqui nosso hospital, então isso é bom, todo mundo ganha. Também foi apresentado ali os médicos ali que vai fazer o atendimento, pessoal da área da saúde ali completo, ali dentista, então sim, a gente só tem o que agradecer o governo da prefeita Chica, nosso vice-prefeito, e a todos os vereadores que sempre têm aprovado todos os projetos aqui, que são importantes para o nosso município. Então, cada uma obra que chega na comunidade, a população só tem a ganhar, e a gente fica muito honrado e feliz de poder contribuir com essas ações que vêm a cada dia melhorando a vida do nosso povo. E também não posso deixar de parabenizar ali, na 23, uma grande festa nesse final de semana, primeiro circuito de vaquejada no município de Carianha, já vinha as festas grandes, mas esse é o primeiro circuito que está acontecendo, e uma festa grande, onde deu início ali no Riacho do Capinão, depois teve a vaquejada no Capinão, e para encerrar, foi esse final de semana na Agrovida 23. Eu não vou nominar nomes, mas quero aqui parabenizar a todos os vencedores, e nem só os que venceram, todos os vaqueiros que ali correram, gado, vieram de tantas cidades de longe para participar daquele grande evento. Então foi uma festa grande, com toda a estrutura, muito bem organizada. Quero também parabenizar ali o pessoal da coordenação, da organização, em nome de Aloísio Moreira, parabenizar o Odencinho, ali nosso vice-prefeito Ronaldo, estava ali também na coordenação, junto ali, trabalhando sem parar. Então foi uma festa bonita, aonde vem cada dia valorizando a cultura da nossa região. Se nas outras festas, colega Jutaí, a gente via ali 10 duplas ali, 10 mulheres correndo, lá vem 3, parece que tinha quase 50. Então assim, foi uma festa grande, a corrida feminina não terminou no sábado, ficou para terminar ontem, devido ao número que está aumentando. Então a prefeita está de parabéns, porque está valorizando cada dia mais a cultura, fortalecendo as mulheres. E ali eu vi, tinha menina ali, mulher, talvez nunca tinha montado um cavalo para correr gado. Estava correndo boi lá na Grovida 23. Então umas estimam as outras, leva confiança, e assim as mulheres sentem mais fortalecidas. Então eu não vou me alongar muito, por hoje é só, eu muito obrigado a todos.
1: Mais algum colega? Fala da palavra. Mais algum colega? Faz um colega? Não havendo mais nenhum colega vereador que faz uso da palavra, a gente passa agora para a ordem do dia. Preciso dos outros colegas vereadores, por favor, Elcio, chama para mim lá. Coloco em votação o regime de urgência urgentíssima do projeto de lei número 3 de 2026, indenização do SAI de autoria do Executivo Municipal, colega Luan.
6: Contra.
1: Colega Tiaguinho.
6: Contra, senhor presidente.
1: Colega Gil.
7: Contra, senhor presidente.
1: Colega Jutaí.
8: Contra.
1: Colega Edivaldo Melo.
9: Contra.
1: Colega Eduvaldo de Dona Didi.
10: Contra, senhor presidente.
1: Colega Ricardinho.
11: Contra, senhor presidente.
1: Colega Antônio Carlos.
12: Contra.
1: Colega Danilo.
13: Contra, senhor presidente.
1: Colega Pi.
14: Contra.
1: Então a urgência foi reprovada por unanimidade. Como não vai para discussão e nem votação, faz para a comissão esse projeto, respectiva comissão. Depois procura a secretaria para identificar qual é a comissão de projeto de finanças e orçamento. Então, é isso. Também passa para a comissão de finanças e orçamento, projeto de lei de indenização de benfeitorias para a construção do Parque de Vaquejada do povoado de Vila São João. E também passa para a comissão de finanças e orçamento, projeto de lei número 10 de 2026, em substituição ao projeto de lei número 7 de 2026, que dispõe sobre a isenção da incidência de multas e juros de taxa de água e esgoto do SAAI. É o 9 e o 10 e agora o 13. Pronto, precisar da presença da gente, estamos lá à disposição, também tem um jurídico que está à disposição. Não havendo mais nada a se tratar, sobre a proibição de Deus, eu declaro encerrada a sessão.
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1: Esse é sucesso novo. Bora que essa aqui vai ser gravada no nosso DVD inédita. Puxa.

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2: Olá, gente bacana do Aro Good Night Pontal, nesta linda quarta-feira, 8 de julho do ano de 2026. 20 horas e 7 minutos. Good Night pra você já em casa, dever cumprido, um ótimo descanso, muita gente voltando pra casa, um ótimo retorno, você aí no seu trabalho noturno, em qualquer lugar que vocês estejam alcançando o nosso sinal, obrigado pela sintonia. E hoje nós comemoramos Dia do Padeiro, todos os padeiros, parabéns por essa data magnífica. Santo de hoje, São Quiliano, hoje também é uma data muito especial para você que está completando mais uma primavera, parabéns, felicidades mil. Por aqui o Manuel França juntinho com vocês até às 23 horas com o nosso Good Night Pontal. Lembramos que daqui a pouquinho, a partir das 20h30, você irá ficar com a voz do Brasil. Ei, nos momentos de dor, Deus nunca abandona seus filhos. Sozinho, você nada pode. Com Deus, tudo é possível. Chegando é a primeiríssima do nosso Good Night Pontal, ao seu Valença, Tomara.

0: Arco das Pontal, tocando as mais belas canções de todos os tempos. 20:34. Aí seja de bacana, a partir deste momento você irá ficar com a Voz do Brasil. Após a Voz do Brasil, voltaremos com o nosso.
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0: 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As notícias do governo federal que movimentaram o país no dia de hoje.
1: Olá, boa noite.
2: Boa noite para você que nos acompanha em todo o país.
1: Quarta-feira, 8 de julho de 2026.
2: Vamos ao destaque do dia na Voz do Brasil.
1: Vacinação infantil.
2: Pneumo 20 contra a pneumonia e meningite está disponível nas unidades básicas de saúde. Gabriela Noronha.
3: A Pneumo 20 é indicada para bebês no primeiro ano de vida e crianças menores de 5 anos que ainda não completaram o esquema de vacinação recomendado.
1: Proteção às mulheres.
2: Ligue 180 registra denúncias de violência e funciona 24 horas todos os dias da semana. Pablo Mundim.
4: O Ligue 180 também orienta familiares, amigos, vizinhos e qualquer pessoa que queira saber como agir diante de uma situação de risco.
1: E vamos falar hoje sobre a Rede Nacional de Proteção e Defesa dos Direitos Humanos das Pessoas Idosas.
2: Quem vai explicar pra gente mais sobre o tema é o Secretário Nacional dos Direitos da Pessoa Idosa, Alexandre da Silva.
5: São todas aquelas pessoas, aquelas instituições, aqueles órgãos que atuam no segmento da pessoa idosa e que garantam a defesa, a promoção, a mitigação de violações e violências e a garantia de mais direitos.
1: Hoje na apresentação da Voz do Brasil, eu, Mariana Jungmann e Luciano Seixas.
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1: Crianças menores de 5 anos e grupos prioritários já podem procurar o posto de vacinação mais próximo para se protegerem com a Pneumo 20.
2: O imunizante previne contra 20 sorotipos da bactéria causadora de doenças graves, como pneumonia e meningite.
1: A ideia é diminuir as hospitalizações, sequelas e óbitos em função das doenças.
3: A vacina Pneumo 20 está disponível nas unidades básicas de saúde e demais pontos de vacinação em todo o país. Éder Gatti, diretor do Programa Nacional de Imunização do Ministério da Saúde, explica que o imunizante vai substituir gradualmente a Pneumo 10 contra a bactéria causadora de doenças como pneumonia e meningite.
6: O Ministério já tinha uma vacina no SUS, que era a Pneumo 10, é uma vacina que cobria contra 10 tipos da bactéria pneumococo, só que agora nós estamos atualizando para uma vacina que cobre contra 20 tipos de pneumococo, ou seja, é um número maior de tipos de bactéria que a vacina protege. E com isso, a gente espera diminuir ainda mais a ocorrência de meningite e pneumonias em crianças.
3: A Pneumo 20 é indicada para bebês no primeiro ano de vida e crianças menores de 5 anos que ainda não completaram o esquema de vacinação recomendado. Segundo Eduardo Jorge da Fonseca, presidente do Departamento de Imunizações da Sociedade Brasileira de Pediatria, a imunização nesta faixa etária é fundamental para prevenir internações e reduzir mortes associadas às infecções pneumocócicas.
7: Então, as crianças de menores de 2 anos, as que mais internam e as que mais morrem, ou seja, tem maior incidência e maior letalidade. Então, esse é o grupo mais importante, é um grupo prioritário para a prevenção das doenças pneumocócicas invasivas, como a gente chama.
3: A Pneumo 20 também é indicada para indígenas com mais de 5 anos, sem histórico vacinal, idosos com 60 anos ou mais que estejam acamados ou institucionalizados e pessoas com condições clínicas especiais. O histórico de vacinação pode ser acompanhado pela caderneta digital de saúde da criança, disponível no aplicativo Meu SUS Digital. Reportagem Gabriela Noronha.
2: A doença de Chagas é transmitida principalmente por um inseto conhecido como barbeiro e pode levar à morte, especialmente em populações vulneráveis.
1: Isso porque a infecção pode evoluir de forma silenciosa por anos e, quando não tratada, pode levar a graves complicações cardíacas e digestivas.
2: Para tratar a doença, a Anvisa publicou o registro de um novo medicamento voltado a pacientes menores de 18 anos.
1: É o Lampti, feito de substâncias que danificam o parasita e que levam à sua eliminação do organismo.
8: A Agência Nacional de Vigilância Sanitária, Anvisa, aprovou o registro do medicamento Lampit, indicado para o tratamento da doença de Chagas em pacientes pediátricos. O produto pode ser utilizado desde recém-nascidos com peso mínimo de 2,5 kg até adolescentes menores de 18 anos. A doença de Chagas é causada pelo protozoário Trypanosoma cruzi e está entre as principais doenças negligenciadas no Brasil. A infecção pode permanecer sem sintomas por muitos anos e, quando não tratada, provocar complicações graves, principalmente no coração e no sistema digestivo. O Lampit é um medicamento antiparasitário que atua na eliminação do parasita responsável pela doença. A aprovação do registro foi publicada pela Anvisa no Diário Oficial da União, com a Resolução 2631 de 2026. Claudimário Carvalho, para a Voz do Brasil.
2: Buscar ajuda pode ser o primeiro passo para interromper um ciclo de violência contra as mulheres.
1: O Ligue 180 funciona gratuitamente, 24 horas por dia, e também pode ser acessado por canais digitais como WhatsApp.
2: Os atendentes são especializados para oferecer ajuda imediata, indicando os caminhos para a solução do problema.
4: É por meio do Ligue 180 que milhares de mulheres encontram acolhimento, orientação e encaminhamento para a rede de proteção em todo o país. Cada atendimento começa por uma escuta qualificada e humanizada. O serviço funciona 24 horas por dia, todos os dias da semana, e pode ser acionado pela própria vítima ou por qualquer pessoa que queira denunciar uma situação de violência contra a mulher. A coordenadora de atendimento da central do Ligue 180, Juliana Costa, explica como funciona o atendimento.
9: A denúncia é registrada pelas nossas atendentes. Posteriormente a isso, nós temos uma equipe também especializada que faz a análise dessa denúncia. Então, entrando em contato com o Ligue 180, a pessoa que nos contatar vai ter ali um atendimento especializado e essa atendente ela vai identificar qual é a necessidade dessa pessoa.
4: Segundo o Anuário Brasileiro de Segurança Pública, em 2025 foram registrados cerca de 1.470 feminicídios, o maior número desde que o crime passou a ser tipificado em 2015. Apenas no primeiro trimestre deste ano, já foram contabilizadas 399 mortes. Também cresceram os casos de violência no ambiente digital, como ameaças, perseguição nas redes sociais, invasão de contas e divulgação não autorizada de imagens íntimas. Nos cinco primeiros meses de 2026, o Ligue 180 registrou mais de 16 mil ocorrências desse tipo de violência. A coordenadora de atendimento do Ligue 180 do Ministério da Saúde, Nery Araújo, alerta que o combate ao feminicídio é responsabilidade de todos.
10: É importante que o Brasil inteiro, a sociedade inteira, todo mundo, igrejas, feiras, times de futebol, escolas, templos religiosos, todo mundo seja envolvido. Por quê? Porque não é um problema só da mulher, é um problema de todos nós.
4: Além de atender mulheres em situação de violência, o Ligue 180 também orienta familiares, amigos, vizinhos e qualquer pessoa que queira saber como agir diante de uma situação de risco. O atendimento é sigiloso e pode ser feito de qualquer lugar do mundo. Além dos 180, denúncias e informações podem ser feitas pelo WhatsApp no telefone DDD 61 9610 0180. Reportagem Pablo Mundim.
1: O cidadão conta com uma nova plataforma do programa Luz para Todos.
2: O aplicativo permite registrar e acompanhar solicitações de atendimento, facilitando a identificação de famílias que ainda vivem sem acesso à energia elétrica.
11: O aplicativo do programa Luz para Todos permite a cidadãos, lideranças comunitárias e instituições registrarem e acompanharem as solicitações de instalação de energia elétrica. A iniciativa é voltada para o público que mora em áreas rurais e regiões remotas do país. Segundo André Dias, diretor do Departamento de Universalização e Políticas Sociais de Energia Elétrica do Ministério de Minas e Energia, o aplicativo permite acompanhar as solicitações feitas ao programa e se existem subnotificações.
12: Hoje, nós estimamos que há no Brasil cerca de 220 mil unidades consumidoras, famílias sem acesso à energia, mas a gente entende que esse número pode estar subnotificado, possa ser maior, e aí o aplicativo vai nos dar justamente esse conhecimento.
11: O aplicativo Luz para Todos está disponível nas lojas de aplicativos para celulares e pode ser baixado por qualquer pessoa de forma gratuita. Ao abrir o pedido para instalação de energia elétrica, o cidadão deverá tirar foto da unidade a ser atendida. Por meio do georreferenciamento, o Ministério de Minas e Energia vai localizar o endereço e encaminhar a solicitação para a concessionária de energia elétrica responsável pela região. Não será preciso acesso à internet para registrar o pedido. Reportagem Luana Karen.
1: Embaixadores estrangeiros que não residem no Brasil participaram nesta quarta-feira no Palácio do Itamaraty da cerimônia de entrega das cartas credenciais.
2: O ato habilita oficialmente os diplomatas diante do chefe de Estado do país onde vai atuar.
1: As cartas foram assinadas pelo presidente da República perante o governo anfitrião e dão início à missão diplomática.
2: Ao todo, 14 embaixadores não residentes no país foram oficialmente credenciados.
1: Um espaço para que as mulheres idosas participem da construção de políticas públicas voltadas a elas.
2: O Fórum Nacional pelo Protagonismo e Mobilização das Mulheres Idosas reúne organizações, movimentos sociais e representantes do poder público.
1: Entre os desafios tratados no fórum estão a saúde mental dos idosos, autonomia econômica e combate ao preconceito etário.
2: A secretária nacional de Autonomia Econômica e Política de Cuidados, Joana Célia dos Passos, fala mais sobre o fórum.
13: Esse fórum, ele tem a duração de 2 anos e uma das competências dele é promover iniciativas para o fortalecimento das organizações de participação social de mulheres idosas, para que a gente possa ampliar a capacidade de mobilização, o protagonismo, a autonomia e a incidência no debate sobre as políticas para esse grupo de mulheres idosas.
1: Segundo o IBGE, o Brasil possui 32 milhões de pessoas com 60 anos ou mais, sendo 55% mulheres.
2: E vamos falar agora da Rede Nacional de Proteção e Defesa dos Direitos Humanos da Pessoa Idosa, RENAPID.
1: Ela tem como objetivo garantir uma articulação entre os órgãos públicos que atendem essa população.
2: Nós conversamos com o secretário nacional dos Direitos da Pessoa Idosa, do Ministério dos Direitos Humanos e da Cidadania, Alexandre da Silva, sobre como vai funcionar essa colaboração. Acompanhe. Boa noite, secretário. Explica pra gente o que é essa rede de proteção às pessoas idosas. Que entidades formam essa rede?
14: A RENADP é a Rede Nacional de Proteção e Defesa dos Direitos Humanos das Pessoas Idosas. É uma rede que vem sendo pensada e solicitada pela participação social desde a nossa conferência, da primeira conferência em 2006, e que agora em 2026 ela se realiza. São convidados todos os entes federativos, todas as pessoas que atuam no parlamento, no sistema de justiça, entidades privadas, entidades públicas, ONGs, universidades, enfim, são todas aquelas pessoas, aquelas instituições, aqueles órgãos que atuam no segmento da pessoa idosa e que garantam a defesa, a promoção, a mitigação de violações e violências e a garantia de mais direitos.
1: Agora, secretário, essa rede ela funciona para um acompanhamento mais próximo, por exemplo, de idosos que estejam em situações vulneráveis, vamos supor, idosos que vivam sozinhos, precisem desse acompanhamento, essa rede atua assim também?
14: Esse é um dos focos, mas eu vou dizer que o foco central dessa RENADP é a intersetorialidade. Para quem não está acostumado com esse termo, é dizer que algumas soluções para as pessoas idosas, ou para outros grupos também, elas precisam sempre de uma articulação com mais de um setor. Um exemplo, pode acontecer uma dificuldade da pessoa idosa em acessar um serviço de saúde. Isso pode ser decorrente do transporte, isso pode ser decorrente da dificuldade dela em ler, então ela não consegue muitas vezes pegar um ônibus ou chamar um táxi porque ela não consegue ler. E aí pode ser um outro problema, o transporte em si, que pode estar disponível ou dificultoso naquela região. Então a resposta intersetorial é o ponto central. E sim, é o objetivo também da gente, o quanto antes, enquanto sociedade, detectarmos que uma pessoa idosa está numa condição de violência ou de violação e que isso gera um risco para ela de vida, que o quanto antes ela possa ser retirada dessa situação, ou que o agente causal ou a situação também possa ser o mais rápido possível eliminada ou eliminado.
2: E como é que os próprios idosos, os familiares ou amigos podem acionar essa rede?
14: A RENADIPI, ela vai ter uma estrutura que precisará funcionar tanto no âmbito municipal, estadual e federal. Então, vejamos, se o problema for municipal, nós vamos criar essa rede no município para que essas entidades, esses órgãos, a gestão municipal, uma secretaria específica, consiga dar resposta o quanto antes. Mas, por vezes, um problema que envolva, por exemplo, uma questão de uma estrada estadual, eu já teria que procurar a instância estadual para dar essa resposta, ou muitas vezes é uma questão ministerial, alguma ação que possa ser garantida por um ministério. Então, essa pessoa idosa ou familiar, quando perceba uma situação como essa, ela vai procurar algum desses agentes, dessas entidades, desses órgãos que estão vinculados a essa rede, para poder acionar a resposta mais efetiva. Cabe lembrar aqui que o Brasil já tem, dentro do seu estado, a experiência de alguns municípios e alguns estados que já fazem uma rede. Então, nós não estamos partindo do zero, esse é um ponto positivo. A ideia nossa agora é entender o que nós podemos construir coletivamente, e já houve até uma oficina para começar a conversar com essas pessoas que já estão envolvidas em alguma rede, seja ela municipal ou estadual, e perceber como essa rede pode ser construída do que nós chamamos tanto de baixo para cima, ou seja, a partir das experiências e realidade dos municípios, e o quanto os governos estaduais, distrital e a União precisam se organizar para concluir as boas respostas, ou também o contrário, o quanto a União vai também construir essa rede dialogando com os estados e o Distrito Federal para poder alcançar os municípios ou no caso do DF, as regiões administrativas também.
1: Para a gente tentar deixar um pouquinho mais claro, secretário, sendo um caso como o senhor mencionou, né, um problema que o idoso tenha com o transporte, ele deve, nesse caso, por exemplo, procurar a prefeitura da cidade dele, e aí a prefeitura também vai estar, os órgãos da prefeitura vão estar ativos nessa rede, e aí caso se identifique outras necessidades desse idoso, a rede toda pode ser acionada? É assim que funciona?
14: Isso, um bom exemplo, exatamente isso. Então, se for uma questão de transporte, a pessoa idosa que consiga alcançar a prefeitura e a secretaria específica pode fazer da forma como você explicou mesmo, ou muitas vezes a gente pode ter uma liderança comunitária, você pode ter às vezes um agente, um profissional da saúde ou da assistência que frequenta aquela casa e vai levar para algum órgão específico, seja o conselho municipal, caso exista na região, para poder muitas vezes chegar também a um órgão responsável, ou muitas vezes até se tiver uma empresa privada de ônibus que esteja vinculada nessa rede para querer de fato, já sabendo que muitas vezes isso já aconteceu, que ela também tenha uma resposta mais efetiva, ou muitas vezes até a prefeitura que vai pensar um ponto de ônibus. É um bom exemplo. Então, são vários caminhos que nós queremos criar justamente para que a pessoa, tanto aquela que tenha mais autonomia, independência e conhecimento, buscar a prefeitura, ou muitas vezes ver quem são os atores que vão circular naquele território que possam captar essa denúncia e poder encaminhar para um órgão mais específico.
2: Secretária, a rede também prevê a realização de diagnósticos sobre o envelhecimento populacional. De que forma isso pode se converter em políticas públicas posteriormente?
14: Esse diagnóstico ele é fundamental, é ele que vai balizar muito do que nós já fazemos no âmbito nacional, tanto União, estados, DF, municípios, para ver quais são as demandas atuais. Então, hoje, quando falamos de envelhecimento de pessoas idosas, é muito importante que as ações sejam centradas a partir das demandas das pessoas idosas. E hoje nós temos uma série de informações que possam vir tanto das gestões municipais, com os dados obtidos por meio de suas secretarias, pode ser também a partir dos institutos de pesquisa que nós temos, geração de dados que nós temos no nosso país, e também a partir daquilo que é conduzido e pensado no âmbito governamental e também federal. Então, esse diagnóstico ajuda muitas vezes a criar programas que são feitos no âmbito federal, existem alguns criados já, também no âmbito estadual, e também pela pactuação que a gente pode fazer entre esses três entes, municípios, estados e governo. Então, é fundamental que os diagnósticos aconteçam, e mais do que fundamental para a gestão, que isso fique sempre à disposição da participação social, da sociedade como um todo. Então, a transparência, a divulgação, a linguagem simples desses diagnósticos também faz parte da RENADP de disseminar cada vez mais o conhecimento, porque esse também é um ponto bastante preocupante. Quando falamos de pessoas idosas, muitas vezes existe uma certa invisibilização de alguns dados. E a RENADP vem justamente para poder colocar isso mais à disposição da sociedade, de conselhos, de entidades, movimentos sociais que também estão atuando na defesa dos direitos para as pessoas idosas.
1: Agora, secretário, a gente tem só mais alguns segundinhos, mas o senhor mencionou aí que lideranças comunitárias, por exemplo, né, ou organizações da sociedade civil também podem compor a rede, assim como as prefeituras. E aí, quem quer fazer parte dessa rede, essa pessoa deve proceder como, né, ou esse organismo? Eles precisam procurar a Secretaria Nacional dos Direitos da Pessoa Idosa?
14: Sim, exatamente. Nós estamos agora, no próximo mês, mais ou menos, nós vamos concluir a instrução normativa que vai dar os melhores caminhos para qualquer entidade, qualquer segmento que queira aderir à nossa rede. Então, haverá a classificação, a possibilidade de ser um integrante de fato para a rede ou de ser um colaborador com papéis distintos. Então, isso é aguardar agora, que nas próximas semanas nós vamos divulgar essa instrução normativa que está dentro do tempo proposto, dentro da portaria que criou a RENADP.
2: Muito bem, nós conversamos com o secretário nacional dos direitos da pessoa idosa, Alexandre da Silva. Muito obrigado, secretário, pela entrevista à Voz do Brasil.
14: Obrigado a vocês, a todos os ouvintes, as ouvintes, uma boa noite.

0: onde você estiver.
1: Quem for fazer o Exame Nacional de Desempenho dos Estudantes ainda tem tempo para solicitar atendimento especializado.
2: Saiba mais com Thaís Araújo.
3: Está aberto o prazo de solicitação de atendimento especializado e para o requerimento de tratamento pelo nome social para os participantes do Exame Nacional de Desempenho dos Estudantes, o ENAD 2026. Os interessados têm até o dia 24 de julho para fazer essa solicitação em relação ao ENAD de bacharelados e cursos superiores de tecnologia. O pedido deve ser realizado diretamente pelo estudante por meio do sistema ENAD e o resultado será divulgado no dia 31 de julho. Em caso de negativa, os estudantes terão prazo

0: medidas cautelares determinadas pela justiça.
1: Estão sendo apurados indícios de crimes como tráfico de drogas, de armas e também lavagem de dinheiro.
0: As forças integradas reúnem instituições federais e estaduais para atuação conjunta.
1: E essas foram as notícias do governo federal.
0: Uma realização da Secretaria de Comunicação Social da Presidência da República.
1: Com produção da empresa Brasil de Comunicação.
0: Fique agora com o Minuto do TCU. Em seguida, as notícias do Poder Judiciário e do Congresso Nacional. Boa noite.
1: Boa noite, até amanhã.
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4: O Tribunal de Contas da União avaliou a política de autoprodução de energia elétrica, usada por empresas e outros consumidores que geram energia para consumo próprio. A auditoria identificou que as regras atuais dão incentivos econômicos aos autoprodutores, mas podem aumentar custos para os demais consumidores. O tribunal constatou que os autoprodutores usam a infraestrutura do sistema elétrico, mas não contribuem de forma suficiente para manter a estabilidade do serviço. O TCU também apontou baixo nível de maturidade no desenho, na institucionalização e no monitoramento da política pública. O tribunal recomendou que o Ministério de Minas e Energia formalize diretrizes, objetivos, metas, indicadores e estrutura de acompanhamento para a política. Saiba mais em tcu.gov.br.
3: 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Você vai ouvir agora notícias do Poder Judiciário.
5: Presidente do STF e do CNJ participa da instalação de varas especializadas no combate ao crime organizado em São Paulo.
6: STJ reconhece dano moral coletivo por demora na demarcação de território quilombola em Sergipe.
5: Desembargador pernambucano é indicado para ocupar vaga de ministro do TST.
6: Boa noite, eu sou o Arthur Filho.
5: E eu sou Walter Lima.
6: O presidente do Supremo Tribunal Federal e do Conselho Nacional de Justiça, ministro Edson Fachin, afirmou nesta quarta-feira que a criação de varas especializadas no combate ao crime organizado representa uma resposta concreta do judiciário ao avanço das facções criminosas no país.
5: O ministro participou da solenidade de instalação das novas varas estaduais especializadas em organizações criminosas e lavagem de bens, direitos e valores do Tribunal de Justiça de São Paulo. Marta Ferreira.
7: O enfrentamento ao crime organizado tem sido uma das prioridades da gestão do ministro Edson Fachin. Durante a cerimônia, ele afirmou que o crime organizado não é apenas um problema de segurança pública, mas uma ameaça ao próprio Estado de Direito Democrático. Fachin também ressaltou que o judiciário tem ampliado a atuação para combater novos mecanismos utilizados pelo crime organizado, como o uso de plataformas clandestinas de apostas eletrônicas e de empresas aparentemente lícitas para lavagem de dinheiro.
8: Não estou, é claro, a me referir ao mercado regulado, mas estou a me referir, sim, às plataformas clandestinas e também às empresas que têm sido utilizadas como instrumentos de organizações criminosas.
7: A instalação das novas varas está alinhada aos projetos conduzidos pelo Conselho Nacional de Justiça para ampliar a especialização judicial no enfrentamento ao crime organizado em todo o país.
6: A União e o INCRA terão de indenizar um quilombo em Sergipe.
5: O STJ reconheceu danos morais coletivos devido à demora na demarcação do território. Fátima Uchoa.
9: A comunidade Catuabo foi reconhecida como remanescente quilombola em 2006 e o território identificado e delimitado em 2017, mas até hoje não saiu o decreto de desapropriação para a continuidade da regularização territorial. O Ministério Público Federal ajuizou ação civil pública contra a União e o INCRA, pedindo a conclusão do procedimento e indenização por danos morais coletivos. O juízo de primeiro grau e o TRF5 determinaram a finalização do procedimento, mas não reconheceram danos dano moral coletivo. Já a primeira turma do STJ considerou que a demora injustificada do poder estatal em efetivar um direito constitucional